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1: Elton Lima. 21 horas e 6 minutos.

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1: 21 horas e 25 minutos.

0: 21h37.
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0: 21h48.
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1: 22 horas e 15 minutos.

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2: 23 horas e 20 minutos.

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1: 23 horas e 43 minutos.

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1: Meia-noite e 18.
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0: 1:33. 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

0: 1h46.
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2: 2:21.

0: 2:56.
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1: 3:10.
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10: Bom dia, como é bom estar em sua companhia.

Beijo fora, chafone. Ah, seu menino. Bom dia, meus povos. Bom dia, minhas povas. Bom dia, os pessoais. Bom dia, os pessoais do meu sertão. Tô acordando cedo, já vai torcendo nas orelhas do raio. Não sei se tá nas ossas. Sei se tá na cidade vizinha.

0: toda, não se aperrenhe, não se espante, que o velho tá com vocês toda hora e todo instante. O bonito, o cheiroso, profissionais. Oh. Arrocha o fone, safone.
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0: E os pessoais vão acordando cedo, já vai dando notícia. Os pessoais vão acordando cedo, já vai dando notícia. Tá assuntando o velho, bom dia. E deixa o velho dar prosseguimento, deixa o velho dar prosseguimento, deixa o velho dar prosseguimento.

Seis que tá nas roças, seis que tá na cidade, vizinhança toda. Já tem um rebanho de gente, já vai acordando cedo, já vai trouxendo as orelhas do rádio pra assuntar o velho. Ei, cora desce, compadre Tula, compadre Tula lá do Paraguai acordou. Acordou cedo, já tá assuntando, já tá assuntando. Deixa o velho prosseguir, meu filho. Deixa o velho prosseguir pra frente que atrás e vem, vem. Louvado seja nosso Senhor Jesus Cristo e pra sempre seja louvado. Deus nos dá saúde, paz, amor e prosperidade. Em nome de Jesus, amém.

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1: 5:57.
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1: Bom dia, povo de Caetité! Acorda, povo de Caetité!
2: Ai, deixa o velho dando prosseguimento, meu filho. Pra frente, que atrás é bem gente. Os pessoais vão acordando cedo e vai juntando o velho aonde você estiver. Não se aperreie, não se espante, que o velho tá com vocês toda hora e todo instante. Deixa o velho prosseguir, Juscelino já acordou cedo, já tá assuntando o velho. Bom dia, minha filha, e vai assuntando. Deixa eu ver que mais já acordou. Edneuza também já acordou cedo, velho. Bom dia. Não esquece do nosso alôzinho, todo dia cedo nós tá assuntando o senhor. Ei, Cássia menina. Deixa eu ver que mais já acordou. Os pessoais vão acordando e vai dando notícia. Véi, bom dia. Mande um abraço forte pra toda a minha família. Todo dia cedo nós tá assuntando. Véi, bom dia. E deixa o véi prosseguir. Deixa o véio prosseguir.

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0: fala assim, a velocidade do tempo. O tempo passa voando, menino. Moço do céu, o sol já tá meio-dia. O tempo vai passando e o velho vai falando na hora certa, que é pra vocês não perderem os compromissos de vocês, gente. Vocês vão acordando cedo, já vai trouxendo as orelhas do rádio pra assuntar o velho. O bonito, o cheiroso, o profissionais. Seis e 19, 6:19. Deixa eu ver quem já acordou cedo. Muita gente vai acordando cedo, já vai suntando o velho, já vai conversando mais o velho. Oh, e aí, oh, bom dia.
1: Bom dia, velho Jones, ouvintes educadores. Eu sou Zenil, tá fazendo aqui Quilombola, Lagoa do Mato, PC Centro, Distrito Maniaçu. Tudo bem, velho? Aqui tá frio, velho. Muito frio. Eu quero que você roda pra mim, amado Batista, meu talismã. Valeu, velho. Fica com Deus. Deus abençoe.
0: Amém, meu filho. Deus abençoa todos nós. Em nome de Jesus, amém. Vamos matar frio. Ô, friagemzinha da gota serena. Ô, friagemzinha medonha. Tá frio, tá frio, tá frio, mano. Pô, senhor, eu vim pra pegar carne na rodada até 2:00. Não, 3:00. 3:00. 3:00, o velho veio pra rodagem. Eu caminho 2 léguas e meia. 2 léguas e meia, o velho caminha pra chegar na rodagem pra pegar carro. E uma friagem medonha. É por isso que a gente dá constipação. É por isso que a gente fica inconstipado, é com o negócio de friagem. Aí tá assuntando. Tá assuntando. E o Beto tem dia que eu tô com constipação. Oh.
2: Ei. Oi, véi, bom dia. Sou a Bia da Fazenda Pirajá, véi. Tu tá escutando seu maravilhoso programa, viu? Véi, gostaria de dar os parabéns pra Anitta, que tá inteirando data nova hoje, viu, véi? Os parabéns pra Anitta aí. Desejo pra você, Anitta, muita saúde, muita paz, prosperidade, amor e carinho. E que essa data repite muitas vezes na sua vida, viu, Anitta? Parabéns pra você, viu, Anitta? Os parabéns pra ela aí, viu, véi? É a Bia da Fazenda Pirajá, viu? Os parabéns aí pra Anitta. Tchau, velho. Tenha um bom dia.
0: Tchau, minha filha. Tenha um bom dia pra senhora também. Deixa eu ver quem mais já acordou. Muita gente vai acordando cedo, já vai suntando o velho. Bom dia.
3: Alô, velho. Como é que tá o senhor?
0: Ah, sim, minha filha.
3: É. Beleza. Aqui é Maria, mãe de João de Mário.
0: Ei, Lia.
3: Eu tô escutando seu programa já.
0: Ei.
3: Quase todo dia eu escuto.
0: O velho fica satisfeito.
3: Manda um alô aí pra mim, para João com a família, Antônio com a família, Ana Lúcia com Adão, esposo dela, Maria Eunice, minha filha, e Tzadraz, esposo dela, o filho deles, Pedro, e Lele com a família, e o filho Gabriel.
0: Muito bem, muito
3: e todos
0: bem.
3: Nós.
0: Amém, minha
3: cunhada
0: filha.
3: Com a Zanita lá na roça. Que Deus abençoe a todos.
0: Amém.
3: Que Deus nos dê um bom dia, velho.
0: Amém, compadre.
3: Para mim, para você, com toda a família.
0: Amém, minha filha.
3: Para o senhor. E que Deus nos dê um dia abençoado, uma família, uma semana abençoada.
0: Amém.
3: Por Deus. Tchau, velho. Fica com Deus. Deus te abençoe. Amo seu programa.
0: Amém, Lia. Deus que abençoe a senhora também. Que maravilha, né? Comadre Maria. Comadre Maria acordou. Você é a mãe de compadre João de Mar, moço? Compadre Lelinho, os meninos, as meninas. Deus dá virtude à senhora, Lia. Deus dá saúde, paz, alegria, minha filha. Pra você e toda a sua família. Deus que ajuda nós tudo. Deus que ajuda nós tudo. Deus ajuda nós tudo. 6:23, 6:23, muita gente vai acordando cedo.
4: Bom dia, velho Dionísio.
0: Bom dia.
4: Tudo bem, velho Dionísio?
0: Ah, aqui... sim, minha filha, pelejando, quer safriar, minha filha, o velho fica meio cortipado.
4: Dionísio de Manhã em Santa Luzia, dá um alô pro meu esposo Décio, meus 3 filhos, meus 5 netos, meus 2 genros, minha nora e pra você. Levantar cedo pra fazer a alegria do povo. Passa um forrozão de São João aí pra mim, velho Dionísio. Bom dia.
0: Ei, o velho fica satisfeito. 6h24. Quem já acordou cedo, né, com Madi Nalva, lá do Barra Esmeralda, já acordou cedo, né, com Madi Nalva? Um grande abraço pra senhora, minha filha, juntamente com toda a sua família. Deixa eu ver quem mais já acordou.
5: Ô, velho, aqui é Dema Teixeira do TikTok. Gostaria de pegar muito com o Selvo Silva, ofereço pra Juninho Vaqueiro, que tá um cabra estourado, menininho talentoso, pro pai dele, Fábio, pra todos os seguidores de Dema Teixeira do TikTok. E pro senhor da rádio,
0: amém,
5: um abraço, que Nossa Senhora Aparecida abençoe a nossa pré-segunda-feira, a nossa semana. Valeu para todos e todas. Aquele abraço.
0: Amém, meu compadre Dema do TikTok. Aí é pedra 90 esse menino, viu? Onde me vê, travessa lá do outro lado da rodagem, assim, pra me dar benção. Benção, velho, te abençoe, meu filho. Menino bacana, né? Um menino desse vale ouro, viu, gente? 6h25 já, 6h25, né? Muita gente vai acordando cedo.
6: Oi, seu Dionísio, bom dia, seu Dionísio, abençoe, seu Dionísio.
0: Deus te abençoe, minha filha, Deus da virtude, você e sua família.
6: Como é que o senhor tá? Tá bem?
0: Assim,
6: foi? Final de semana.
0: Assim, minha filha,
6: E seu Dionísio, manda a próxima música do programa aí pra mim, viu?
0: Hum.
6: Tô aqui na escuta. Quero desejar a você, seu Dionísio, um bom começo de semana, viu?
0: Amém,
6: e todos da rádio aí, que Deus abençoe a cada um de nós, nessa nova semana.
0: Todos nós.
6: E um bom dia. Educadora presente nos nossos corações.
0: Amém, comadre Neide, lá de Gualambi, pessoa boa, né? Mas, o véio fica satisfeito, as pessoas... As pessoas vão acordando, vai falando com a gente, vai dando notícia, a gente fica satisfeito. A gente fica satisfeito. 6h26 já, 6h26, muita gente que tá assuntando o velho, bom dia. Deixa o velho prosseguir, meu filho. Deixa o velho prosseguir, minha filha. Já o velho atende mais mensagem. Já o véio atende mais mensagem com o padre Rubevaldo. Já acordou, né, Rubevaldo? Um abraço, meu filho. Da família Boa Esperança. Deus que dá virtude a vocês. E deixa o véio. Musiquinha bonita essa música. Uma musiquinha dessa, uma esculateira de café, nós vai longe.

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fica aqui, ó, subindo pra rádio, moço. Traversando ali assim, da Avenida Santana, pra quem vem pra rádio assim, ó. Aqui é do lado de cá. Viu? O telefone zat é 99961-8387. Esse pesco velho tá falando.

0: acho que eu vou comprar safrona. Acho que eu vou comprar safrona pra eu tocar forró. Acho que eu vou fazer sucesso, que eu sou meio aperreado. Ô, moço, eu com a safrona na mão, os abumba, um triângulo, um pandeiro, mas amanhece o dia no forró. Poxa. Eu já gravei CD e tudo, já gravei dois CD, que foi um CD cantando e o outro pedindo desculpa, o povo tava meio errado, mas 6h42, já 6h42, 6h42, meu filho, 6h42, minha filha, bom dia.
1: Bom dia, velho, aqui é Lucy Roça Grande. Ô, velho, manda um alô pra aqui, pra Roça Grande, velho. Um bom dia pra meus filhos. Amém, e toda a minha família e todos que estiver na escuta, viu, velho?
0: Amém, meu
1: filho. Um abraço, velho, nossa alegria.
0: Amém, meu filho. Um abraço pra senhora também, viu, comadre Lúcia, lá de Roça Grande, né? Já acordou cedo.
2: Bom dia, velho.
0: Bom dia.
2: Sim.
0: Bom dia.
2: Mas pra nós aí, velho, quatro campos pra casa, deixa as coisas abertas, né, pra essa mulher. Pra você, velho, pra ver se não passa tudo no meu programa. Com Deus, velho, que a gente que mora como tá um frio, velho. Frio.
0: Amém.
2: Tem que trabalhar, velho, com Deus.
0: Aí, comadre Zenilda, lá da cidade de Espinosa, Minas Gerais, já acordou cedo, né, minha filha? Um abraço pra senhora, juntamente com toda a vossa família. Meu véio, avisa aí que a comunidade quilombola de Contendas convida, gente, a todos para o Arraiá do Quilombo, que vai ser realizado dia 27 de junho. Vai ter forró com os Mano do Forró, Sandro Silva, Belo Amizade do Forró e o Emparedão Escuba. Vai ser dia 27 desse mês, lá nas comunidades de Contendas. Véi, bom dia. Quem fala que é Rosimária da Sambaíba, município de Riacho. Mande um abraço. Bom dia, minha filha. Deus ajuda vocês. Pessoal da Sambaíba que vai acordando cedo, já vai trouxer nas orelhas do raio pra assuntar o véi. Bom dia. Muita gente vai acordar.
3: Bom dia, véi. Bom dia. Bom dia com Jesus. Quem pega com Deus é valido, véi.
0: É verdade.
3: Véi, manda um alô pra esse pessoal do Pirajá. Rominho do Pirajá, Carlinho. Mandou também pra Giovanni no Pirajá também. O Gênio de Eduardo. Manda um alô também aí pro... Manda um alô aí também pra Didi no Embuzeiro, que tá na escuta também. Elenir, Marinho do bairro Observatório. Manda um alô pra Beira da Serraria, Edivar, do bairro Observatório também tá na escuta, não peça programa. Tô na escuta, viu, velho? Não peça programa.
0: Amém, meu filho.
3: Viu, velho?
0: Amém.
3: Segundo, né? Bom dia com Jesus. Amém, boa semana pra nós todos.
0: Aí, compadre Magno Pedeiro já acordou, né, compadre Magno? Já fez um cafezinho, meu filho, pra esquentar a friagem. Bom dia com Jesus. Sem Jesus nem tente, viu, gente? Nós, tudo que nós for fazer é em nome do Pai, do Filho e do Espírito Santo, né? Interceder a Deus por nós, para Deus nos abençoar, nos dar virtude, saúde, paz, alegria, prosperidade. É preciso nós estar, Deus está do nosso lado, mas também é necessário que nós possamos estar do lado de Deus. É, gente, é isso aí, meu filho, isso aí. 6h45, já faltando 15 minutos.

0: virtude. 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
1: 6h46, já tá quase dando 7 horas.

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1: 6h47. 6h47, véi, bom dia.

0: Todo mundo tem um corpo cheio de buraco e quando morrer vai pro buraco também. Fala, viu, menino? Tu já acordou? Bom dia, quem fala aqui é Ziliene, comadre Zeliene de Licínio de Almeida. Obrigado, minha filha, pela audiência, viu? Mande um alô, velho, pra mim, não perca seu programa. Fica com Deus, velho, um dia abençoado pra nós. Amém, minha filha, um dia abençoado pra nós, de saúde, de paz, de alegria, né? De prosperidade pra todo o nosso povo e toda a nossa gente. Deus que abençoe você e sua família, comadre Zeliene. Lá de Licínio de Almeida, né? Tá escutando o véio. Bom dia, meu povo. Bom dia, minhas polvas. 6h48 já, 6h48. Muitas mensagens vai chegando, gente, que às vezes não dá venção do véio atender todas as mensagens. Giovana de São Paulo já acordou, né, Giovana? Um abraço pra você, minha filha. Véi, bom dia, quem fala aqui é Giovana de São Paulo. Quer que o senhor mande um alôzinho pra minha mãe, Vanúzia, lá de Campinas, Santa Luzia, viu? E ela e todos os ouvintes de todos os dias. Ah, o véi fica satisfeito. Deus que abençoe vocês todos, né, pessoal? Vai acordando e vai dando notícia. Grande abraço, minha gente. Para vocês que vão acordando cedo para assuntar o véio, em nome de Jesus, amém.
1: Que Maria Helena, da comunidade Roça Velha, município de Espinosa, passa um forró aí com mangabinha para mim aí, para esquentar o frio, velho. Bom dia, velho. A paz de Jesus e o amor de Maria. Amém.
0: Amém, minha vinha. Grande abraço para a senhora também, comadre Maria. Lá da região de Espinosa, Minas Gerais, que tá escutando o programa do véi, bom dia. Pessoal de lá, corta de assuntar o véi, pessoal ali do lado de Minas Gerais afora, véi, já vai acordando cedo, já vai assuntando o véi, bom dia. Ah, deixa eu ver quem mais já acordou.

Chuvei, prosseguir, deixa o véio mandar um abraço para meu compadre, doutor Marlucinho, vice-prefeito da cidade de Brumado. Menino bom, né? Ele mais a família dele. Um abraço para você, meu filho. Prefeito Fabrício também de Brumado. Brumado tá completando, gente, 149 anos de história de desenvolvimento, né? E tá trilhando no caminho certo, no caminho do progresso. Deus que dá virtude, vocês vivem da cidade de Brumado, né? Nós sempre recebemos lá as mensagens do pessoal de Brumado que assunta a rádio. Grande abraço para vocês, Deus que dá virtude, que abençoe essa cidade.

0: está em pleno desenvolvimento. A cidade diplomada, 149 anos. É, Deus que ajuda o pessoal lá. Já é 6h51, faltando 9 minutos para 7 horas. Deixa o véio embora, gente. Vocês deixam o véio. Deixa o véio embora, deixa o véio embora pra roça. Quando for amanhã cedinho, o véio volta outra vez, com as bênçãos de Deus, com as graças divinas, e nós vamos pegando com Deus, minha gente. Deixa eu ver que é isso aqui, véio. Bom dia, eu sou Dina, do bairro Santo Antônio. Quero ouvir uma música, ofereço pra todos da minha família, especialmente pra quem, pela passagem de aniversário do meu neto Wagner, que completou 3 aninhos de vida. Peço a Deus a proteção divina pra ele. Obrigado, véi. Amém, minha filha. Muito obrigado, a senhora também.
1: O véi vai embora, gente. Deixa o véi embora. Amanhã nós volta. Amanhã cedo. O véi vem embora.
0: Pela vontade do povo, o véio ficava aqui até 5 horas da tarde, né? Vocês não é fácil, vocês é terrível, viu, gente? Esse povo é terrível. Tem gente que fala, véio, o senhor podia ficar assim até 10 da noite, aí na rádio. 6h52, amanhã cedo, véio, volta. Amanhã cedinho, véi, volta com as bênçãos de Deus e com as graças divinas.

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3: 7:15.
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0: Bem, são 7:32, 7:32 agora. Sejam todos bem-vindos ao nosso Jornal da Manhã, que está começando na manhã desta segunda-feira, 8 de junho do ano 2026. Muito obrigado pela sua audiência. Você que se liga na gente, se liga com a gente, claro, através da nossa rádio Educador FM 100,7, Caetité, Bahia, Brasil. Você que está em casa, no carro, no trabalho, onde quer que esteja, muito obrigado pela sua audiência. Sejam todos bem-vindos. Bom dia a todos e a todas. Bom dia, Silvano Silva.
1: Bom dia, Paulão. Bom dia, ouvintes do Jornal da Manhã.
0: E vamos às manchetes do dia.
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0: 7:33, 7:33 agora, as manchetes do dia. Brasileiros preferem bons salários e estabilidade do que home office e jornada reduzida. Aponta pesquisa.
1: A medida provisória enviada pelo Congresso Nacional, agora sancionada pelo presidente Lula, permite renovação automática da CNH para motoristas sem infrações.
0: Bolsa Família. Municípios devem orientar famílias sobre desligamento voluntário do programa.
1: O que é um novo Desenrola Brasil 2.0 e como funciona em 2026?
0: Motociclista morre após colisão com caminhonete em Avenida de Guanabi.
1: Primeira FEMAC, Feira de Matemática e Mostra Científica de Caetité. Um assunto que estaremos batendo um papo com o professor Daniel Silva, professor da UNEB, campus de Caetité. A UNEB que está promovendo esse importante evento. O professor Daniel já está aqui no nosso estúdio. Daqui a pouquinho estará esclarecendo direitinho sobre esse evento da Feira de Matemática e Mostra Científica de Caetité. Também no nosso Jornal da Manhã teremos as participações de Eugênio e Gerson, dois moradores do entorno da INB. Eles estarão falando aqui sobre um assunto, a relação INB e alguns moradores ali do entorno, a questão de negociação de terrenos. E daqui a pouquinho nós estaremos com um bate-papo com eles. Lembrando, INB Estatal, Indústrias Nucleares do Brasil, em Caetité.
0: Essas e outras notícias a partir de agora no nosso Jornal da Manhã, 7:35. Bom dia.
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0: Às 7:35 até às 9, claro, você muito bem informado, muito obrigado você que se liga na gente, em nome do Sicoob Credinor. 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

0: São 7h40, 7h40, o nosso Jornal da Manhã, da nossa Rádio Educadora, trazendo agora bate-papo com o professor Daniel Silva, professor da UNEB Caeté, para falar da primeira FEMAC, primeira Feira de Matemática e Mostra Científica de Caeté. Lembrando que se trata de mais um evento importante do campus 6 da UNEB em Caetité, universidade multicamp, universidade do estado da Bahia, tem feito muitos trabalhos além do ensino e aprendizagem na parte de eventos, no momento em que se une também com a comunidade externa e trabalhando de forma unida, assim, a UNEB na Bahia. Agora, aqui se tratando de Caetité, nesse bate-papo então com o professor Daniel, satisfação, professor Daniel, bom dia.
1: Bom dia, Silvano, bom dia, Paulão, bom dia a todos os ouvintes da FM Educadora. É um prazer, Silvano, estar aqui novamente, dessa vez tratando de um assunto que eu acho de suma importância, que é o fazer educação aqui em nosso município.
0: E um evento que, como eu disse anteriormente, né, mais um do campus da UNEB, e no sentido de falar de UNEB, a gente percebe a importância dessa universidade multicamp, com vários campos espalhados, portanto, no estado, Caetité, Guanambi, Bom Jesus da Lapa, Brumado, só para os ouvintes terem ideia, aqui quatro cidades próximas e todas, cada uma com seu campus, e dessa forma o campus de Caetité desenvolvendo várias atividades, assim como os demais, como a UNEB como um todo. E o professor Daniel, que é um aluno egresso do campus de Caetité, ou seja, um aluno que estudou no campus de Caetité, depois agora está como professor, assim, realizando eventos. É importante falar da UNEB no sentido da educação superior pública no interior baiano.
1: Verdade, Silvana. Eu costumo dizer que a UNEB foi o divisor de águas também na minha vida, né? Assim, eu nasci e morei em um bairro muito pobre, em situações de vulnerabilidade, mas o fato de ter feito o curso de matemática na UNEB, isso de fato me criou várias oportunidades. E hoje atuar, né, como docente, né, nesse campo que eu considero de suma importância, que foi na minha vida, eu penso que eu tenho que fazer hoje, né, como um compromisso social o máximo, para proporcionar a outros que também têm acesso a essa educação, né, que é gratuita e de qualidade, para que também possa, assim como eu, ter a oportunidade de vislumbrar, né, outras perspectivas de viver nesse mundo.
0: E, professor Daniel, para a gente ingressar mesmo no assunto do evento em si, da primeira feira, que se tratando de Caetité, a FEMAC, primeira feira de matemática e mostra científica de Caetité, eu gostaria que o senhor pudesse falar aí também do Daniel, que nasceu num bairro pobre aqui de Caetité, fez o curso de matemática, tomou gosto pela área da educação e a matemática específica, a área de exatas, e avançou nos estudos, onde hoje já ocupa um posto bom, né, exatamente, e sempre desejado pelos profissionais da educação, no sentido de trabalhos desenvolvidos e estudos realizados.
1: Isso mesmo, Silvano. Então, assim, eu nasci e cresci no bairro São José, né? E sempre tive a educação como o caminho para poder ressignificar a minha vida mesmo. Então, assim, eu comecei a minha carreira docente após concluir o ensino médio e magistério. Eu atuei como professor em uma creche durante um ano. E essa experiência de trabalhar com crianças muito pequenas, com crianças de, naquela ocasião, de 4 anos, me fez pensar que eu deveria continuar trabalhando em educação, mas com pessoas adultas. Então, eu coloquei o foco de ser professor na universidade. Fiz minha graduação em matemática e passei no concurso e hoje atuo como ex-professor. E aí o que eu acho super importante nesse contexto, mesmo após as minhas pesquisas de doutorado, é que, às vezes, há uma desconexão entre a formação de professores na universidade e a educação básica. É como se o que você estudou na educação básica, né, quando você vai entrar na universidade, você tivesse que deixar tudo lá, guardadinho em uma gaveta, e agora você tem um novo contexto. Então, assim, é baseado nessa crítica que eu penso que a gente tem que fazer uma conexão, tem que criar pontes entre essas áreas e esses níveis de ensino, a educação básica e a educação superior. E esse evento, ele vem justamente sobre esse eixo, né, de conectar a formação de

0: tempo que isso vai servir para ajudar os graduandos do curso de matemática a ter essas percepções e se formarem, já criando perspectivas de como atuarem de forma a estar contribuindo com esse caminho quando estiverem lá no chão da escola. Nesse sentido, Silvano, o evento é uma fusão de uma feira de matemática, onde será feita a exposição de produtos educacionais e também uma mostra científica. Ou seja, essa mostra científica congrega todas as áreas, não só matemática. Então, quem estiver presente na feira vai poder ver os alunos fazendo exposição de trabalhos de variadas áreas. E por que isso é possível? Isso é possível porque a matemática ela se conecta com todas as áreas. Então, um dos objetivos, quando eu fiz essa proposta, era isso. Era mostrar que a matemática tem conexão com todas as áreas do conhecimento. Então, estruturalmente, o evento ele foi pensado e ele foi organizado para oferecer para quem estiver presente palestras, minicursos, oficinas, as exposições de trabalhos, tanto dos alunos da educação básica quanto da educação superior.
1: Estamos falando com o professor Dr. Daniel Silva, professor do curso de Matemática do campus 6 da UNEB em Caetité, Universidade do Estado da Bahia. Ele que já explicando aqui sobre esse evento importante que teremos em Caetité, que é a primeira FEMAC, primeira Feira de Matemática e Mostra Científica de Caetité, baseada aí na educação científica, na formação docente. É um evento que, na verdade, reforça muito para os estudantes, para os professores de matemática, enfim, quem lida com a matemática e as áreas afins, com o objetivo de ter mesmo um sentido da existência da UNEB, não só na formação de professores, no curso de licenciatura, mas oferecendo condições para que esses assuntos sejam debatidos e que sejam levados em consideração e discutidos no sentido de uma formação continuada dos alunos egressos até, né, professor Daniel?
0: Isso mesmo, Silvano. E só fazendo uma complementação da minha fala anterior, dentro da programação também, conforme já foi listado anteriormente, vai existir uma sessão de lançamento de foguetes. Então, assim, irão ter equipes de escolas, até de cidades vizinhas, que estarão vindo para o nosso evento fazer esse lançamento de foguetes. Então, assim, é muito interessante, os alunos ficam super empolgados. E aí, assim, vim falar desse evento aqui hoje é, acima de tudo, fazer um convite para a comunidade catitense para que venha visitar a Feira de Matemática e Mostra Científica. Falando em números, Silvano, nós estamos super otimistas com o êxito desse evento. Por quê? Quando a gente propôs o evento, a gente estava assim, fazendo uma previsão de umas 180, 200 inscrições. Até hoje, né, nós já temos 300 inscrições no evento e ainda a possibilidade de inscrição até no dia 10, ou seja, até quarta-feira, no início do evento. Sobre trabalhos, nós recebemos submissão de 97 trabalhos que mostra o que está sendo produzido, tanto pelos alunos da educação básica quanto no superior, que serão expostos e apresentados no evento. Então, superou os números, vem superando nossas expectativas. Além disso, está sendo montada uma estrutura lá na UNEB, que assim, a equipe trabalhou nessa estrutura, na montagem, sábado e domingo. Hoje, que é segunda, que está o fluxo de pessoas, as pessoas já estão lá impressionadas com o que estão vendo. Né? Eu, agora, por exemplo, amanhã eu vi vários comentários. Aqui nunca vi isso, um evento desse porte aqui na UNEB. Então, realmente, a gente está fazendo tudo com muito carinho e com muita eficácia para poder proporcionar à comunidade um evento de qualidade. Nesse sentido, eu gostaria de falar aqui, né, sobre as palestras. Sim. E minicursos. Minicursos não, mesas redondas. Só para você ver, Silvano, o evento terá abertura no dia 10, quarta-feira, à noite, e terá uma palestra de abertura que será feita pelo professor doutor Vitor Giraldo, que é um pesquisador da Universidade Federal do Rio de Janeiro. Então, ele vai ter esse prazer.

0: E esse trabalho de se deslocar do Rio de Janeiro para Caetité para poder fazer essa palestra e que está muito interessante. O título da palestra é Por uma Formação Docente Territorizada, Educação como Reinvenção. Então, assim, quem pode assistir essa palestra? Qualquer pessoa. Queremos que todas as pessoas estejam lá. Ah, mas você está falando de educação, de formação de professores, e o evento é uma feira de matemática. É professor de matemática? Não. É professor de todas as áreas. Esse professor, ele vai fazer essa palestra voltada para professores, independente de que área seja.
1: Que
0: Então,
1: bom.
0: assim, eu acho que isso é muito positivo,
1: Sim.
0: porque aí a gente consegue congregar todas as pessoas dentro desse espaço. Seguindo, então, falando sobre as mesas, a primeira mesa redonda vai ocorrer na quinta-feira, né? No dia 11. E aí ela traz o seguinte tema: Matemática tem gênero, trajetórias, silenciamentos e desafios contemporâneos para a educação. Então, o que é que esse título dessa mesa mostra? Que nós não vamos estar falando apenas de matemática pura, a gente está falando de uma matemática e seus contextos de educação. Então, a gente vai estar falando de matemática, falando de educação matemática também. Então, assim, são temas que perpassam o fazer educação na sala de aula. Então, é fundamental que professores da educação básica estejam presentes, participando, ouvindo também. Tirando dúvidas que vai essas mesas têm espaço aberto para a participação do público. Então a gente deixa aqui esse convite, né? Acima de tudo, não só um convite, uma convocação mesmo, para que eles possam estar presente e estar somando dentro do evento. Além dessa mesa, dessa mesa, Silvano, que é a primeira mesa que vai ocorrer de 10h50 até meio-dia, no dia 11, quando for na parte da tarde, de 14 horas a 15h30, vai ter uma segunda mesa do evento. E essa mesa, ela tem o seguinte tema: Pesquisa na escola, entre os avanços da educação científica e os desafios da formação de professores. Por que esse tema é muito importante? Porque hoje, até na minha própria prática, conversando com colegas da educação básica, às vezes a gente percebe que alguns professores têm aquele desejo de ingressar nesse caminho, de fazer esses projetos, né? Mas, às vezes, eles não têm dificuldades, encontram alguns tipos de barreiras. Alguns colegas até descrevem algumas barreiras. E a intenção dessa mesa é justamente dar orientações, fazer com que eles pensem caminhos que eles podem fazer. Então, quem vai estar presente nessa mesa é justamente professores que têm trabalhado e coordenado iniciação científica, tanto aqui no município de Caetité, quanto em municípios circunvizinhos. Então, assim, eu acredito que essa mesa vai servir de orientação para aqueles que têm muita vontade de fazer diferente, né? De sair daquela mesmice da sala de aula, daquele ensino, muitas vezes, que a gente acaba categorizando como tradicional, e conseguir fazer de uma forma que fique diferente e fica prazeroso, tanto para o professor que ensina, quanto para o aluno que está lá no processo de aprendizagem. E para concluir a noite, teremos a terceira mesa, que tem o tema Repensando Práticas Pedagógicas na Formação de Professores de Matemática. Então, aí conclui essa sessão de mesa redonda nesse dia, sempre pensando como que a gente pode estar justamente linkando a questão da formação com o fazer matemática e o fazer educação matemática na educação básica. E aí, no dia seguinte, vai ter várias sessões de mesas de minicursos e oficinas. As oficinas foram pensadas para variados níveis de ensino. Então, assim, se for alunos do primeiro ao quinto ano, por exemplo, vai ter oficina que contempla esse aluno. Se o aluno for do ensino médio, vai ter oficina que contempla esse aluno. Então, assim, a gente nos esforçamos para pensar em todo o público possível nesse processo. E para concluir, no dia 12, na sexta-feira, vai ter a palestra de encerramento, que vai ser feita pela professora doutora Alaide Ferreira dos Santos, que ela é lá de Paulo Afonso, vai se deslocar de lá para cá também para dar essa contribuição para a gente. E o tema é Feiras de Matemática como Espaço para a Formação de Professores. Por que que eu pensei nessa professora e fiz um esforço para trazê-la para esse evento com esse tema? A professora Laide é uma das pioneiras de feiras de matemática na Bahia. Isso há 20 anos. Ela foi a precursora de fazer e realizar feiras em matemáticas na Bahia. E hoje a gente sabe que isso teve uma propulsão tão grande que essas feiras, alunos que apresentam trabalho, são premiados, eles vão sendo elevados para feiras maiores no sentido estadual e quando eles vão avançando, vão para as feiras no sentido já no aspecto nacional. Então, assim, embora essa seja a primeira feira de matemáticas e mostra científica de Caetité, no sentido de congregar trabalhos de todas as redes de ensino, tanto pública quanto privada, a minha intenção é que a gente consiga firmar o evento em outras edições e proporcionar que esses alunos também consigam alçar novos voos, no sentido de participar em outras feiras de aspectos maiores ainda.
1: Estamos falando com o professor Dr. Daniel Silva, professor do curso de matemática do campus 6 da UNEB em Caetité, ele que está já esclarecendo aqui, fazendo o convite, a convocação aí para todos da nossa região, para a primeira FEMAC, Feira de Matemática e Mostra Científica de Caetité, o evento que está com inscrição aberta até quarta-feira, no dia em que começará, já começará à noite, a abertura à noite, na próxima quarta, dia 10. Então, as pessoas têm ainda a oportunidade de se inscreverem e de poderem participar. Será na quarta, quinta e sexta desta semana, de 10 a 12 de junho, um evento importante aqui para Caetité e matemática, que é fundamental em qualquer área, qualquer vida, qualquer curso, qualquer pessoa que queira desenvolver qualquer atividade. A necessidade é constante de matemática na vida, no dia a dia. Inclusive, amanhã teremos a prova da primeira fase da OBMEP, a Olimpíada Brasileira de Matemática das Escolas Públicas, que depois as escolas particulares adotaram também, levando em consideração a importância da OBMEP. E amanhã, todo o Brasil, nós teremos a realização aí da primeira prova, da primeira fase, prova da primeira fase aplicada nas escolas do Brasil, da Olimpíada Brasileira de Matemática. Professor Daniel, aqui nós estamos sempre à disposição, né? Parabenizamos a UNEB aí como um todo, né? Pela sempre a realização de eventos importantes, todos os cursos sempre atuantes, e nesse sentido aqui, sobre esta feira importante, a primeira FEMAC, Feira de Matemática e Mostra Científica de Caetité, e pode contar também com a presença da Rádio Educadora no bairro São José, onde nasceu o professor Daniel, onde está aqui bem vizinho também o campus de Caetité, a UNEB Caetité. Então somos parceiros e aqui estaremos sempre à disposição.
0: Obrigado, Silvano, pelo espaço, obrigado à Rádio Educadora. E é isso, Silvano. Reforço mais uma vez a convocação da comunidade caetitense, que as escolas façam seus arranjos e vá fazer visitação à feira. Eu acho que isso vai somar muito, tanto para a gente, que vai estar recebendo os visitantes, quanto para quem estará visitando. Então, os conhecimentos vão estar fluindo lá e eu acho que vai ser uma experiência positiva para todos, principalmente para os alunos que estarão participando.
1: As inscrições em si, os canais aí para inscrição, professor Daniel, que além de quem queira procurar o próprio campus, né, para tirar dúvida, né, também tem canais aí para facilitar a vida, até mesmo quem está fora de Caetité, né?
0: Isso. Então, assim, além de poder fazer a inscrição no próprio campus, até mesmo no dia do evento, você pode fazer pelo site do evento. Basta que você digita lá na pesquisa do Google, por exemplo, Primeira FEMAC de Caetité. Se você digitar essa frase, Primeira FEMAC de Caetité, já vai, nessa pesquisa já vai aparecer. Você clicando lá, você vai direto para o site. E no site, logo no início, nas primeiras páginas do site, vai estar a realização de inscrição. É muito simples, né? Preencher um formuláriozinho e fazer sua inscrição. Submissão de trabalho já foram encerradas, porque isso tinha que ser com muita antecedência para a gente poder fazer a avaliação e emitir os pareceres. Já foi feito isso. Já tem uma programação completa dentro do site. Então, para fazer a inscrição, é muito simples nesse sentido. Ok?
1: Ok. Então, tivemos a participação do professor doutor Daniel Silva, professor do curso de matemática do Campus 6 da UNEB, em Caetité. Participou aqui do nosso Jornal da Manhã e fazendo aí o convite para a participação de todos nós na primeira FEMAC, Feira de Matemática e Mostra Científica de Caetité, Educação Científica na Formação Docente. Daqui a pouquinho estamos de volta com o nosso Jornal da Manhã, lembrando que teremos as participações de Eugênio e Gerson, dois moradores do entorno do campo da mina da NB, da URA Caetité, onde nós estaremos com um bate-papo com eles sobre a relação da NB com alguns moradores na questão de negociação de terrenos. Daqui a pouquinho as participações deles aqui no nosso Jornal da Manhã.

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0: São 8:18, 8:18. Agora informação sobre o novo Desenrola Brasil 2.2. O que é, como funciona, exatamente é um assunto agora do ano 2026 que está sendo questionado. Nova etapa do programa permite descontos de até 90%, renegociação de dívidas com parcelamento em até 48 vezes e uso de parte do FGTS para quitar ou reduzir débitos bancários. E a medida provisória terá duração de 90 dias. E quem tem os detalhes é a repórter Bianca Mingotti.
1: Brasileiros endividados já podem contar com uma nova oportunidade para renegociar débitos desde maio deste ano. Com o novo Desenrola Brasil, lançado pelo governo federal, é possível conseguir descontos de até 90% nas dívidas, parcelamento em até 48 meses e ainda usar parte do saldo do FGTS para ajudar na quitação dos débitos. A iniciativa, também chamada de Desenrola 2.0, foi criada para reduzir a inadimplência e ajudar famílias a recuperarem o acesso ao crédito. O programa vale para pessoas com renda de até 5 salários mínimos, o equivalente a R$ 8.105 em 2026. Podem participar consumidores que tenham dívidas contratadas até 31 de janeiro de 2026 e que estejam em atraso entre 91 dias e 2 anos. Nesta etapa, entram na renegociação dívidas das famílias de cartão de crédito, cheque especial e crédito pessoal, conhecido como CDC. Para aderir ao programa, os interessados devem procurar diretamente os bancos ou instituições financeiras onde possuem débitos. O limite do novo crédito é de até R$ 15 mil por pessoa em cada instituição participante. Entre as condições oferecidas estão descontos que variam de 30 a 90%, sobre o valor devido. Os juros são limitados a 1,99% ao mês, com prazo de pagamento de até 48 meses. O prazo é de 35 dias para começar a pagar. Uma das principais novidades do Desenrola 2.0 é a utilização do Fundo de Garantia do Tempo de Serviço, FGTS, para quitar ou reduzir dívidas. O trabalhador inadimplente poderá usar até 20% do saldo disponível no fundo ou até R$ 1.000, sendo que o maior valor será o válido. O valor utilizado poderá ser definido durante a negociação com a instituição financeira. O novo Desenrola Brasil também traz condições especiais para estudantes com dívidas do FIES. Quem está com parcelas atrasadas entre 90 e 360 dias poderá obter desconto de 100% dos juros e multas. Já estudantes inscritos no CadÚnico poderão conseguir descontos de até 99% do valor total da dívida. A expectativa do governo federal é beneficiar milhões de brasileiros e facilitar a recuperação financeira de famílias e estudantes que enfrentam dificuldades para regularizar pendências. Com informações do Ministério da Fazenda, Bianca Mingotti.
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3: 8:21 agora, 8:21. Muito obrigado pela sua audiência. Você que se liga na gente, ouvindo aí a nossa potente Educador FM, 100,7, Caetité, Bahia, Brasil. Olha, as prefeituras de todo o país devem orientar as famílias beneficiárias do Bolsa Família sobre as novas regras do desligamento voluntário do programa. O alerta é da Confederação Nacional dos Municípios, a CNM. A recomendação ocorre após a publicação da Instrução Normativa número 54 de 2026, publicada em maio pelo Ministério do Desenvolvimento e Assistência Social, Família e Combate à Fome. O documento define os procedimentos para que os beneficiários possam solicitar a saída do programa por iniciativa própria. Segundo a CNM, os municípios têm papel fundamental na divulgação dessas informações e devem esclarecer às famílias como funciona o processo, especialmente para aqueles que tiveram aumento de renda e desejam deixar o Bolsa Família. O desligamento voluntário pode ser solicitado diretamente à gestão municipal pelo aplicativo Bolsa Família ou, em casos específicos, durante o pedido do benefício de prestação continuada, o BPC, no INSS. A entidade salienta ainda que a norma destaca que as equipes municipais de assistência social são o elo mais próximo dos beneficiários e, por isso, tem papel central na orientação das famílias sobre as novas regras e os procedimentos para solicitar o desligamento do programa. Os procedimentos técnicos e operacionais estão detalhados nos anexos da instrução normativa disponível no www.gov.br/mds. Tá? 8 horas e 23 minutos, 8h23 agora. Você está ouvindo o nosso Jornal da Manhã. Muito obrigado pela sua audiência. Você que se liga na gente, ouvindo, claro, a nossa potente Educadora FM 100,7 Caetité, Bahia, Brasil. 8 horas e 24, 8h24, informações chegando da Polícia Militar. Polícia Militar realiza balanço do policiamento da 36ª Vaquejada de Lagoa Real. É na madrugada desta segunda-feira foi finalizado o evento da 36ª Vaquejada Lagoa Real e Missa do Vaqueiro, na qual a Polícia Militar esteve presente durante os 4 dias da tradicional festa realizada aí no município de Lagoa Real, né? Com esquema de especial de policiamento, foi planejado e executado com o objetivo de garantir a segurança dos participantes, moradores e visitantes, proporcionando assim um ambiente de tranquilidade durante toda a programação, né? Mas também chegando outras informações aqui da Polícia Militar. PM apreende motocicleta após direção perigosa sinistro de trânsito em Lagoa Real. Na noite de ontem, durante um policiamento ostensivo realizado nas proximidades do Parque de Vaquejada, em Lagoa Real, uma guarnição da 94ª Companhia identificou um motociclista realizando manobras perigosas e promovendo ruído excessivo em via pública. Ao perceber a presença da polícia, o condutor, um jovem de 18 anos, residente no distrito de Ibitira, município de Rio do Antônio, desobedeceu a ordem policial e seguiu em fuga, praticando manobras perigosas pela BA 940. Durante o deslocamento, ao passar por uma lombada em alta velocidade, ele perdeu o controle da motocicleta e caiu às margens da rodovia. A guarnição acionou imediatamente o serviço de atendimento móvel de urgência SAMU 92 e que prestou os primeiros socorros no local. O jovem sofreu escoriações e fratura em uma das pernas, sendo encaminhado ao Hospital Municipal de Lagoa Real para o atendimento médico. Durante o atendimento, o condutor informou aos policiais que não possuía carteira nacional de habilitação, que havia ingerido bebida alcoólica e ainda que a motocicleta apresentava irregularidades administrativas e alterações no sistema de escapamento. A ocorrência foi registrada junto à Polícia Civil e o veículo permaneceu apreendido à disposição da autoridade competente para a adoção das medidas cabíveis. 8 horas e 26 agora, 8h26, muito obrigado pela sua audiência. Você está ouvindo o nosso Jornal da Manhã. Bom dia.
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0: São 8 horas e 27 minutos, 8h27. Este é o nosso Jornal da Manhã, da nossa Rádio Educadora. 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Conforme anunciamos, a participação de Eugênio e também a participação de Gerson, moradores do entorno da mina da NB, e eles estarão aqui no bate-papo conosco sobre essa relação de moradores com a estatal Indústrias Nucleares do Brasil em Caetité. Nós já tivemos os dois participando aqui há anos atrás e tivemos assuntos realmente naquela ocasião, também na busca de um entendimento da relação INB-URA-Caetité com moradores do entorno da mina. E agora um novo assunto surge e aqui eles estão para falar sobre esse assunto. Cumprimentando Eugênio, satisfação, Eugênio, recebê-lo aqui novamente no nosso Jornal da Manhã. Bom dia, Eugênio.
4: Bom dia, Silvano. retornamos aqui outras vezes para fazer algum esclarecimento sobre o que vem acontecendo entre nós e a INB, Indústria Nuclear do Brasil. Passo aqui para o colega Gerson.
0: Gerson, que já esteve aqui por outras ocasiões também para tratar desse assunto da relação INB com alguns moradores do entorno da mina, entre eles o próprio Gerson e o Eugênio, que já estão aqui. Gerson, bom dia.
5: Bom dia, Silvano. Bom dia, Paulão. Bom dia a todos os ouvintes da Rádio Educadora.
0: Então, um novo assunto exatamente motivam vocês a vir aqui, Gerson, para conversar com os nossos ouvintes e se tratando aí dessa relação, vocês com moradores lá do entorno da mina, da URA, da INB, em Caetité.
5: É isso aí, Silvano. Eu achei que não precisava mais a gente retornar aqui, né, usar os microfones da Rádio Educadora para a gente poder prestar esse esclarecimento e também fazer essa denúncia ou até mesmo esse apelo para as autoridades de Caetité e para todos os ouvintes da Rádio Educadora e também de todo o município nosso, principalmente de Caetité, né, passar a saber como a empresa da INB age ali em nossa região. A gente são os moradores dali, proprietários, ao longo aí de uns 10 a 12 anos ou 8 anos a gente já esteve aqui, né? A gente veio várias vezes aqui para resolver um problema. Um problema é que a empresa vem nos causando, né? Com compra de terras, comprou terra, inclusive comprou a terra de Eugênio, está com uns 8 anos, comprou a terra do meu pai, comprou a terra do meu irmão. Meu irmão desocupou o terreno que eles mandaram e até hoje eles não deu satisfação, não pagaram. E voltaram novamente em abril do ano passado, que abriu agora fez um ano, tornando procurar os moradores, 13 propriedades ali em torno da mina, dizendo que precisava das propriedades, que tem que voltar às atividades da empresa, que a empresa está parada, enquanto não tirasse o pessoal, não podia mais voltar às atividades. Então eles procuraram a gente, e claro, a gente aceitou, né? Eles fizeram o levantamento da empresa, a empresa fizeram o levantamento lá em todas as propriedades. Depois do levantamento todo feito, né, voltaram para combinar os valores com cada proprietário, com reunião lá dentro da própria NB. Teve alguns que já venderam as propriedades, já combinaram, acertaram o valor e tudo, para prazo de pagar. E aí eles venceram o prazo e até hoje eles não dão satisfação. Né? Então a gente fica ali morando numa situação muito assim. Prejudicado muita gente por isso, né? Em termos de psicológico, em termos de estresse, em termos de preocupação, que não é fácil você estar ali na beira de uma mina de urânio sem você poder produzir, sem você poder trabalhar, porque eles embargaram as propriedades, quer dizer, eles não falaram que você não pode trabalhar, mas quando eles fazem um levantamento de tudo que você tem ali, né? Que vem o preço, aí você fica ali esperando o resultado, né, Paulo? Pagar para a gente poder desocupar. Então, eles não concretizaram isso e é um pessoal que eles não dão satisfação, eles não procuram para explicar o que de fato está acontecendo. Então, por isso, eu falei com a gente, vamos procurar a rádio, que aí a gente vai levar, né, essa cobrança para a empresa, para que a empresa mande uma pessoa que tem responsabilidade, porque até agora eu não daria uma pessoa de responsabilidade fazer essa negociação, esse compromisso com os moradores ali. São pessoas que parece que estão brincando com a gente, fazendo a gente besta, fazendo a gente trouxa, entendeu? Porque quando você procura, vai na minha casa, porque ninguém botou placa de venda de terreno, ninguém foi vender terreno para eles, ninguém ofereceu terreno neles, eles procuraram as pessoas dizendo que precisa sair, porque precisa produzir, né? Então, de fato, a gente fez esse acordo com eles de vender as terras, né, num preço justo que a gente possa sair dali e comprar em outro lugar, que isso não está acontecendo. Eles estão querendo comprar as terras de graça, querendo comprar terra chegando a um valor de 4 mil por hectare, onde você vai na região de Maniaçu, até em Buzeiro, até Caetité, um hectare de terra é 8, é 10, é 15 mil, até 20 mil, né? Então, eles estão forçando as pessoas a querer que as pessoas vendam a propriedade a 4 mil por hectare para comprar de 15, né? Então, são coisas que a gente acha difícil de resolver dessa forma, né? Eu mesmo acho muito complicado. E, para o outro lado, a semana passada a gente ouviu, né, uma reunião com o pessoal da NB, na Câmara de Vereador, eles querendo voltar às atividades da mina, que tem que voltar às atividades da mina, né? Antes eles falavam que não podia voltar às atividades se não tirasse o povo, né? Quer dizer, está com tantos anos a empresa da NB parada, né? Vai não sei quantos anos aí sem produzir, sem tirar minério, e achando que a gente ali tinha que tirar os moradores para poder voltar às atividades. Se eles mesmos, próprias pessoas da NB, os próprios negociantes falaram isso, como é que agora eles vão querer voltar às atividades com a gente ali, né? Então, por isso a gente procurou a rádio aqui para levar esse conhecimento, principalmente para as autoridades de Caetité, prefeitos, vereadores, né? Juiz, que a gente está precisando, não só eu, mas Eugênio, mas também toda a população, todo o distrito de Maniaçu, precisa desse apoio para levar a verdade para o povo e resolver um problema, que esse problema não é só meu, é o problema de Caetité, é o problema que envolve a comunidade inteira. Porque quando uma empresa do ONB, ela fecha uma estrada pública, fecha uma guarda pública centenária, e vem fechando várias, desde quando eles instalaram ali, são várias estradas fechadas, são várias barragens fechadas, guarda pública, e a gente procura os nossos direitos e, infelizmente, parece que a gente está errado, né? E com todo mundo que você conversa, a gente está certo, e mais um certo que o problema não resolve, só fica do jeito que a NB quer. Então, assim, a gente acha assim, pô, será que é porque uma empresa federal, uma empresa do governo, esse direito só favorece a empresa, a gente morador, a gente tem que viver ali com esse conflito, com essa preocupação, com até depressão, né, que acontece, que vê as pessoas ali, eu vejo muita gente ali, fica ansioso, pega até uma depressão com aquilo ali, com esses problemas todos que a NB vem nos causando ali. Então, eu acho muito difícil. Eu faço aqui um apelo para as autoridades e para toda a população de Caetité, para todo o distrito de Maniaçu, que fica atento com a NB, porque às vezes as pessoas não sabem, pensam que a NB está agindo ali com mil maravilhas, né? Não sabendo as coisas erradas que estão ali fazendo e estão provocando ali para toda a nossa comunidade.
3: Então é necessário aí, seu Gerson, que a INB, né, que a empresa, ela possa resolver esse impasse, né, assumir com as suas responsabilidades, já que fez um acordo entre vocês, entre a empresa e os moradores do entorno ali, o acordo foi feito, mas como o senhor citou muito bem, esse acordo ele não foi executado, né? Então é necessário também, o senhor citou muito bem, que as autoridades possam se mobilizar, unir forças com os moradores, entender o que realmente está acontecendo, né, colega Silvano?
0: Sim.
3: Para que a situação seja resolvida. O que não pode é ter prejuízo. A empresa não quer ter o prejuízo dela, mas também os moradores do entorno não podem ficar no prejuízo, porque antes da empresa chegar, vocês já estavam por ali há muito tempo, né? Então a gente torce muito que essa situação seja resolvida, que esse impasse seja resolvido, que as autoridades, como o senhor citou muito bem, possam também se empenhar nessa causa que é muito importante.
0: Por isso que temos aqui essas participações de Gerson, também Eugênio, que teve esse contato com a NB na questão da negociação também de terra. Eugênio, eu gostaria que você pudesse também participar aqui do nosso bate-papo falando do que de fato aconteceu.
4: Pois é, Silvana, eu queria deixar aqui um esclarecimento que isso vem acontecendo há muito tempo e que até hoje não foi resolvido. Inclusive, eu tinha uma ação contra a empresa, ação administrativa, quando foi agora, uns 2 anos atrás, voltaram alguns funcionários da empresa na minha casa, minha propriedade, pedindo para que retirasse essa ação judicial e que dessa vez a negociação ia ser concretizada.
0: Uhum.
4: Inclusive contratou uma empresa para fazer uma avaliação, depois voltou e fez uma auditoria nos laudos por outra empresa que é do Rio Grande do Norte, salvo engano, Rio Grande do Sul. Ela voltou e fez a auditoria nos laudos, foi confirmada. A gente foi chamado na INB, através de uma portaria que teve lá, né, baixada pelo presidente, que dessa vez as negociações não iam ficar igual da outras vezes. Que dessas vezes quem estava vindo eram as pessoas com responsabilidade e sinceridade que isso ia ser resolvido. Aí eu ainda questionei se realmente tinha dinheiro para ser pago esses terrenos, porque da outra vez compraram e não pagaram e depois falaram que não tinha dinheiro. Me falaram que sim, que o dinheiro estava disponível para quitar as propriedades. Inclusive, teve um comentário que seria 10 milhões. Teve algum funcionário da empresa que me relatou que não seria 10, seria em torno de 6 milhões para quitar os pagamentos dessa negociação que foi feita. E foi uma negociação que eu mesmo cheguei e na empresa 3 vezes tentando fazer a negociação com eles. Sim. Até chegar um ponto que a gente concluiu. Eu fechei a negociação com eles. Só que até o momento eles não pagaram, não concluíram o pagamento. Então, sim, a gente pede, reforçando aqui o que o Gerson falou, as autoridades para que tomem as providências, quando o Gerson falou aí do prefeito, da Câmara de Vereador, do juiz, e também da CNEM e do IBAMA, que tomem as providências cabíveis contra a empresa. Porque eles relataram que a empresa não poderia funcionar com a gente ali. Inclusive, eu estava lá com um plantio de manga, dessas coisas. Quando eu fui fazer a negociação com os funcionários da empresa, que se apresentaram, através da portaria que foi baixada, eles falaram que eu não poderia ficar ali porque eu ia produzir essas mangas, vender para quem? Essas mangas iam estar contaminadas e tudo. Então, que independente de qualquer coisa, que eu teria que sair dessa propriedade. Se eu não entrasse em um acordo com eles, que ia ser uma desapropriação, que à vez a empresa estaria oferecendo um valor bem a mais e eu ia acabar recebendo um valor bem a menos. Então, fiz algumas consultas, alguns jurídicos, para informar, ver qual era o melhor caminho para mim. O jurídico me orientou que era melhor entrar em um acordo e fazer a negociação com a empresa. Que foi isso que aconteceu. Sim. Acabei cedendo, não foi do jeito que eu queria.
3: Sim.
4: E nem também como
3: mas
4: a empresa
3: fez um
4: queria,
3: acordo, né?
4: Fez um acordo que chegamos a fechar.
3: Sim.
4: Um acordo, tudo. E só que aí agora pronto, pararam por aí.
3: Aí fez um acordo e esse acordo não foi concretizado.
4: Foi E aí também a gente pede para que isso chegue ao conhecimento do ministro de Minas e Energia, até mesmo ao presidente Lula, que se diz ser a favor dos pobres, de nós, do nordestino. Então, para que ele chegue ao gabinete dele, para que ele tome conhecimento da maneira como a empresa está nos tratando aqui, entendeu? Que seja lá diretor A, diretor B, presidente. Então, aí o nome é da empresa e está levando um desgaste enorme para a empresa isso aí. A empresa já tinha perdido a credibilidade com a gente, isso é fato real. Eles voltaram e tentando conquistar a credibilidade da empresa. E hoje, pelo que eu estou vendo, vai perder mais ainda do que tinha sido perdido.
3: Porque já tentou, na verdade, aliás, já foram feitos vários acordos e não foram cumpridos nenhum.
4: Não foram cumpridos.
3: Então, esse é o principal questionamento, né, colega Silvano? Desse imbróglio todo em torno aí das indústrias nucleares do Brasil, INB, e os moradores, e esse impasse com os moradores ali da comunidade.
4: Tem, inclusive, Paulão, aqui, eu quero citar aqui, aqui tem aqui a portaria, deixa eu ver aqui, com base na RDE, 01025 de 04/2/2025 foram criada essa comissão para fazer a negociação. Então, assim, não é uma coisa. A diretoria da NB não sabia. É uma coisa que sabia e foi autorizada de lá de cima.
3: Sim, sim.
4: Agora, por que cumpriram? Que nós não sabemos. E também nós não tomamos aqui para culpar ninguém nem julgar ninguém. Agora, a gente queira que as pessoas que venham até a nossa casa, conversar com a gente, fazer essa negociação, que tenha mais um pouco de respeito e responsabilidade com o que está fazendo, que nós somos seres humanos. Aí, porque da maneira como eles estão nos tratando, é como se fosse um besta, ou mesmo um palhaço. E a coisa não é bem assim que funciona.
3: Tem que ter diálogo, né? Tem que ter diálogo, né? Tem que fazer o acordo e tem que cumprir o acordo.
4: Um acordo, e nós somos, assim, nordestinos, e como conhece, de fato, o pessoal da região, tem aquele ditado, quando você dá a palavra, cumprir. E a gente confia nas palavras das pessoas. Por exemplo, eu não saio daqui, Paulão, vou na sua casa comprar algo na casa de Silvano, sendo que eu não tenho o dinheiro e nem sei aonde que está o dinheiro, mas eu pagar. A primeira coisa que eu tenho que ter cuidado é com isso. Saber de onde que eu vou tirar o dinheiro, mas eu pagar aquela dívida.
3: Verdade.
4: Que é o que a empresa não está tendo.
3: Verdade. Se a empresa fez a negociação, obviamente, ela tinha que ter, né, o recurso suficiente para arcar com as suas responsabilidades, né?
4: Que falaram que tinha antes.
3: E foi feito um acordo aí de 6 milhões no
4: total? Não, eles falaram que tinha em torno de 6 milhões para quitar essas dívidas.
3: Ah, tá. Na época,
4: agora, cada propriedade teve um valor.
3: Tem o seu valor específico ali, né?
4: Específico.
3: Exatamente.
0: Estamos num bate-papo aqui do nosso Jornal da Manhã, da nossa Rádio Educadora de Caetité, Bahia, com Gerson e Eugênio, dois moradores do entorno da URA, Caetité, da mina da NB, Estatal Indústrias Nucleares do Brasil, e o questionamento sobre a negociação de terras com a INB. E, desta forma, um bate-papo aqui no nosso Jornal da Manhã, eles já chamando a atenção tanto da INB, como também das autoridades aqui de Caetité, sobre esse assunto, e por isso que nós estamos aqui ouvindo estes dois moradores do entorno da mina de ANB em Caetité para esclarecer o que de fato está acontecendo. De já colocamos também a nossa rádio educadora à disposição da INB, até mesmo para falar sobre essa programação da INB, assim como esteve também nos esclarecimentos juntos com os nossos vereadores. Colocamos aqui a nossa rádio educadora à disposição para que a própria INB possa dizer como está essa perspectiva de desenvolvimento aqui em Caetité, de como está os trabalhos da INB de um modo geral. Nós tivemos aí uma fonte que nos informou que este ano nós tivemos aqui já na URA de Caetité a presença do empresário Wesley Batista. Eles já estiveram aqui em Caetité, já estiveram com sua equipe analisando essas questões relacionadas à INB, e fontes também nos assegurando assim de que foi uma visita rápida a Caetité, que Joesa esteve aqui, Wesley também, e eles ligados à JBS, são na verdade empresários fortes aqui no nosso país e que tem essa relação também nas questões de parceria com o governo federal nas usinas de beneficiamento de urânio nessa unidade aqui de Caetité, tendo perspectivas também de ações nesse sentido, e por isso que eles estiveram aqui este ano em Caetité, segundo fonte nós tivemos sobre essa visita dos irmãos Batista da JBS. E Gerson, nessa perspectiva de ações, vocês estão exatamente, evidentemente, esperando, né, que possa ter uma solução o mais rápido possível, mas não acontecendo, vocês vão avançar nesse sentido assim, da justiça, de buscar fortalecer mais ainda essa representação jurídica em nome de vocês, moradores, junto com a NB, que é forte, é uma estatal, indústrias nucleares do Brasil, e nesse sentido é a perspectiva que vocês têm daqui para frente?
5: Sim, Silvano. Eu quero dizer, Silvano, que comparando aqui a Eugênio, talvez os poucos moradores ali perto, em torno da mina, que é os mais prejudicados, que mais enfrentam essa batalha, nós sabemos que é uma formiga brigando com o elefante diante do que a gente vem enfrentando ao longo desses todos esses anos. A gente foi Rio de Janeiro, na época a gente fui eu, doutora Fátima, né, saudosa doutora Fátima, doutor Elcio, o vereador Mário, conversar com o gerente lá no Rio de Janeiro.
6: O presidente
5: lá do Rio de Janeiro. Na época ele deu uma certeza que ia ser resolvido o problema, mas é uma politicagem dentro dessa empresa, que aí logo após esse gerente lá saiu, né, que teve a mudança de presidente na época de Lula, de Dilma com Bolsonaro ali, e aí mudaram tudo e não foi concretizado. Então a gente foi até lá, voltou em Brasília.

0: dizer para uns que foram por último, que foi o nosso amigo Lucas, da NB, foi também o doutor Rui, eles que nos procurou por último, que tinha que sair de 13 propriedades, foi de casa em casa falar isso, né? E começou as medições do terreno, tudo, e logo após não demorou nada, já tirou Lucas do caminho ali, Lucas já não manda mais nada. Então, assim, fica difícil para a gente resolver um problema que é começado com você. Aí depois já tira Silvana e aí eu vou procurar quem. Então, por isso que a gente está aqui, usando o microfone da Rádio Educadora. Quero aqui agradecer muito a emissora por esse espaço que estão sucedendo aqui para a gente, para que alguém da NB que sinta o responsável por essa negociação, que nos procura para dar satisfação, se vai resolver o problema ou se não vai. Igual, por último, teve uma reunião na NB, deve ter tido o quê? Uns dois meses, por aí eu treino. Onde veio o diretor da DNB, o gerente da DNB lá do Rio, e ali na reunião com vários moradores dali, o prefeito estava presente, advogado presente, e ele, na conversa dele, ia que ser resolvido. A gente saiu dali que ia resolver o problema. Quer dizer, eu ainda falei para ele, falei, moço, esse negócio de falar que foi resolvido, vários diretores, vários gerentes já falaram isso para a gente. Aí, de repente, não resolve nada, né? Então, a gente não viera que ninguém veio de terra para NB. Vocês que procurou a gente, que tem que sair. Então, se vai resolver o problema, resolve. Ou de sim ou de não. O que não pode é a gente ficar morando na minha propriedade, ele na dele, ou os outros moradores ali, de braço cruzado, sem poder fazer as coisas, porque se você vendeu para NB, se você vendeu, não é seu mais. A gente tem que receber agora o dinheiro para quem vendeu, né? Então, é o seguinte, eles têm que procurar e dar satisfação para a gente, para resolver o problema. Né? Que eu também não sei como é que fica uma empresa dessa parada com um quadro de funcionário que eu não sei, deve ser de 400 a 500 funcionários ali, há 2 anos, há 3 anos, há 4 anos ali, né? Posso dizer sem fazer nada, porque eu, como trabalhador rural, Silvano, eu entendo de uma forma seguinte: para você fazer a farinha, tem que ter a mandioca na casa da roda. Botando a mandioca na casa da roda, aí vai ter o relador da mandioca, vai ter o... né? Aí gera emprego na casa de roda. Mas uma empresa que ela está parada sem ter minério, o povo está fazendo o que lá? Né? Então, o pessoal é contratado, é concursado, tem o emprego dele, né? As pessoas, é claro, está aí, está esperando o emprego, o serviço chegar para eles poder trabalhar. Então, assim, mas isso aí é problema da empresa, se ela está... né? Produzindo, se não está, isso é administração são deles, que eu acredito que é uma má administração, né? Porque uma empresa dessa rica, com tanta pessoa trabalhando e com esses anos todos parados, eu acredito que é uma má administração. Porque uma boa administração, ela estava produzindo, ela estava resolvendo os problemas das comunidades, né? Ela estava encaminhando para as coisas dar tudo certo. E pelo que eu estou vendo ali, parece que está encaminhando para tudo dar errado. Né? Então, meu ponto de vista é esse, eu acredito que Deus está por nós aí, que a gente vai continuar nessa batalha. Se eles estiverem pensando que eles vão me empurrar dali do lugar onde eu nasci e criei no Colônia, moro no meu lugar, não devo nada a satisfação à NB. Quando eles chegaram, eles já me acharam ali. Então, assim, vai ser a formiga brigando com o elefante, vai. Mas se eles acontecerem, voltar a fechar a estrada igual fechou, a gente vai abrir, a gente vai cortar arame, vai cortar cerca. E vai chegar o ponto, se chegar o ponto de falar assim, usa errado é que vai para a cadeia, que nós seja preso. Mas eu não vou abrir a mão dessa batalha. Enquanto essa batalha, e Deus me dá força, eu vou lutar até a última hora. Com fé em Deus. Muito
1: bem. Então, a participação de Gerson aqui. Eugênio, nós estaremos aqui sempre à disposição de vocês, moradores. Já colocamos aqui inicialmente à disposição da INB também para esclarecimentos. Com meio de comunicação, nosso desejo é que aqui possamos ter esse diálogo, a compreensão das partes sobre a posição da nossa rádio com meio de comunicação e também que os nossos ouvintes e que as pessoas do entorno, principalmente, tenham aí a solução e um bom entendimento com a INB, Indústrias Nucleares do Brasil. E aqui, Eugênio, estaremos aqui à disposição em outro momento, vocês necessitarem.
2: Eu queria aqui agradecer à Rádio Educadora e a Paulão, a Silvano, e também falar que a INB, quando ela postar nos Instagram as benfeitorias, as vantagens da empresa, que também eles postassem os fatos que vem acontecendo na empresa, que não é resolvido também. Os danos que vem causando aos moradores, impacto financeiro, impacto mental. Então, isso tudo, eu acho que, como você é uma empresa pública, deveria ter uma transparência melhor.

0: que isso também fosse publicado no Instagram da empresa. Isso aí, coisa. E agradecer e pedir para que as autoridades tomem as providências cabíveis para que tenta resolver a solução. E quando o Gesso falou que teve no final do ano o diretor, na verdade foi o diretor e ele hoje é o presidente atual da empresa, que é o Tomás Filho. Então, assim, ele sabe do fato e na época, no dia, a gente questionou ele como é que ia ficar o andamento disso aí. Ele relatou para a gente que só estava esperando a comissão concluir um relatório para poder ele finalizar essa negociação. Porém, a comissão fechou o relatório dele, segundo é o relato que o pessoal da comissão fala para a gente, foi entregue para o senhor diretor e presidente hoje no cargo, e ele não deu uma satisfação, não resolveu o problema ainda. Então, ele está sabendo, ele é ciente de tudo o que está acontecendo.
1: Gesso, também nós colocamos aqui a nossa rádio educadora à sua disposição, como morador do entorno e dos demais moradores, para quando for necessário ter esses esclarecimentos aqui no nosso Jornal da Manhã.
2: Tá bom, Silvano, eu, para finalizar, eu só quero aqui agradecer a Rádio Educadora por esse espaço, agradecer você, Paulão, que também é conhecedor desse problema, né, que ao longo desses 10 anos aí para cá a gente vem lutando com isso aí, né, teve uma época da pandemia que parou isso aí, a gente ficou achando que o problema, muita gente achou que a gente já tinha até recebido, já tinha, muita gente acha que a gente já gastou até o dinheiro, né, que
3: resolvido
2: a gente
3: pagou com a gente,
2: mas na verdade não tem nada concretizado, não tem nada resolvido, tá tudo, a gente tudo nessa expectativa que a gente possa ajeitar isso, né, ajeitar para ficar bom em ambas partes, tanto para a empresa e como para todos os moradores ali, e também que a empresa passa a olhar bem de pertinho, né, o nosso distrito de Maniaçu e levar aquilo que vai beneficiar o povo, que vai ajudar a comunidade, né, que a empresa lá age e trabalha dessa forma, e, né, fazendo assim fica bom ambas, dos dois lados, né, tanto para a comunidade e também com a empresa. E não tendo mais nada a dizer, eu quero mais uma vez agradecer vocês, agradecer a rádio por esse espaço e um bom dia a todos, aos ouvintes da Rádio Educadora.
1: Portanto, tivemos as participações de Gerson e Eugênio, moradores do entorno da Ura Caetité, da mina da INB, estatal Indústrias Nucleares do Brasil, em Caetité, e mais uma vez reforçando, estamos à disposição também da INB para esclarecimentos aqui na nossa Rádio Educadora sobre este assunto e a perspectiva de futuro também da INB nesse contexto.
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1: É o nosso Jornal da Manhã aqui da nossa Rádio Educadora Caetité, Bahia. Nós queremos aqui, finalizando o nosso Jornal da Manhã, agradecendo a audiência dos nossos ouvintes. E um dos nossos ouvintes, Edgar, mais conhecido como Brazão, hoje aniversariando, 83 anos, a filha Edna, os filhos, de um modo geral, a família e os amigos, claro, todos desejando aí um feliz aniversário para Brazão, Edgar, ele que mora e tem aí seu ponto de comércio em frente da unidade de saúde do posto Rui Barbosa, da rua Rui Barbosa, como assim é conhecido. E aqui em Caetité, uma pessoa bastante conhecida, 83 anos, parabéns, Brazão. E nós agradecemos pela audiência de sempre, como você sempre acompanhando a nossa Rádio Educadora. Que Deus possa abençoar e muitos anos de vida, muita saúde, muita paz, muita alegria. Nosso Jornal da Manhã estará de volta amanhã, logo após a missa, na Segui Pedro Silva, com Show da Manhã, até meio-dia. Meio-dia estamos de volta para apresentar o programa informativo. Até lá.
2: Forte abraço a todos e até amanhã, se Deus quiser. Bom dia.
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Beleza, meu Brasil, bom dia, salve, salve, sintonia. E aí, tudo bem? Porque são 9:10. Estamos chegando, claro, chegando com tudo. Hoje é segunda-feira, né, gente? Isso mesmo, 8 de junho de 2026. E a partir de agora estamos aqui assumindo o comando da nave. ZYV560, Educador FM 100,7, presente no seu coração. Eu sou Pedro Silva, o show do rádio. A partir de agora, rolando as melhores aqui no seu bairro.

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0: Muito bem, a partir de agora você podendo utilizar o nosso WhatsApp participativo 99907-1007, claro, pedindo o seu som e oferecendo para quem você desejar. 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São 9:13, vem comigo, bom dia.

Fechando, portanto, primeiro blocaço com Lesla Bonita, 9:33, muito bom dia, salve, salve. Passando por aqui ainda, ó, Ed Grant, super Ed Grant, né? Colocando todo mundo pra dançar aí, ó. W, Barão Vermelho e Cidade Negra. Muito bom dia pra você, ligado, ligado em nossa programação show ao vivo, na Educadora 100,7, presente no seu coração, muito mais rádio no seu rádio. Estamos ao vivo, hein? E até o meio-dia rolando sempre o melhor som pra você numa boa. 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
7: 9:46.
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Que é Gol, pois é, neste sábado, né, gente? Neste final de semana, portanto, sabadão, mais precisamente, teremos aí a estreia do Brasil na Copa do Mundo de 2026. Isso, o Brasil vai enfrentar, portanto, na estreia a seleção de Marrocos. Às 19 horas do sabadão. E aí, na Panda, vai rolar muito churrasco, você vê, esse horário é permitido, né? Esse horário sim. Agora, se fosse como na Copa da Coreia de madrugada ou na manhã, aí seria muito estranho, né? Você cortar uma picanha assim, 5 horas da manhã, enfim, não tem muito a ver não, né? Mas 19 horas da Panda, hein? Hein, Humberto Ronaldo, hein, Cristiano?

Beleza, beleza, vamos nessa, são 10 em ponto e olha só, falando da estreia do Brasil, que vai ser no sábado, e a abertura da Copa acontece nesta quinta-feira, às 14h30, né? Às 14h30 tem a cerimônia de abertura, às 16h nós teremos aí México e África do Sul, abrindo assim, portanto, a temporada da Copa do Mundo de 2026, né? A Copa que tem, pela primeira vez, 3 países sede, né? Isso aí. E o México é o único país do mundo que vai sediar a Copa do Mundo pela terceira vez, né? É isso aí. O México que sediou em 1970, foi isso? Foi 70? Qual foi o outro? 70, enfim. Ah, sim, 86, foi isso? 86, né? 86. E agora, 2026. Então, é o único país do mundo a sediar a Copa do Mundo em 3 edições. Se bem que nesse ano de 2026 é um sediar compartilhado, né? Com Estados Unidos e Canadá. Mas tá valendo, né? Entra na conta também, claro que sim. São 10h02, muito bom dia, salve, salve, sintonia!

Abraço aqui, né, gente, falando em Copa do Mundo pra essa galera que nunca viu o Brasil campeão. Aliás, tá na hora, sabe por quê? Porque o maior jejum que já tivemos aí foi justamente de 70, né? O Brasil foi tri em 70, foi isso? 58, 62 e 70, isso. Foi tri em 70. E aí, a nossa geração ficou muito tempo sem ver um título, sem saber qual era a sensação de celebrar um título, né? Então, de 70, o próximo título Tetra veio em 94, a Copa foi lá nos Estados Unidos também, né? Então, de 70 a 94, 24 anos foi o jejum brasileiro do tri para o Tetra. Aí, depois do Tetra para o Penta, aí já foi de 94 para 2002, lá na Coreia, no Japão, né? Então, aí não foi tanto tempo assim. Só que de 2002 a 2026, que é o ano que estamos agora, já são 24 anos. Então, esse jejum agora já está na mesma dimensão daquele lá de 70 a 94. Então, Brasil, olha a responsabilidade, né? Seleção brasileira, olha a responsabilidade que vocês têm. Quem tem 24 anos nunca viu o Brasil campeão. E olha que 24 anos... É, por determinada ótica que a gente observe, né, pode até considerar que é pouca idade, é, mas para outras situações é muito tempo. Numa situação dessa aí de Copa do Mundo, por exemplo, né, a Copa acontece a cada 4 anos, então são 6 edições, então tá na hora do Brasil ganhar esse caneco aí para contemplar essa galera que tem 24 anos ou menos, para que essa galera possa sentir a emoção que nós já sentimos, né? Para saber realmente qual é o gostinho que tem levantar, erguer uma taça. E aí eu me lembro do Galvão Bueno gritando: é tetra! Desesperadamente, os óculos voando para todos os lados. Vocês já viram isso, claro, essa geração aí que tem até 24 anos, né? Já viu, mas através, como eu disse, dos vídeos, da TV, etc e tal. Mas sentir a emoção naquele momento... A gente espera que seja agora, em 2026, né? Tomara que sim. São 10h04, muito bom dia para você que faz a nossa audiência show ao vivo na Educadora 100,7, presente no seu coração. Deixa eu falar agora para o meu ouvinte show da Ortodontic, viu? 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
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Maravilha, né? São 10h08, muito bom dia para você que faz a nossa audiência. Educador FM 100,7 presente no seu coração. Manda um alôzão aqui para Beth, que tá ligadinha no programa lá em Mato Verde, nas Minas Gerais, né, Beth? Ela diz: ô Pedro, eu quero ouvir Kid Abelha e ofereço para minha família. Aqui, Educador é 100% audiência. Ô Beth, super abraço para você, minha querida. Galera massa de Mato Verde, Minas Gerais, acompanhando a nossa programação. Show! E aí, Paulinha Tola chega com essa voz suave, encantadora, né? Trazendo pra gente o som. Porque eu não desisto de você. 10h08, bom dia!

0: Gustavo e Luciano na programação Show Dou a Vida por um Beijo. Destacamos ainda Eduardo Costa. Imagina eu. Leonardo Me Deu um Sinal. Turma do Pagode Menos é Mais Investigador. E ainda destacamos Kid Abelha. Porque eu não desisto de você. São 10h24, muito bom dia, salve, salve, sintonia. E aí, tudo bem? Salve, salve, numa boa, né?
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vou deixar abraçar aqui a galera que tá passando por nossa região, né? Dando aquela carona pra gente aí, sintonizando 100,7 MHz aqui na nossa educadora 100,7, presente no seu coração, ao vivo. E até o meio-dia tá rolando por aqui o nosso show da manhã, uma marca de sucesso. Tá valendo, galera? E aí, ó, já entrou no clima? Vamos que vamos, né? É o Dilcinho. Ô, Dilcinho, conta pra gente aí, fala um pouquinho dessa onda aí de uma partida de futebol, cara. Claro que essa música fez muito sucesso, né, com Skank, mas aí, ó, ganhou roupagem nova na voz do Dilcinho, a partida.

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Neste sábado tem Brasil, né? Estreia Brasil e Marrocos na Copa do Mundo de 2026. Já formou aí a sua galera, já enfeitou a sua rua. Aliás, quando fala de Copa do Mundo, né, culminando com o São João, tem tudo a ver, né, gente? O verde e amarelo já tomando conta das ruas aí, a galera já vestindo verde e amarelo, todo mundo naquela empolgação. Será que vem o Hexa? Vamos torcer que sim, né? Confira, Brasil, por aqui são 10h49. Fica de tempo. Sete presente no seu coração. Quem tá pintando por aqui agora é o Tairone, né? É isso aí, ó. O cara que ama direito. Muito

valendo. Vai começar agora a gravação de Bamba Novo, como vocês pediram. Hoje aqui no povoado de Cumbi, a nossa equipe, a galera já chegou. Voltando às raízes, onde tudo começou no barzinho, como vocês pediram. Uma liga é uma liga. E pra começar, uma dose de mandose sua, Diogo.

0: bacana de Natanzinho Lima na programação. Show do seu rádio que combina comigo é você. Edgar Mobranca, nós é Jeca Mais é Joia, WS Xande Avião, Passos na Areia e mais Nando Moreno e Rio Negro Solimões, Choro e Bebo. Tairone, o cara que ama direito. 11:05, bom dia, Brasil.
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5: 11:13.

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vamos nessa aqui através da Educadora 100,7, presente no seu coração, super segunda, 8 de junho de 2026, estamos na semana dos namorados, né? Dia 12, sexta-feira, dia D, dia dos namorados. 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Eletrofone, Rua Rui Barbosa, centro de Caetité, Brasil. 11:26, bom dia.

0: Isso, meu irmão, gente, colocando todo mundo pra dançar, né? No clima gostoso, afinal de contas, tá chegando aí, ó. O São João, mas antes do São João tem Santo Antônio e depois do São João tem São Pedro, né? Ou seja, um mês de muita festança pra galera. Muito bem, olha só, Xande Avião com Calma Novinha, WS Zé Vaqueiro, Cê de Volta em Meu Forró e Mundo, Mastruz com Leite, Estou Voltando do Calcinha Preta, Minha Vida é Tu e ainda Arta Chinela Unicamente. 11:42, Educador FM presente no seu coração, muito mais rádio no seu rádio. 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
6: 11:47.

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FM 11:57, estamos indo nessa, agradecendo, claro, o nosso bom Deus que nos trouxe até aqui, você que fez a nossa audiência, e amanhã às 9, se esse mesmo Deus quiser, claro, a gente volta e volta com tudo, viu, gente? Na sequência, Silvano Silva, o programa informativo. Eu deixo vocês na companhia, antes do Silvano, né? Do Amado Batista e do Gustavo Lima. Forte abraço e até amanhã.

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1: Bênção dos alimentos. Em nome do Pai, do Filho e do Espírito Santo. Nós vos agradecemos, Senhor, pelo alimento que tiveste a bondade de nos dar. Vós que pela abundância e riqueza dos vossos dons alimentais todos os seres vivos, abençoai este alimento que vamos tomar para somente conservar a saúde e a vida do nosso corpo, a fim de podermos servir-vos como mereceis. Por nosso Senhor Jesus Cristo, vosso Filho, na unidade do Espírito Santo. Amém.
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Boa tarde, são 12h02, 12h02, neste momento, o início de mais uma semana de trabalho, também o início do nosso programa informativo. A apresentação, Silvano Silva. Nosso programa informativo começando nesta segunda-feira, 8 de junho de 2026.

0: Com apoio de Casa Ramário e Imobiliária Caetité, vamos aos destaques de hoje do nosso programa informativo. Enem 2026, Ministério da Educação amplia inscrições até 12 de junho, saiba como se inscrever. Programa Cisternas oferece acesso à água de qualidade a famílias do semiárido. Emissão de CNHs bate recorde nos 5 primeiros meses de 2026. Estes e outros assuntos hoje no nosso programa informativo com apoio de Casa Ramalho e Imobiliária Caetité.
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1: São 12:06, 12:06, neste momento, o giro de notícias com o repórter Norberto Notari e os principais destaques do momento.
2: Segunda-feira, 8 de junho de 2026, este é o Giro de Notícias. Eu sou Norberto Notari e você acompanha os destaques do momento. A Polícia Federal e a Procuradoria-Geral da República devem decidir nesta semana se dão continuidade às negociações para um acordo de colaboração premiada com o empresário Daniel Vorcaro, ex-controlador do Banco Master. Nos bastidores, fala-se sobre um material mais consistente na proposta atual. A 30ª edição da Parada do Orgulho LGBT levou uma multidão para a Avenida Paulista em São Paulo neste domingo. A programação incluiu show de artistas como Pablo Vittar, Glória Groove e Melody. Com o lema "A Rua Convoca e a Urna Confirma", o evento celebrou a importância das ruas como espaço de mobilização em defesa da diversidade de orientações sexuais e de identidades de gênero. O evento, inclusive, contou com presença de representantes políticos. O forte terremoto de magnitude 7.8 atingiu o sul das Filipinas na manhã de hoje, deixando mortos e feridos. O tremor ainda culminou em alertas de tsunami em diversos países, incluindo a Indonésia. As autoridades realizam o trabalho de resgate neste momento. Com mais de 50% das urnas eleitorais apuradas, a candidata de direita Keiko Fujimori continua à frente na apuração dos votos no segundo turno da eleição presidencial do Peru. As autoridades eleitorais apontavam que ela marcava 52,72% dos votos válidos no fim da noite deste domingo. O Irã culpou os Estados Unidos pela recente troca de ataques com Israel e que as ações israelenses não podem ser dissociadas das políticas americanas. A declaração foi feita pelo porta-voz do Ministério das Relações Exteriores, Ismael Baghaei, nesta segunda. A França faz seu último teste para a Copa do Mundo nesta segunda. Uma das favoritas na edição deste ano, a equipe enfrenta a Irlanda do Norte em amistoso. Na primeira partida preparatória, o time perdeu para a Costa do Marfim por 2-1 e gerou preocupação. O Giro de Notícias é uma produção da Agência Rádio Web. Produção e apresentação, Norberto Notari. Trabalhos técnicos, Mário Melo.
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1: São 12:09, 12:09. Tivemos o giro de notícias com o repórter Norberto Notari. Agora as informações sobre o programa Cisternas, que oferece acesso à água de qualidade a famílias do semiárido. Quem tem os detalhes é Lucília Araújo.
3: Mais de 121 mil cisternas já foram entregues pelo governo federal desde 2023 para famílias que vivem em áreas rurais com dificuldade de acesso à água. A iniciativa beneficia principalmente moradores do semiárido brasileiro, mas também alcança comunidades da Amazônia, onde o modelo é adaptado à realidade local, do Mato Grosso do Sul e do Rio Grande do Sul. Os reservatórios armazenam água da chuva para consumo humano e ajudam a garantir mais segurança hídrica durante os períodos de estiagem. Além disso, contribuem para a saúde, a segurança alimentar e a produção de alimentos pelas famílias. Por meio do novo PAC, já foram contratadas cerca de 190 mil cisternas e outras tecnologias de acesso à água, com investimento de R$1,7 bilhão. A meta do governo é chegar a 219 mil estruturas instaladas. Segundo o Ministério do Desenvolvimento e Assistência Social, Família e Combate à Fome, o programa ajuda a reduzir a vulnerabilidade das famílias rurais e oferece mais dignidade e qualidade de vida para quem convive com a escassez de água. Da agência Rádio Gov em Brasília, Lucília Araújo.
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1: São 12:11, 12:11. Agora as informações sobre incapacidade temporária. O que fazer se o INSS negar o pedido? Vamos a este assunto na reportagem de Rafael Silva.
4: O auxílio por incapacidade temporária, antigo auxílio-doença, depende de perícia médica para ser aprovado. Negativas são comuns e o trabalhador pode ficar sem o benefício. Advogado previdenciário e mestre em direito, Cássio Moura, exemplifica alguns motivos.
5: Primeiro, a perícia conclui que a condição não impede o trabalho habitual por tempo relevante, né? A regra é que o INSS pague o benefício por incapacidade a partir de 15 dias de afastamento daquele trabalhador. Outra coisa muito comum, não basta você ter uma doença ou uma incapacidade, mas essa incapacidade ela tem que estar relacionada com a sua atividade habitual, com a tua atividade laborativa. Se não for constatado que aquela doença, aquele impedimento, ele não te impede de exercer teu trabalho, vai vir negado.
4: Doenças graves, acidentes e doenças do trabalho dispensam a contribuição mínima de 12 meses, explica o advogado previdenciário Cássio Moura.
5: A regra é que tenha pelo menos 12 meses de contribuição, salvo as exceções que eu falei, né, como algumas doenças que são isentas de carência. E quando aquela pessoa ficou um tempo sem contribuir e perdeu o período de graça. O que é o período de graça? É um período que o segurado ele fica cobertado por todo o INSS, por todos os direitos do INSS, mesmo que ele não contribua. Esse período de graça é um plus que a legislação deu, que pode ser de 12 até 36 meses depois que ele para de pagar o INSS. Ele fica cobertado e protegido com todos os direitos amparados. Mas se ele perder essa qualidade de segurado, ele também não vai conseguir mais esse benefício por incapacidade.
4: O que fazer diante de uma negativa por parte do INSS?
5: A negativa do INSS, ela não é uma sentença final. O correto primeiro é entender o motivo do indeferimento, fazer uma juntada e organização documental e escolher o caminho. Ou a gente entra com recurso administrativo ou com ação judicial, conforme o caso. Mas existe sim um risco de limbo previdenciário, que é quando a pessoa ela fica sem o benefício e sem o salário.
4: Ter documentos organizados como laudos e exames médicos também é fundamental para que o trabalhador tenha o benefício aprovado. Agência Rádio Web, produção e reportagem, Rafael Silva.
1: São 12 horas e 13 minutos, 12:13. Agora as informações sobre a emissão da CNH, Carteira Nacional de Habilitação, a popular carteira de motorista, bate recorde nos 5 primeiros meses de 2026. Vamos a Brasília com as informações, repórter José Carlos Andrade.
6: O Brasil registrou recorde na emissão de carteiras nacionais de habilitação, as CNHs, nos 5 primeiros meses de 2026. Entre janeiro e maio foram expedidos cerca de 1.140.000 documentos, número superior ao recorde anterior alcançado em 2014. Em comparação com o mesmo período do ano passado, o crescimento foi de quase 9%. Segundo o Ministério dos Transportes, os pedidos de primeira habilitação, os exames médicos e psicológicos, os cursos teóricos e práticos e as provas de direção também atingiram os maiores volumes para o período desde 1997, quando entrou em vigor o Código de Trânsito Brasileiro. Outro destaque foi o aumento das aulas ministradas por instrutores autônomos, com mais de 280 mil atendimentos registrados após a atualização das regras de formação de condutores. A oferta gratuita de cursos teóricos pelo aplicativo CNH do Brasil gerou uma economia estimada em cerca de 2 bilhões e 120 milhões de reais para as famílias brasileiras nos 5 primeiros meses do ano. Na sexta-feira, dia 5, o presidente Lula sancionou a lei que permite a renovação automática da CNH para motoristas cadastrados no Registro Nacional de Condutores Habilitados, desde que não tenham cometido infrações com pontuação nos 12 meses anteriores. A medida já beneficiou mais de 2 milhões de condutores até março deste ano e gerou economia estimada em cerca de 855 milhões de reais. Com redação de Diego Freitas, da Agência Rádio Gov em Brasília, José Carlos Andrade.
1: São 12 horas e 15 minutos, 12:15. Agora as informações sobre Enem 2026. Ministério da Educação ampliou inscrições até 12 de junho. Vamos saber agora como se inscrever. Candidatos ganharam mais uma semana de prazo. Pagamento da taxa segue até 17 de junho. As provas continuam marcadas para os dias 8 e 15 de novembro. O repórter Edilson Santa Fé tem detalhes desse assunto.
7: Os interessados em participar do Exame Nacional do Ensino Médio, Enem 2026, têm agora até o dia 12 de junho para fazer a inscrição. A prorrogação foi anunciada pelo Ministério da Educação, MEC, e pelo Instituto Nacional de Estudos e Pesquisas Educacionais, Anísio Teixeira, INEP. As provas continuam marcadas para os dias 8 e 15 de novembro. Vale ressaltar que ter direito à isenção da taxa não garante a inscrição automática. Quem recebeu a gratuidade teve a justificativa de ausência aceita na edição passada, participa do programa PED Meia ou conclui o ensino médio na rede pública neste ano, também precisa confirmar a participação no sistema. No caso dos estudantes da rede pública, a inscrição foi gerada automaticamente, mas é necessário acessar a plataforma para confirmar os dados, escolher o município de prova, a língua estrangeira e solicitar atendimento especializado, se necessário. Para os candidatos do isentos, a taxa de inscrição é de R$ 85,00 e agora pode ser paga até 17 de junho. O prazo para solicitar atendimento especializado e tratamento por nome social também termina nesta sexta-feira. Quem concluir o ensino médio em 2026 e participa do PED Meia recebe um incentivo adicional de R$ 200,00 desde que esteja presente nos dois dias de prova. O Enem é utilizado para acesso a programas como Sisu, ProUni e Fies, além de servir como critério de seleção em instituições de ensino no Brasil e em universidades parceiras de Portugal. Para conferir todas as regras da edição e se inscrever, acesse enem.inep.gov.br/participante. Com redação de Diego Freitas, da agência Rádio Gov em Brasília, Dilson Santa Fé.
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1: São 12:18, 12:18. Este é o nosso programa informativo, 32 anos no ar. Esta é a nossa rádio educadora, 45 anos no ar. Educador FM 100,7 em Caetité, Bahia. Agora informação do MEC Livros, um aplicativo importante para quem quer ler, quer aprender. Registra 3.400 empréstimos por dia. Vamos a Brasília com o repórter Ladimir Filipim, dando detalhes do MEC Livros.
8: A plataforma MEC Livros, Biblioteca Digital do Ministério da Educação, já alcançou 862 mil usuários em todo o país. Desde o lançamento em abril deste ano, foram realizados 468 mil empréstimos de livros, uma média de 3.400 por dia. Somado, o tempo de leitura dos usuários ultrapassa 269 mil horas. Segundo o MEC, mais de 107 mil obras foram lidas integralmente pelos usuários. O catálogo reúne livros nacionais e internacionais, com 13 mil títulos diferentes já emprestados. Entre os mais procurados estão A Cabeça do Santo, de Socorro Acioli, Crime e Castigo e Noites Brancas, de Fyodor Dostoevsky, além da Vegetariana e Sem Despedidas, de Hang Kang. O acesso ao acervo é gratuito e pode ser feito pelo site meclivros.mec.gov.br ou pelo aplicativo do MEC Livros com o login da conta gov.br. É permitido o empréstimo de até 2 obras por mês por CPF, com prazo de leitura de 14 dias e opção de renovação. A plataforma também oferece recursos de acessibilidade, como ajustes de fonte, brilho da tela e compatibilidade com leitores de tela utilizados por pessoas com deficiência visual. Com redação de Diego Freitas, da agência Rádio Gov, em Brasília, Ladimir Filipim.
1: Portanto, Ladimir Filipim trazendo essa informação sobre o MEC Livros, registra 3.400 empréstimos por dia. A plataforma MEC Livros já reúne mais de 860 mil usuários e oferece acesso gratuito a obras literárias em formato digital. Outro assunto também
9: que passa a ter aí a oportunidade de favorecer muita gente com referência a idiomas. O Ministério da Educação está com o MEC Idiomas, a plataforma que oferece cursos gratuitos de inglês e espanhol. A ferramenta inclui testes de proficiência, aulas e apoio de inteligência artificial para auxiliar nos estudos. Então, uma ferramenta incluindo aí tudo isso, né, esses testes de proficiência, são testes importantes também para ajudar nesta aprendizagem. A proficiência se destaca exatamente naqueles candidatos que estão mais dedicados numa prova de concurso, ou seja, do Enem, com conhecimentos aí do inglês, espanhol, conforme a opção do candidato que esteja concorrendo, e para a vida também. Mas para falar melhor sobre MEC Idiomas, que oferece cursos gratuitos de inglês e espanhol, nós vamos agora a Brasília com o repórter Luciano Seixas.
10: A plataforma MEC Idiomas, iniciativa gratuita do governo do Brasil para o ensino de inglês e espanhol, começou a funcionar no início deste mês de junho. O aplicativo oferece cursos do nível básico ao avançado, estruturados em 4 a 6 módulos, cada um com 10 a 15 aulas cada, permitindo que estudantes e demais interessados aprendam novos idiomas sem sair de casa. Entre as funcionalidades disponíveis no aplicativo estão a integração com a conta gov.br, teste de proficiência, trilhas de aprendizagem com aulas e atividades de reforço, avaliações ao final de cada módulo, sistema de conquistas e ferramentas de prática oral. A plataforma também conta com agentes de inteligência artificial para apoio aos estudos, esclarecimento de dúvidas e conversação nos idiomas, além de um sistema de notificações para acompanhamento da jornada de aprendizagem. Para começar, o usuário escolhe o idioma desejado, realiza o teste de proficiência, que avalia o nível de conhecimento, e segue com exercícios de fixação e atividades de gamificação ao final de cada aula. O acesso pode ser feito pelo portal mecidiomas.mec.gov.br ou pelo aplicativo MEC Idiomas. Com redação de Thaísa Vitória, da agência Rádio Gov em Brasília, Luciano Seixas.
9: 12 horas e

0: 24 minutos, 12:24, agora a informação sobre o fim da escala 6x1. Trabalhadores esperam passar mais tempo com a família. Proposta já foi aprovada na Câmara, agora aguarda a posição do Senado. O repórter Gabriel Brum com os detalhes.
1: Mais tempo para a família, para estudar e para resolver problemas que ficam pendentes. Os trabalhadores que trabalham na escala 6x1 imaginam como poderiam aproveitar um dia mais de descanso enquanto o Senado avalia a proposta de redução de jornada. Vendedora de uma loja de chocolates, Bianca Araújo espera mais qualidade de vida.
2: Mais tempo livre, tipo, com a minha família, mais tempo também para mim estudar, porque eu faço faculdade. Eu teria mais tempo também para estudar e para, tipo, praticar meus hobbies, essas coisas assim, né? Ter mais qualidade de vida, eu acredito.
1: Débora Evelyn trabalha no atendimento de uma lanchonete 6 dias a cada semana. Ela é mãe e acredita que o tempo a mais livre vai fazer diferença.
3: Ai, vai melhorar muita coisa. Vou ter mais tempo com a família, aproveitar mais os filhos também, que a gente tem, quem é mãe, sabe? É, tem essa correria do dia a dia, acabando que nem aproveita muito, entendeu? Mas vai ser muito ótimo se for aprovado.
1: Um dia livre também vai ser importante para descansar e lidar com problemas do dia a dia, acredita Lucas Freitas, que trabalha em um quiosque de shopping.
4: Dia de descanso, a gente tem que descansar e ainda tem que resolver as coisas, né? Então acaba que a gente nem descansa nem resolve nada. Então acho que resolveria muita coisa na escala 5x2, daria uma ajuda.
1: A psicóloga especialista em gestão de pessoas, Mabelle Roque, explica que as pessoas precisam de mais tempo para se desligar da rotina profissional e vivenciar momentos além do trabalho, por exemplo, com a família. Um dia só de descanso é pouco.
5: Então, muitas vezes, ele não está disponível para participar dos eventos familiares. Ele vai estar ali mais exausto, mais cansado, mais impaciente. Então, quando a gente diz de um dia mais de folga, a gente também está dizendo de mais qualidade de vida para essa família, que vai ter ali um pai ou uma mãe mais descansado, que vai ter uma presença maior dessa pessoa, mais disponibilidade dela para estar ali com um tempo de qualidade.
1: Mabelle lembra que o burnout e a ansiedade estão entre as principais causas de afastamento do trabalho. Por isso, o descanso é essencial para a saúde e, inclusive, para a produtividade do trabalhador.
5: O cérebro, ele precisa de tempo para regular o cortisol, para sair desse hormônio do estresse. Então, a gente precisa lembrar que o descanso não é um luxo, ele é uma necessidade para que a gente possa ter o que a gente chama de produtividade sustentável. Um trabalhador que produza, que seja efetivo, mas que também tenha um tempo para descanso, para regular toda a sua funcionalidade.
1: Enquanto os trabalhadores esperam, a proposta de emenda à Constituição, já aprovada na Câmara dos Deputados, aguarda a posição dos senadores. Com produção de Lígia Maria, da Rádio Nacional em Brasília, Gabriel Brum.
0: São 12:27, 12:27. Este é o nosso programa informativo aqui por meio da Educadora FM 100,7 em Caetité, Bahia. 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Assim, nós estamos encerrando o nosso programa informativo, que estará de volta amanhã, logo após o programa Show da Manhã do nosso colega Pedro Silva. 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Na sequência, teremos o programa Comunicarte com o padre Paulo Henrique.
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0: Amados irmãos, amadas irmãs, graça e paz, estamos iniciando o nosso programa Comunicarte nesta segunda-feira, 8 de junho do ano de 2026. Pela liturgia da igreja, nós estamos na décima semana do tempo comum. Deus nos deu a graça de, na semana passada, celebrarmos a grande solenidade de Corpus Christi. Momento em que a igreja olha para a Eucaristia como sacramento do amor de um Deus que, de tão grande que é, quis ficar mais próximo de nós e, por isso, instituiu o sacramento da Eucaristia. No programa Comunicarte de hoje, nós vamos escutar o nosso momento de reflexão, lembrando também um pouco da liturgia do décimo domingo do tempo comum, e com os comunicadores da nossa diocese escutaremos as informações de tudo que aconteceu pela nossa diocese nesses últimos dias. Fiquem atentos, acompanhem o nosso programa Comunicarte.
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0: E hoje nós vamos ouvir a história que tem por título Um Pedaço de Pão. Como algumas coisas passam despercebidas em nossa vida. A necessidade de atenção, por exemplo, a inúmeras pessoas carentes, não apenas de bens materiais, mas carentes de carinho, de atenção, de alguém que pare para ouvi-las. Outro dia, ouvi essa história que me ensinou muito bem. Era fim de tarde, um sábado normal. Meu amigo estava molhando o jardim da sua casa quando vi um garoto parado junto à cerca, olhando com atenção. O homem aproximou-se do garoto para saber o que desejava. Tem um pedaço de pão velho? Perguntou. A maioria das pessoas se incomoda quando alguém pede alguma coisa, seja na porta de casa, seja na rua. De fato, nunca sabemos se quem está pedindo realmente necessita de ajuda. Mas nesse dia, a reação de meu amigo foi diferente. Talvez a idade lhe ensinou a agir com mais serenidade. Ou talvez tenha se impressionado com a simplicidade do garoto, que não falou nada além daquele tem um pão velho. De qualquer forma, o velho homem sentiu-se tocado e resolveu puxar assunto com o menino. Onde você mora? Começou. Ouviu a resposta, um lugar bem longe, na periferia. Conhecia o nome, mas jamais estivera por lá. Continuou. Você vai à escola? Não, minha mãe não pode comprar o material de que preciso, respondeu. Assim, a conversa prosseguiu. Comovido pela vida sofrida do garoto, meu amigo resolveu ajudar. Depois de alguns minutos de conversa, perguntou se ele gostaria de mais alguma coisa além do pão. Imediatamente o garoto respondeu: não preciso não, o Senhor já me deu bastante. Conversou comigo. Meus irmãos e minhas irmãs, que história forte. É impressionante como o sofrimento destrói os sonhos, como a vida dura tira de uma ingênua criança seus direitos básicos, que são a alegria, a esperança, a saciedade, o carinho. E muitas crianças mesmo, estão na mesma situação de carência afetiva. Muitos adultos também, embora não queiram demonstrar. O mundo egocêntrico e individualista no qual vivemos conduz a isso. Não temos tempo para ouvir o irmão. Não temos tempo para demonstrar nosso carinho, para dar atenção às pessoas que conhecemos, muito menos às pessoas que vivem na rua ou que fazem parte do nosso círculo. E assim, meus irmãos e minhas irmãs, a gente vive nesse tempo só do fazer, fazer, fazer, fazer e fazer. E pouco paramos para poder dar atenção a quem de fato precisa de atenção. É lógico, nós não podemos fugir jamais das nossas responsabilidades, Mas ao mesmo tempo precisamos tomar consciência de que a vida está passando. E o que que nós estamos fazendo da nossa vida? Qual é o sentido que nós estamos dando para a nossa vida? Então essa historinha de hoje, tão simples, nos ajuda a refletir sobre isso. Você já me deu bastante, um pouco da sua atenção. Nós estamos no ano diocesano da família e isso recai de uma maneira muito forte sobre nossas famílias. Porque muitas casas têm tudo do bom e do melhor. Os filhos realmente têm aquilo que há de melhor do ponto de vista material. No entanto, faltam para esses mesmos filhos aquilo que é verdadeiramente o mais importante, que é a atenção e a presença física do pai e da mãe. E às vezes, quando essa presença falha, realmente a família, ela fica debilitada e cheia de resistências e, ao mesmo tempo, cheia de frustrações. Com isso, meus irmãos e minhas irmãs, ontem nós celebramos a liturgia do 10º domingo do tempo comum e a palavra de Deus, na segunda leitura da carta aos Romanos, falava para nós a respeito da fé de Abraão. Como Abraão e Sara, sua esposa, pôde acreditar piamente nas promessas de Deus, de que um homem de 100 anos e uma mulher de 90 anos teria condições de gerar uma vida. Mas eles assim o fizeram, foram persistentes, e ao mesmo tempo eles nos ensinam o valor da confiança, da oração, da presença, da entrega. Tudo está nas mãos de Deus. E nós precisamos confiar no Senhor, entregar ao Senhor e nos valer daquilo que o Senhor realmente sempre nos diz. Depois, meus irmãos e minhas irmãs, a liturgia de ontem nos quis também chamar a atenção para uma questão muito delicada e ao mesmo tempo que traz para nós inúmeras e importantes reflexões. O chamado de Mateus. Quem era Mateus? Cobrador de impostos. E no tempo de Jesus, um judeu que se tornasse cobrador de impostos, ele vivia em pecado público, porque ele estava servindo ao Império Romano, e de certa maneira eles eram, os cobradores de impostos, odiados pelos seus irmãos de comunidade, por toda a comunidade judaica. Eram odiados, eram menosprezados e, de fato, afastados da comunidade porque estavam em pecado. A questão não era cobrar impostos, mas o problema está justamente na maneira com que os cobradores de impostos se enriqueciam de maneira ilícita, cobrando a mais daquilo que deveriam, sobretudo dos mais pobres. Jesus, então, não é Mateus que vai ao encontro de Jesus. É Jesus que vai ao encontro de Mateus e chega para ele com muita determinação e diz: segue-me, segue-me. Interessante. Jesus não perguntou o que Mateus fazia, de onde ele era, de que família ele provinha. Ele simplesmente disse: segue-me. E aquele homem deixou tudo para seguir Jesus. Ou melhor, o seguimento começou com aquele homem também levando Jesus para sua casa e oferecendo para Jesus um jantar. Gente, a gente não leva qualquer pessoa para nossa casa para oferecer um jantar ou qualquer tipo de refeição. Você tem que ter um mínimo de conhecimento ali relacionado àquela pessoa. E ali se juntou outros cobradores de impostos, outras pessoas que, de certa maneira, eram ridicularizadas, excluídas da comunidade judaica, a ponto de os chefes dos fariseus chegarem para os apóstolos e dizer: olha, olha como é que pode o mestre sentar-se à mesa com esse tipo de gente. Meus irmãos, com toda a humanidade que existia no seu coração, Jesus chega para aqueles homens e diz: olha, quem está doente, quem está são, não precisa de médico, Eu não vim para chamar os justos, mas os pecadores. Quero misericórdia e não sacrifício. Aqui está o X da questão, meus irmãos e minhas irmãs. Jesus, ele veio não para as pessoas que já estão certinhas, no caminho de Deus, tudo direitinho, tudo arrumadinho. Tá, veio também para todos nós e devemos andar assim. Mas ele nos ensina neste evangelho de ontem que, primeira coisa, ele veio para curar as feridas das almas das pessoas e não para afastá-las das pessoas de Deus. E muitas vezes nós vivemos numa sociedade, num mundo cheio de preconceitos que julgam, que apontam, que realmente, ao invés de tentar ajudar as pessoas a crescer ou dar uma segunda chance, o mundo que nós estamos vivendo simplesmente afasta as pessoas. E Jesus, ele nos ensina justamente isso, que o Pai do Céu, ele é rico em misericórdia. Primeira leitura de ontem do livro do profeta Oséias lembra a misericórdia de Deus justamente quando o povo, além de adorar ao Deus de Israel, buscava em muitos momentos as religiões pagãs. E aí, nesse sentido, o profeta falava para o povo: olha, tome cuidado com isso e não tenha uma fé como uma nuvem que passa ou como o orvalho da manhã que também passa, mas que a fé de vocês seja uma fé viva, verdadeira, consciente, sejam fiéis àquilo que vocês acreditam. Meus irmãos e minhas irmãs, retomando a fala de Jesus, quero misericórdia e não sacrifício. A faculdade de julgar, de apontar e de dar o céu ou o inferno só cabe a Deus. Nós, por mais cristãos que sejamos, por mais tempo que tenhamos na igreja, nós não podemos julgar a ninguém. E como Jesus, ele nos dá essa grande lição, que diante das realidades vividas pelas pessoas, a nossa missão sempre é e sempre será anunciar o evangelho. Às vezes as pessoas, elas tomam até antipatia da igreja, justamente porque veem muitos de nós que estamos dentro da igreja, às vezes cumprimos todas as rubricas da igreja, às vezes cumprimos todos os preceitos da igreja, mas no dia a dia o nosso testemunho é contrário àquilo que o evangelho nos diz. Isso aqui é muito perigoso, meus irmãos e minhas irmãs.

0: nós, em algum momento da vida, nós também já tivemos o nosso momento de rebeldia, de filho pródigo. Mas para Deus, o que importa é aquilo que eu vou viver a partir do encontro com Ele. E às vezes a gente fica remoendo essas culpas do passado, vividas pelas pessoas. Então Jesus nos ensina a amar. Jesus nos ensina que o verdadeiro seguimento a Ele não se dá apenas no cumprimento das rubricas da liturgia, dos preceitos da igreja, dos mandamentos da lei de Deus, mas se dá sobretudo na vivência do amor. Não que Jesus seja contra a gente cumprir aquilo que devemos cumprir, não, de forma alguma. Mas se a gente fizer tudo isso e não amar o próximo e continuar com o coração maldoso e que não acolhe as pessoas, continuaremos distantes do Evangelho. Que o Senhor nos ajude, meus irmãos e minhas irmãs, e que tenhamos esse coração mais humano, como foi o coração de Jesus. Esse coração que, ao invés de julgar, acolhe. E pelo acolhimento, faz com que a transformação aconteça de maneira radical naqueles que, porventura, estiverem em caminhos errados.
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0: Meus irmãos e minhas irmãs, e agora com os comunicadores da nossa diocese, vamos ouvir o que aconteceu pelas paróquias da Diocese de Caetité nesses últimos dias.
2: Boa tarde, Padre Paulo, e a todos os ouvintes do programa Comunicar-te. Que a paz de Cristo esteja com todos vocês. Eu me chamo Kiara, sou agente da PASCOM da Paróquia Santa Cruz da Paixão e Nossa Senhora da Conceição Aparecida, da cidade de Malhada, e venho aqui relatar os acontecimentos da semana em nossa paróquia. No dia 28 de maio, quinta-feira, às 19h30, houve o terço luminoso na gruta, na parte de trás da igreja. No dia 30, sábado, às 19h30, houve o sarau mariano, também na gruta. E no domingo, houve a Santa Missa Dominical, iniciada às 18 horas com a linda procissão que partiu da Igreja Nossa Senhora do Rosário, que está em reconstrução. E esses foram os acontecimentos da semana em nossa paróquia.
3: Boa tarde, Padre Paulo Henrique, e a todos os ouvintes da Educadora FM. Eu sou Adailton Fagundes e trago agora o resumo das atividades da paróquia Nossa Senhora Mãe de Deus e dos Homens. A semana foi intensa de fé e celebrações. Destaque para Solenidade de Cristo Rei, celebrada na última quinta-feira, com grande participação dos fiéis. No sábado, a emoção tomou conta da comunidade de Bico Duro, que viveu a reinauguração da Igreja de São Pedro. Uma conquista de toda a comunidade, celebraram com muita fé. Já no domingo, foram três celebrações eucarísticas, duas na matriz, aqui na sede, e uma na comunidade de Casa Velha.
4: Boa tarde, Padre Paulo Henrique, boa tarde, ouvintes do programa Comunicarte, Rádio 107, Rádio Educadora Santana de Caetité. Notícia da paróquia São José aqui de Mortugaba, dia 4 de junho foi celebrado aqui em Mortugaba, na quinta-feira, Corpus Christi, a Santa Missa. Isso, a Santa Missa foi celebrada aqui em Mortugaba às 19h30, Missa de Corpus Christi. Após a Santa Missa, o Padre Zé Carlos, juntamente com todos os fiéis, procissão pelas ruas da cidade, ruas enfeitadas, com tapetes ornamentados com muito carinho para passar Jesus Eucarístico e todos os fiéis louvando e agradecendo o corpo de Cristo que cobre cada um de nós contra todos os males e abençoa o mundo inteiro. Foi uma bênção a participação dos fiéis aqui de Mortugaba. Domingo, dia 7 de junho, às 19h, na Igreja Matriz, às 8h, teve a celebração da Santa Missa, presidida pelo Padre Zé Carlos, transmitindo o amor de Deus, preparando os nossos corações para cada dia a transformação para melhor, trazendo a paz ao mundo, a voz de Jesus Cristo, o Corpus Christi, e também o Cristo ressuscitado no meio de cada um de nós. Informou o agente Padre, agenda PASCOM, aqui da Programação José de Mortugaba, para o programa Comunicarte. Boa tarde, Padre Paulo Henrique, boa tarde, ouvintes.
5: Boa tarde, Padre Paulo e ouvintes da Educadora Santana FM. Aqui, na paróquia do Senhor Bom Jesus, de Marada de Pedras, aconteceu o primeiro retiro espiritual, realizado pelo Grupo das Mães que

oram pelos filhos. Uma manhã, com pregação e adoração, conduzida pelo padre José Rocha. Aqui na paróquia, aconteceu também, nos dias 30 e 31 de maio, o 20º Cenáculo com Maria, evento organizado pela Renovação Carismática Católica. O encontro marcou também a celebração dos 20 anos do grupo de oração Sagrado Coração de Jesus, que está à frente do evento. Eu sou Guilherme Caetano, agente da PASCOM de Malha de Pedras, para o programa Comunicarte. Uma boa semana a todos.

0: Alô, gente amiga.
1: Muito bem, meus irmãos e minhas irmãs, é hora de mandarmos os nossos alôs. Quero mandar um alô para Marcelina, daqui de Caetité, Veriná, que sempre acompanha o nosso programa com a sua família, para Carmelita, para Luci, com a sua família, Deus abençoe. Um alô também para a dona Terezinha, para Porfíria, Deus os abençoe. Para a tia Rubenilda, Thelma e todos que nos acompanham. Um alô e um abraço também para a dona Alice na Passagem da Pedra, para a dona Maria e Newton, na comunidade Brejo do Capão. Esses dias fiquei sabendo que dona Argentina faleceu, então que Deus conceda a ela o descanso eterno e o conforto aos familiares. Mandar um alô e um grande abraço também para Zé Nilton e Simone, na comunidade Canabrava dos Farias, para dona Terezinha e seu Fidelcino, na comunidade Água Branca do Mandacaru. Um alô e um grande abraço para dona Maria e Maria Ivania em Bitira e para todo o povo de Bitira. Um alô e um grande abraço também para todos que nos acompanham aí na comunidade Língua de Vaca, para Lúcia, lá da comunidade Brasilândia, em Biaçucê, Deus os abençoe. Para dona Maria, para a Nininha, para dona Elza, dona Irani, para dona Edileuza e seu Jessi, todos de Igaporã, doutor Nilton, meu amigo, que sempre nos ouve. Um alô e um grande abraço para todos os nossos comunicadores da Pastoral da Comunicação. Um abraço também para o padre Valdec, que sempre que pode acompanha o nosso programa. Deus abençoe a todos.
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1: Chegamos ao final do nosso programa e é isso. Que aprendamos a ser presença uns na vida dos outros. Deus espera isso de mim, Deus espera isso de você, Deus espera isso de todos nós. E que nos perguntemos, quem são os Mateus de hoje aos quais precisamos nos aproximar? Não com um olhar de julgamento, mas com um olhar de misericórdia para reconduzi-los ao caminho da fé. É isso. Abramos o coração, deixemos que Deus fale em nós e por nós. Um abraço, fique com Deus e até a próxima semana, se o bom Deus nos permitir.
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0: 13 horas e 2 minutos.

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1: 13h28.
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3: 14:02.
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2: 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Boa tarde, boa tarde. Ótima tarde pra você, ligadinho na melhor frequência, Educadora FM 100,7, presente em seu

0: tarde.
1: Ótima tarde pra você, começando mais uma semana por aqui. Hoje que dia mesmo, hein? Ah tá, 8 de junho de 2026, segunda-feira abençoada. Boa semana pra você que tá super ligadinho na melhor frequência. E olha só, semana com programação especial por aqui, viu? Programa muito especial, programação especial, semana do amor, semana do dia dos namorados.

14h45, a hora certa pra você, 14h45, passou por aqui, sucesso. Zé Vaqueiro passou por aqui. Sucesso de Caviar com Rapadura, Cavalo de Pau, Cavaleiros do Forró, Aviões do Forró. Oi, gente, hein? Unha pintada. Sucesso aqui na abertura do Conexão de hoje, dia 8 de junho de 2026. Querido São João, que me desse um matrimônio. E tem conexão até às 17 horas com muita música e alegria no seu rádio. Tá valendo a sua participação por aqui no nosso WhatsApp 77 9907 1007. 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Eu dancei tanto na abertura do programa que agora eu tô com calor, vocês acreditam? Morrendo de calor aqui. Deu pra dançar, não deu? Hoje vai ter muito mais aqui no Conexão até às 17 horas, é só se ligar aí, tá bom? Abração pra todos acompanhando no centro da cidade, nos bairros, nas comunidades rurais, em outras cidades também. Um beijão pra você, ótima tarde. Pra você no seu carro, boa viagem, que Deus abençoe. Vou dar só um tempinho, daqui a pouco eu volto. Segura aí.

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0: Uma boa tarde para você, querido Romeiro, devoto de Nossa Senhora, que está presente aqui no santuário com a sua família, com a sua Romaria. É Nossa Senhora que nos acolhe com muito amor e carinho em sua casa, em seu santuário. E um bom início de tarde, meio de tarde, na verdade, para você que está em casa, no trabalho, nos hospitais, pelas estradas deste nosso imenso e querido Brasil, rezando conosco através da Rádio Aparecida e Rede Aparecida de Rádio. São mais de 65 emissoras espalhadas por todo o chão brasileiro que interrompem a sua programação para retransmitirem diretamente do Santuário Nacional de Aparecida a consagração a Nossa Senhora. Rezamos com você da Rádio Caiari FM de Porto Velho, Rondônia, Rádio Líder FM de Ubá, Minas Gerais, Rádio Assunção FM de Jales, São Paulo. Um abraço a Dom Reginaldo, a todo o clero da Diocese de Jales, Rádio Catedral FM de Juiz de Fora, Minas Gerais, Rádio Bom Jesus FM de Bom Jesus da Lapa, Bahia, Rádio Difusora Live de Machado, Minas Gerais, Rádio Tefé no estado do Amazonas e todas as demais rádios que fazem parte da Rede Aparecida de Rádio. Sejam todos muito bem-vindos à Casa da Mãe, ao Santuário Nacional. Queremos sempre nos recordar que somos cristãos, a Deus pertencemos e jamais estamos largados à própria sorte. E é por isso que nós carregamos sobre nós o sinal de todo cristão. Em nome do Pai e do Filho e do Espírito Santo.
1: Amém.
0: E agora voltamos os nossos olhares à pequenina imagem de Nossa Senhora para saudá-la com as mesmas palavras que um dia ela escutou do anjo. O anjo do Senhor anunciou a Maria
1: e ela concebeu do Espírito Santo.
0: Eis aqui a serva do Senhor.
1: Faça-se em mim segundo a vossa palavra.
0: E o Verbo se fez carne
1: e habitou entre nós.
0: Ave Maria, cheia de graça, o Senhor é convosco. Bendita sois vós entre as mulheres e bendito é o fruto do vosso ventre, Jesus.
1: Santa Maria, Mãe de Deus, rogai por nós, pecadores, agora e na hora de nossa morte. Amém.
0: Rogai por nós, Santa Mãe de Deus,
1: para que sejamos dignos das promessas de Cristo.
0: Oremos. Infundi, Senhor, vos rogamos a vossa graça em nossos corações, para que nós que conhecemos pela mensagem do anjo a encarnação de Jesus Cristo, vosso Filho, cheguemos por sua paixão e morte de cruz à glória da ressurreição. Pelo mesmo Cristo e Senhor nosso.
1: Amém.
0: Tenha a bondade de se sentar, você que está aqui no santuário, na casa de Nossa Senhora, para uma pequena mensagem de esperança. Chegamos ao santuário para sermos amados e cuidados por Nossa Senhora. Ela é a imagem materna, o rosto materno deste Deus que tanto nos ama. E na pequenina imagem de Nossa Senhora encontrada nas águas do Rio Paraíba do Sul, nós percebemos a grandeza de Deus. Deus que nunca abandona os seus filhos. Deus que sempre acha um jeitinho de se aproximar de nós, de cuidar de nós, de proteger-nos, sobretudo os mais pobres, os mais necessitados. Em tantos momentos na vida, momentos de tristeza, de sofrimento, de incertezas, de provações, nós encontramos o único caminho, o caminho de Aparecida. E como peregrinos, nos colocamos a caminho desta casa santa, deste santuário, para que, sob o cuidado, sob a intercessão, o amor e carinho de Nossa Senhora, possamos encontrar as forças necessárias para superarmos todas as dificuldades da vida. E aqui no santuário, olhando para a imagem de Nossa Senhora, nós temos a certeza de que Nossa Senhora olha por nós e também para todas as nossas famílias. Ela conhece as alegrias e também os desafios de cada lar, de cada casa, porque ela viveu esta própria experiência na casa de Nazaré. Por isso ela intercede pelos pais, pelos filhos, pelos idosos, por todos aqueles que enfrentam dificuldades na convivência, no diálogo e na perseverança do amor. Sob o seu manto de amor e carinho, nós aprendemos que a família se fortalece quando coloca Deus no centro da vida. E ela nos ensina a confiar, a perdoar e, sobretudo, a caminhar sempre juntos, porque todos caminhamos na mesma direção, caminhamos todos para a casa do Pai, porque somos peregrinos, romeiros do céu. Por isso peçamos a Nossa Senhora que nunca nos falte a sua companhia, a sua intercessão, e que nós também nunca nos esqueçamos de que podemos sempre, quantas vezes for necessário, recorremos a ela. Por isso nós pedimos: rogai por nós, Santa Mãe de Deus,
1: para que sejamos dignos das promessas de Cristo.
0: Você que está com a sua água para ser abençoada aqui no santuário, e você em casa, é o momento de pedirmos a bênção de Deus sobre a água, Mãe da vida. A nossa proteção está no nome do Senhor,
1: que fez o céu e a terra.
0: O Senhor esteja convosco.
1: Ele está no meio de nós.
0: Oremos. Deus eterno e todo-poderoso, quisestes que pela água, fonte de vida e princípio de purificação, as nossas almas fossem purificadas e recebessem o prêmio da vida eterna. Abençoai esta água, para que nos proteja, e renovai em nós a fonte de vida de vossa graça, a fim de que nos livre de todos os males e perigos, possamos nos aproximar de vós com um coração puro e receber a vossa salvação. Que ela recorde a água do nosso batismo como fonte que jorra para a vida eterna, por Cristo nosso Senhor.
1: Amém.
0: E agora nós, aqui no santuário, todo o povo brasileiro espalhado por este Brasil afora, nos unimos e voltamos os nossos olhares e corações à pequenina imagem de Nossa Senhora. O Brasil se consagra à padroeira do Brasil, e com a nossa mão estendida em direção à pequenina imagem, renovemos o nosso amor, a nossa consagração.

Ó Maria Santíssima, pelos méritos de nosso Senhor Jesus Cristo, em vossa querida imagem de Aparecida, espalhais inúmeros benefícios sobre todo o Brasil. Eu, embora indigno de pertencer ao número de vossos filhos e filhas, mas cheio do desejo de participar dos benefícios de vossa misericórdia, prostrado a vossos pés, consagro-vos o meu entendimento, para que sempre pense no amor que mereceis. Consagro-vos a minha língua, para que sempre vos louve e propague a vossa devoção. Consagro-vos o meu coração, para que depois de Deus vos ame sobre todas as coisas. Recebei-me, ó Rainha incomparável, vós que o Cristo crucificado deu-nos por mãe, no ditoso número de vossos filhos e filhas. Acolhei-me debaixo de vossa proteção. Socorrei-me em todas as minhas necessidades, espirituais e temporais, sobretudo na hora de minha morte. Abençoai-me, ó celestial cooperadora, e com vossa poderosa intercessão, fortalecei-me em minha fraqueza, a fim de que, servindo-vos fielmente nesta vida, possa louvar-vos, amar-vos e dar-vos graças no céu,

0: Senhor esteja convosco.
1: Ele está no meio de nós.
0: Pela intercessão de Nossa Senhora da Conceição Aparecida, Mãe, Rainha e Padroeira do nosso querido Brasil, o perpétuo socorro de amor do povo brasileiro. Pela intercessão de São José, o guardião da Sagrada Família, que desça sobre você, sobre a sua família, sobre você que está em casa, no trabalho, nos hospitais, pelas estradas deste grande Brasil, a bênção do Deus Todo-Poderoso. Pai e Filho e Espírito Santo.
1: Amém.
0: Tenham todos uma ótima tarde e após o canto, a bênção dos objetos e a aspersão com água benta aqui no santuário, pode se aproximar aqui do altar. E muito obrigado a você que rezou conosco da sua casa, do seu trabalho, através da Rádio Aparecida e Rede Aparecida de Rádio. Uma ótima tarde para você. Cantemos. Uma salva de palmas à Nossa Senhora Aparecida.

0: Muito bem, lembrando que nós cada dia mais nos aproximamos da novena e festa da Padroeira 2026, e você já pode levar para casa o livrinho da novena pelo valor de R$4, né? Está ali de forma ampliada o livrinho da novena e festa da Padroeira 2026. 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Então você pode adquirir esses livros tanto nas lojas oficiais como nas livrarias Santuário aqui ao redor do Santuário Nacional. E agora queremos pedir a bênção de Deus sobre nós, sobre os objetos de nossa devoção, sobre as lembranças que levaremos como recordação de nossa Romaria. Mais do que levar algo abençoado, que a gente possa ser um sinal do amor, da bondade, da presença de Deus para as pessoas. A nossa proteção está no nome do Senhor,
1: que fez o céu e a terra.
0: Senhor esteja convosco.
1: Ele está no meio de nós.
0: Ó Deus nosso Pai, que sois o Criador de todas as coisas, que pela encarnação de vosso Filho reconstituístes a dignidade de todas as criaturas, dignai-vos abençoar estas lembranças que levamos de Aparecida como recordação de nossa Romaria. Abençoai as Bíblias e os terços, as imagens e as medalhas, a água, as velas, os objetos trazidos de casa, roupas, fotografias, documentos, chaves, exames, remédios. Abençoai as famílias, as alianças de namoro, noivado e casamento, os trabalhadores e trabalhadoras, os motoristas, seus veículos e passageiros. Enfim, abençoai.

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11: 15 horas e 46 minutos.
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16h16, a hora certa pra você, 16h16, Davizinho tá mandando beijo pra todos vocês, tá bom? Leide também. Marlene tá de férias, boas férias, Lenoca. Lenoca deve estar agora lavando roupa, cuidando da casa, deve nem estar ouvindo rádio.

0: Tá valendo a sua participação por aqui no nosso WhatsApp 77990710.
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0: Eita, que teve bom, hein? Esse final de semana, forró aqui na Barriguda e o próximo é na Feira Velha, hein? Vocês estão animados? Meu final de semana também foi bem movimentado, viu? Eu que não saio nunca, meu filho. Quando eu resolvo sair também, fui em duas festas numa noite só. Vocês acreditam? Pois é. É, São João tá fazendo milagre. Só falta Santo Antônio.
2: Quem tem uma viola?
0: Não, não, Davizinho. Davi tá pedindo pra avisar aqui, olha, documentos perdidos, uma pasta cinza contendo documentos pessoais, receitas médicas de uso contínuo, formulários do INSS, proprietário Adenilton Leal da Silva. Quem encontrou ou encontrar, por favor, entrar em contato aqui com a nossa rádio educadora ou então no telefone 99984-1565. Ou 998-1524. Opa, pera, acho que eu me perdi aqui, tem número demais. 998-15. Ixi, Davi, acho que tem número demais aqui, não tem não? 81-52-0420. Acho que tem número demais aí. Mas vocês podem entrar em contato com a Rádio Educadora, viu? O Adenilton Leal da Silva perdeu uma pasta cinza contendo documentos pessoais. Quem encontrou, entrega aqui ou então avisa a gente. Só que teve uma coisa, eu fui em duas festas, mas não rolou forró não, viu? Ainda não. Mas eu tô esperando, vai ser uma estreia. Davi falou que vai ser ele, eu vou dançar forró com ele. Tá combinado, Dá? Vai dar certo? Vai? Vai ter que dar.

0: noite um bom.
1: Quero mandar um beijão, gente, pro pessoal de Lagoa de Dentro. Eu estive lá sábado, no aniversário da minha querida amiga Laiane Cristina. Lá é minha amiga de infância. Faz parte da minha vida, da minha história. Uma pessoa muito especial pra mim. E eu estive lá em Lagoa de Dentro e tem muita gente que é ouvinte, viu? Fiel. Ouvinte fiel da comunidade Lagoa de Dentro. Eu quero mandar um abração para todos de Lagoa de Dentro. Diz que tem ouvinte lá que ouve o rádio numa altura. E eu fiquei toda feliz, viu? Muito feliz mesmo de saber que vocês são ouvintes fiéis aí da Rádio Educadora, do Conexão, de toda a programação da nossa rádio. Um beijo grandão para vocês. Beijo, Lai. Beijo, Luci, minha mãe do coração também. Beijo, Lara, Lula, toda a família, Zé. Beijo, amo vocês, viu?

0: da vaquejada.
1: Abração pra Jardel Bonfim, Lagoa de Dentro. Valeu, Jardel. Falei que eu ia mandar. Jardel Bonfim, tio Giovanni. Tio Giovanni também tá conectado. Abraço, tio Giovanni. E olha só, falando em comunidade Lagoa de Dentro, gente, eu tenho um convite muito especial pra vocês. Pois é, um convite muito especial. Vai começar o trido, né? O trido lá do Santo Antônio, da comunidade Lagoa de Dentro. Todo mundo já sabe?

0: Então, ó, presta atenção. Terça-feira, dia 9, amanhã, terça-feira, dia 9, começa o trido em louvor a Santo Antônio, na comunidade Lagoa de Dentro, Lagoa de Dentro, próximo a Félix Pereira. Não é Lagoa de Maniaçu, não, viu, gente? Porque senão vocês vão perder igual eu perdi, mas eu não perdi indo pra lá, não. Não foi tanto assim, não. Mas é Lagoa de Dentro, aqui próximo a Félix Pereira. Amanhã, às 19 horas, teremos um momento devocional e em seguida uma palestra com Elisete Andrade. Elisete Andrade, sobre a importância da família. Amanhã estarei lá, na comunidade Lagoa de Dentro, mais uma vez, espero não me perder novamente.
1: Quem gostou pode fazer barulho.
0: Não, amanhã não vou, não. Santo Antônio, trido em honra a Santo Antônio, programação lá da comunidade Lagoa de Dentro. Amanhã estarei lá para falar sobre família, lugar da conversão e da reconciliação. Vai ser um momento muito bacana e, claro, eu espero vocês, viu? O pessoal da comunidade tá boa, tá todo mundo convidado. Lagoa de Félix Pereira, que mais? Eu não sei, não, lugar perto assim. Eu não sei, todo mundo tá convidado, viu? Ilha, é, todo mundo, todo mundo, todo mundo. Vai ser na sede da associação, viu? Lá em Lagoa de Dentro.
2: Santo Antônio.
0: Ô, Santo Antônio.

Santo Antônio está com uma demanda muito grande, então o que a gente pensou? Vamos ajudar Santo Antônio? Então essa semana vai ter uma programação especial aqui priorizando as pessoas que não estão namorando, porque todo mundo já faz tudo para namorados, né? Aí vira assim, ah não, a gente vai dar prioridade para quem não está namorando. Essa semana vai ser uma programação especial, inclusive amanhã. Terei meus ajudantes aqui no Conexão. Amanhã aqui no Conexão, Gabriele e Cauã para me ajudar, viu? Preparando muita coisa bacana para todos vocês. Quem quiser participar dessa brincadeira que a gente vai fazer por aqui, ajudar dando brindes para sortear, a gente vai divulgar por aqui também, tá bom? Então já entra em contato aqui pelo nosso WhatsApp da Rádio Educadora, ou então lá no meu Instagram para participar dessa brincadeira, porque eu tenho certeza que vai ser bem legal. Proteção. Vem, Santo Antônio, vem dar uma focinha.

0: 16 horas e 25 minutos, tem um ouvinte conectado por aqui? Bora ver? Alô, boa tarde.
1: Boa tarde, Luiz Eternidade. Passa a música aí pro meu amigo Paulão Silva, Tito Silva, Jotinha, Marquinhos, Guilherme, tá todo mundo aí. Você aqui, você. Meu nome é Joanice, aqui abaixo da Água do Fundo. Mulherinha aqui, boa tarde, fique com Deus, Leste. Passa minha música, tô escutando aqui, viu?
0: Beijo, minha querida. Obrigada pelo carinho, pela participação. Tem mais ouvinte por aqui. Alô, boa tarde.
2: Boa tarde, Elisete, ouvintes da Educadora. Eu sou Zenilton, da Fazenda Quilombola, Lagoa do Mato, do município de Caetité, pertencente ao distrito de Maniaçu. Eu quero que você rode a música de Matruz com Leite para mim, se for possível. Meu ex. Ofereço para seu Giovanni, João Vitor Carvalho, todos os ouvintes da Educadora. E que Deus abençoe. Forte abraço. Fica com Deus. Ótima tarde. Tchau, tchau.
0: Valeu, meu querido. Um abraço para você também. Obrigada pelo carinho, pela participação. Tem mais ouvinte conectado por aqui. Boa tarde, Elisete. Primeiros erros, capital inicial, dá para rolar aí. Renato Pinto Sete, que tem uma bela semana para você também, Renato. Obrigada.

16h26. 16h26. Boa tarde pra você que tá super conectado na melhor frequência. Quem mais tá por aqui? Olha só, cadê a Tenice? Beijo, Tenice. Obrigada pelo carinho, minha querida. Cadê Dilva, hein? Olha só. Coloca um Rei Vaqueiro aí pra mim, é ela que eu amo. Quem, meu filho? É o quê? Quem é ela, hein? Conta aí pra gente quem é ela. Bora lá, já fui em todas. Arruma a mala e vamos. Mulher do céu, tu também não tá perdendo um forró, hein? Jesus amado, a Dilva, viu, gente? Boa tarde, Elisete. Daniel, fazendo brejo sujo. Um abraço, meu querido. Obrigada pelo carinho.

0: 16 horas e 58 minutos, a hora certa pra você. Tá na hora de ir embora, fechando nossa conexão, agradecendo ao bom Deus pelo dom da vida, pela saúde, pela esperança, a você ouvinte pelo carinho da sua audiência e a sua sintonia.
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0: Bora embora. Bom finalzinho de tarde pra você. Amanhã a gente volta às 14 horas aqui no nosso Conexão pela Educadora FM 100,7, presente em seu coração. Bom finalzinho de tarde pra você. Tô indo nessa. Beijo, beijo. Tchau, tchau.

0: Mas amanhã tem mais.
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3: 17:01.
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0: 17:15.
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Lá você, 17. A gente começa a partir de agora, né? Mais um entardecer com o bom da música sertaneja. Abraço muito especial para o Sindicato de toda a região, curtindo o nosso som, curtindo a nossa rádio. Está no ar há 45 anos. 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Um abraço pra gente, aquela semana bacana, bastante abençoada para todos nós, tá? 17:18. A gente começa com Zezé de Camargo e Luciano, Coração está em pedaços.

0: ouvinte, aqui na 100,7. Mas este finalzão de tarde de segunda, né? Início de semana, 17h44, olha a hora, 17h44. O Rosão Rasta Chinela, mel na sua boca, Carmão Branca, também passando por aqui, Flávio José, clones do forró, né? Clones do forró, calcinha preta e muito mais. 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Na verdade. 17h45, bora aqui no WhatsApp, deixando um abraço para você ligado, né? Participando com a gente, que ótimo, né? Boa semana para todo mundo aí.
1: O amor tão lindo. Oi, J. Rodrigues, boa tarde. Olha, eu estou passando aqui para pedir você, por favor, você rodar os parabéns para Maria Lourdes, Lourdes de Detinha aí em Catité, que está aniversariando hoje.
0: Ô, Lourdes,
1: rodar os parabéns. Passar os parabéns para ela e rodar aquela música, que eu sou sem Jesus, tá bom?
0: Tá certinho.
1: Fica com Deus, tudo de bom. Seu programa é muito ouvido. Aqui na região a gente adora, gosta muito, tá bom? Para ela ouvir, eu ouvir e eu gosto muito das tuas músicas. E fica com Deus, uma boa noite.
0: Valeu, ótima noite, viu, Nete? Um abraço, ótima semana, uma ótima noite. Parabéns para a aniversariante aí, né? Paulinha, ligadinha na gente, um abraço, minha querida. Excelente semana, tá? Tudo de bom.
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0: Luísa, fala junta, manda um abraço pra gente, né? Um abraço, Lu. Gratidão e a companhia, a audiência. E abraço pra Val. Ô, Val, tá ligadinho na gente sempre, né? Um abraço, Val. Ótima semana. Uma excelente noite. Noite abençoada, viu? Grande abraço. Beijo pra você, Val. Curte demais sempre o nosso programa, a nossa rádio, né? O nosso entardecer. Tudo de bom. Um abração. 17h47. Lá do Recanto dos Amigos. Um abraço a toda a turminha. Ligada na gente aí, hein?
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0: Cara, o Adriano Cardoso, tá ligado na gente também, um abraço, valeu Adriano, nosso amigo Dão, né? Dão da Impoeira, alô Dão da Impoeira, um abraço, ótima noite, isso aí, nossos parceiros, né? Conferindo, curtindo a gente, 17h47, o Rosão, Encanto Cigano vem chegando aí, ó, Pinica eu.

0: operadora de WhatsApp 999-07-1007, meu amigo Paulo de Creu.
1: Fala aí. Alô, Jota.
0: Opa.
1: Manda um alô pra mim aí, Jota. Tô aqui no sítio, cuidando dos bichos, meu amigo.
0: Oi, rapaz.
1: Valeu, Jota. Manda um alô pra todo o pessoal aqui da região da Tabua aqui. Valeu, Jota. Um abraço. Um
0: abraço, Paulo. Tudo de bom, meu irmão.
1: Manda um alô lá pra minha madrinha lá no Tucano também, Jota.
0: Aí.
1: Dona Terezinha, valeu Jotinha, tá na escuta, viu?
0: Terezinha.
1: Um abraço, meu amigo.
0: Olha,
1: um excelente semana pra você.
0: Tá certo, Paulo. Um abraço pra você, a família. Um abraço mesmo, hein? Boa semana.
2: Oi, meu amigo, boa noite.
0: Fala,
2: nós tudo bem. Não dá tempo mais de passar a música, mas passa um alô aí pra todos nós aí. E toda a minha família em Catete, toda a sua família, todos vocês da rádio. Tchau. E com Deus, Deus abençoe.
0: Deus abençoe também, Dainha. Um abraço, excelente semana.
3: Oi, Jota, boa tarde, Jota.
0: Oi,
3: sua Bia da Fazenda Pirajá. Tô na escuta, maravilhoso programa, Jota.
0: Gratidão, Bia.
3: Jota, quero que eu gostaria de você rodar os parabéns pra Anitta, que tá inteirando data nova, viu?
0: Uhum.
3: Desejo pra você, Anitta, muita saúde, muita paz, muitos anos de vida. E que essa data repite muitas vezes pra... na sua vida, viu, Anitta? Parabéns pra você.
0: Parabéns.
3: Os parabéns pra ela aí, viu, Jota, pra Anitta. Tá
0: entrando
3: data nova hoje.
0: Uhum.
3: Tchau, Jota. Tenha uma boa noite, meu amigo.
0: Valeu, ótima noite. Parabéns pra aniversariante.
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0: Parabéns. Deus abençoe, tá? Que Jesus ilumine sempre, sempre. Muitos anos de vida, paz e sucesso.
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0: 7h56. Bora de música.

0: Olha a hora, 17h59, um minutinho para as 18. Frank Guiar, morango do Nordeste.
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0: Tem cara o Dema do TikTok. Cadê ele? Fala, Dema.
2: Fala, Jota. Oi, Dema Teixeira do TikTok. Gostaria de pedir a música com os Playboy. Eu ofereço para Ju, para Edilson, para Darley, lá na Palmeira. Darley. Alô, Darley. Olha, um abraço de Dema Teixeira para todos os seguidores de Dema do TikTok. Valeu. Passa essa aí, viu?
0: Valeu, Dema, um abraço. A gente tá já finalizando por aqui, meu querido. Com a última do Padre Zezinho, viu, Dema? Mas a gente toca amanhã essa aí, tá? Dos Playboys. Um abraço para você, meu caro. Uma excelente semana.
3: Vamos lá!
0: Fiquem todos com Deus, gente. Muito obrigado você do WhatsApp, carinho da audiência e da companhia. Ô, Lene, um abraço, Lene, o esposo Laurindo, toda a família conferindo a gente. Um forte abraço, um abração mesmo. Pinto dos Mãos, salve gente boa, grande abraço, fiquem todos com Deus, gente. Que Jesus abençoe grandemente a cada um de nós, uma excelente noite, excelente semana. A equipe 100,7, muito obrigado, meu caro Márcio André, nos transmissores.
4: Márcio André.
0: A direção de Daniel e a gerência de Luiz Alberto. Tchau, até amanhã.

O anjo do Senhor anunciou a Maria e ela concebeu do Espírito Santo. Ave Maria, cheia de graça, o Senhor é convosco. Bendita sois vós entre as mulheres e bendito é o fruto do vosso ventre, Jesus. Santa Maria, Mãe de Deus, rogai por nós, pecadores, agora e na hora de nossa morte. Amém. Eis aqui a serva do Senhor, faça-se em mim segundo a vossa palavra. Ave Maria, cheia de graça, o Senhor é convosco. Bendita sois vós entre as mulheres, e bendito é o fruto do vosso ventre, Jesus. Santa Maria, Mãe de Deus, rogai por nós, pecadores, agora e na hora de nossa morte. Amém. E o Verbo se fez carne e habitou entre nós. Ave Maria, cheia de graça, o Senhor é convosco. Bendita sois vós entre as mulheres, e bendito é o fruto do vosso ventre, Jesus. Santa Maria, Mãe de Deus, rogai por nós, pecadores, agora e na hora de nossa morte. Amém. Rogai por nós, Santa Mãe de Deus, para que sejamos dignos das promessas de Cristo. Oremos. Derramai, ó Deus, a vossa graça em nossos corações, para que, conhecendo pela mensagem do anjo a encarnação do vosso Filho, cheguemos, por sua paixão e cruz, à glória da ressurreição. Por nosso Senhor Jesus Cristo,

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0: Creio em Deus Pai Todo-Poderoso, Criador do céu e da terra, e em Jesus Cristo, seu único Filho, nosso Senhor, que foi concebido pelo poder do Espírito Santo, nasceu da Virgem Maria, padeceu sob Pôncio Pilatos, foi crucificado, morto e sepultado, desceu à mansão dos mortos, ressuscitou ao terceiro dia, subiu aos céus e está sentado à direita de Deus Pai Todo-Poderoso, donde há de vir a julgar os vivos e os mortos. Creio no Espírito Santo, na Santa Igreja Católica, na comunhão dos santos, na remissão dos pecados, na ressurreição da carne, na vida eterna. Amém. Pai nosso que estais no céu, santificado seja o vosso nome. Venha a nós o vosso reino, seja feita a vossa vontade, assim na terra como no céu.
1: O pão nosso de cada dia nos dai hoje. Perdoai-nos as nossas ofensas, assim como nós perdoamos a quem nos tem ofendido. E não nos deixeis cair em tentação, mas livrai-nos do mal. Amém.
0: Ave Maria, cheia de graça, o Senhor é convosco. Bendita sois vós entre as mulheres, e bendito é o fruto do vosso ventre, Jesus.
1: Santa Maria, Mãe de Deus, rogai por nós, pecadores, agora e na hora de nossa morte. Amém.
0: Ave Maria, cheia de graça, o Senhor é convosco. Bendita sois vós entre as mulheres, e bendito é o fruto do vosso ventre, Jesus.
1: Santa Maria, Mãe de Deus, rogai por nós, pecadores, agora e na hora de nossa morte. Amém.
0: Ave Maria, cheia de graça, o Senhor é convosco. Bendita sois vós entre as mulheres, e bendito é o fruto do vosso ventre, Jesus.
1: Santa

0: Pai nosso que estais no céu, santificado seja o vosso nome. Venha a nós o vosso reino, seja feita a vossa vontade, assim na terra como no céu.
1: O pão nosso de cada dia nos dai hoje, perdoai-nos as nossas ofensas, assim como nós perdoamos a quem nos tem ofendido. E não nos deixeis cair em tentação, mas livrai-nos do mal. Amém.
0: Ave Maria, cheia de graça, o Senhor é convosco. Bendita sois vós entre as mulheres, e bendito é o fruto do vosso ventre, Jesus.
1: Santa Maria, Mãe de Deus, rogai por nós, pecadores, agora e na hora de nossa morte. Amém.
0: Ave Maria, cheia de graça, o Senhor é convosco. Bendita sois vós entre as mulheres, e bendito é o fruto do vosso ventre, Jesus.
1: Santa Maria, Mãe de Deus, rogai por nós, pecadores, agora e na hora de nossa morte. Amém.
0: Ave Maria, cheia de graça, o Senhor é convosco. Bendita sois vós entre as mulheres, e bendito é o fruto do vosso ventre, Jesus.
1: Santa Maria, Mãe de Deus, rogai por nós, pecadores, agora e na hora de nossa morte. Amém.
0: Ave Maria, cheia de graça, o Senhor é convosco. Bendita sois vós entre as mulheres, e bendito é o fruto do vosso ventre, Jesus.
1: Santa Maria, Mãe de Deus, rogai por nós, pecadores, agora e na hora de nossa morte. Amém.
0: Ave Maria, cheia de graça, o Senhor é convosco. Bendita sois vós entre as mulheres, e bendito é o fruto do vosso ventre, Jesus.
1: Santa Maria, Mãe de Deus, rogai por nós, pecadores, agora e na hora de nossa morte. Amém.
0: Ave Maria, cheia de graça, o Senhor é convosco. Bendita sois vós entre as mulheres, e bendito é o fruto do vosso ventre, Jesus.
1: Santa Maria, Mãe de Deus, rogai por nós, pecadores, agora e na hora de nossa morte. Amém.
0: Ave Maria, cheia de graça, o Senhor é convosco. Bendita sois vós entre as mulheres, e bendito é o fruto do vosso ventre, Jesus.
1: Santa Maria, Mãe de Deus, rogai por nós, pecadores, agora e na hora de nossa morte. Amém.
0: Ave Maria, cheia de graça, o Senhor é convosco. Bendita sois vós entre as mulheres, e bendito é o fruto do vosso ventre, Jesus.
1: Santa Maria, Mãe de Deus, rogai por nós, pecadores, agora e na hora de nossa morte. Amém.
0: Ave Maria, cheia de graça, o Senhor é convosco. Bendita sois vós entre as mulheres, e bendito é o fruto do vosso ventre, Jesus.
1: Santa Maria, Mãe de Deus, rogai por nós, pecadores, agora e na hora de nossa morte. Amém.
0: Ave Maria, cheia de graça, o Senhor é convosco. Bendita sois vós entre as mulheres, e bendito é o fruto do vosso ventre, Jesus.
1: Santa Maria, Mãe de Deus, rogai por nós, pecadores, agora e na hora de nossa morte. Amém.
0: Glória ao Pai, ao Filho e ao Espírito Santo.
2: Como era no

0: Pai nosso que estais no céu, santificado seja o vosso nome. Venha a nós o vosso reino, seja feita a vossa vontade, assim na terra como no céu.
1: O pão nosso de cada dia nos dai hoje. Perdoai-nos as nossas ofensas, assim como nós perdoamos a quem nos tem ofendido. E não nos deixeis cair em tentação, mas livrai-nos do mal. Amém.
0: Ave Maria, cheia de graça, o Senhor é convosco. Bendita sois vós entre as mulheres, e bendito é o fruto do vosso ventre, Jesus.
1: Santa Maria, Mãe de Deus, rogai por nós, pecadores, agora e na hora de nossa morte. Amém.
0: Ave Maria, cheia de graça, o Senhor é convosco. Bendita sois vós entre as mulheres, e bendito é o fruto do vosso ventre, Jesus.
1: Santa Maria, Mãe de Deus, rogai por nós, pecadores, agora e na hora de nossa morte. Amém.
0: Ave Maria, cheia de graça, o Senhor é convosco. Bendita sois vós entre as mulheres, e bendito é o fruto do vosso ventre, Jesus.
1: Santa Maria, Mãe de Deus, rogai por nós, pecadores, agora e na hora de nossa morte. Amém.
0: Ave Maria, cheia de graça, o Senhor é convosco. Bendita sois vós entre as mulheres, e bendito é o fruto do vosso ventre, Jesus.
1: Santa Maria, Mãe de Deus, rogai por nós, pecadores, agora e na hora de nossa morte. Amém.
0: Ave Maria, cheia de graça, o Senhor é convosco. Bendita sois vós entre as mulheres, e bendito é o fruto do vosso ventre, Jesus.
1: Santa Maria, Mãe de Deus, rogai por nós, pecadores, agora e na hora de nossa morte. Amém.
0: Ave Maria, cheia de graça, o Senhor é convosco. Bendita sois vós entre as mulheres, e bendito é o fruto do vosso ventre, Jesus.
1: Santa Maria, Mãe de Deus, rogai por nós, pecadores, agora e na hora de nossa morte. Amém.
0: Ave Maria, cheia de graça, o Senhor é convosco. Bendita sois vós entre as mulheres, e bendito é o fruto do vosso ventre, Jesus.
1: Santa Maria, Mãe de Deus, rogai por nós, pecadores, agora e na hora de nossa morte. Amém.
0: Ave Maria, cheia de graça, o Senhor é convosco. Bendita sois vós entre as mulheres, e bendito é o fruto do vosso ventre, Jesus.
1: Santa Maria, Mãe de Deus, rogai por nós, pecadores, agora e na hora de nossa morte. Amém.
0: Ave Maria, cheia de graça, o Senhor é convosco. Bendita sois vós entre as mulheres, e bendito é o fruto do vosso ventre, Jesus.
1: Santa Maria, Mãe de Deus, rogai por nós, pecadores, agora e na hora de nossa morte. Amém.
0: Ave Maria, cheia de graça, o Senhor é convosco. Bendita sois vós entre as mulheres, e bendito é o fruto do vosso ventre, Jesus.
1: Santa Maria, Mãe de Deus, rogai por nós, pecadores, agora e na hora de nossa morte. Amém.
0: Glória ao Pai, ao Filho e ao Espírito Santo.
1: Como era

0: Pai nosso que estais no céu, santificado seja o vosso nome. Venha a nós o vosso reino, seja feita a vossa vontade, assim na terra como no céu.
1: O pão nosso de cada dia nos dai hoje, perdoai-nos as nossas ofensas, assim como nós perdoamos a quem nos tem ofendido. E não nos deixeis cair em tentação, mas livrai-nos do mal. Amém.
0: Ave Maria, cheia de graça, o Senhor é convosco. Bendita sois vós entre as mulheres, e bendito é o fruto do vosso ventre, Jesus.
1: Santa Maria, Mãe de Deus, rogai por nós, pecadores, agora e na hora de nossa morte. Amém.
0: Ave Maria, cheia de graça, o Senhor é convosco. Bendita sois vós entre as mulheres, e bendito é o fruto do vosso ventre, Jesus.
1: Santa Maria, Mãe de Deus, rogai por nós, pecadores, agora e na hora de nossa morte. Amém.
0: Ave Maria, cheia de graça, o Senhor é convosco. Bendita sois vós entre as mulheres, e bendito é o fruto do vosso ventre, Jesus.
1: Santa Maria, Mãe de Deus, rogai por nós, pecadores, agora e na hora de nossa morte. Amém.
0: Ave Maria, cheia de graça, o Senhor é convosco. Bendita sois vós entre as mulheres, e bendito é o fruto do vosso ventre, Jesus.
1: Santa Maria, Mãe de Deus, rogai por nós, pecadores, agora e na hora de nossa morte. Amém.
0: Ave Maria, cheia de graça, o Senhor é convosco. Bendita sois vós entre as mulheres, e bendito é o fruto do vosso ventre, Jesus.
1: Santa Maria, Mãe de Deus, rogai por nós, pecadores, agora e na hora de nossa morte. Amém.
0: Ave Maria, cheia de graça, o Senhor é convosco. Bendita sois vós entre as mulheres, e bendito é o fruto do vosso ventre, Jesus.
1: Santa Maria, Mãe de Deus, rogai por nós, pecadores, agora e na hora de nossa morte. Amém.
0: Ave Maria, cheia de graça, o Senhor é convosco. Bendita sois vós entre as mulheres, e bendito é o fruto do vosso ventre, Jesus.
1: Santa Maria, Mãe de Deus, rogai por nós, pecadores, agora e na hora de nossa morte. Amém.
0: Ave Maria, cheia de graça, o Senhor é convosco. Bendita sois vós entre as mulheres, e bendito é o fruto do vosso ventre, Jesus.
1: Santa Maria, Mãe de Deus, rogai por nós, pecadores, agora e na hora de nossa morte. Amém.
0: Ave Maria, cheia de graça, o Senhor é convosco. Bendita sois vós entre as mulheres, e bendito é o fruto do vosso ventre, Jesus.
1: Santa Maria, Mãe de Deus, rogai por nós, pecadores, agora e na hora de nossa morte. Amém.
0: Ave Maria, cheia de graça, o Senhor é convosco. Bendita sois vós entre as mulheres, e bendito é o fruto do vosso ventre, Jesus.
1: Santa Maria, Mãe de Deus, rogai por nós, pecadores, agora e na hora de nossa morte. Amém.
0: Glória ao Pai, ao Filho e ao Espírito Santo.
1: Como é

Pai nosso que estais no céu, santificado seja o vosso nome. Venha a nós o vosso reino, seja feita a vossa vontade, assim na terra como no céu.

0: Paulo. Amém.
1: Ave Maria, cheia de graça, o Senhor é convosco. Bendita sois vós entre as mulheres, e bendito é o fruto do vosso ventre, Jesus.
0: Santa Maria, Mãe de Deus, rogai por nós, pecadores, agora e na hora de nossa morte. Amém.
1: Ave Maria, cheia de graça, o Senhor é convosco. Bendita sois vós entre as mulheres, e bendito é o fruto do vosso ventre, Jesus.
0: Santa Maria, Mãe de Deus, rogai por nós, pecadores, agora e na hora de nossa morte. Amém.
1: Ave Maria, cheia de graça, o Senhor é convosco. Bendita sois vós entre as mulheres, e bendito é o fruto do vosso ventre, Jesus.
0: Santa Maria, Mãe de Deus, rogai por nós, pecadores, agora e na hora de nossa morte. Amém.
1: Ave Maria, cheia de graça, o Senhor é convosco. Bendita sois vós entre as mulheres, e bendito é o fruto do vosso ventre, Jesus.
0: Santa Maria, Mãe de Deus, rogai por nós, pecadores, agora e na hora de nossa morte. Amém.
1: Ave Maria, cheia de graça, o Senhor é convosco. Bendita sois vós entre as mulheres, e bendito é o fruto do vosso ventre, Jesus.
0: Santa Maria, Mãe de Deus, rogai por nós, pecadores, agora e na hora de nossa morte. Amém.
1: Ave Maria, cheia de graça, o Senhor é convosco. Bendita sois vós entre as mulheres, e bendito é o fruto do vosso ventre, Jesus.
0: Santa Maria, Mãe de Deus, rogai por nós, pecadores, agora e na hora de nossa morte. Amém.
1: Ave Maria, cheia de graça, o Senhor é convosco. Bendita sois vós entre as mulheres, e bendito é o fruto do vosso ventre, Jesus.
0: Santa Maria, Mãe de Deus, rogai por nós, pecadores, agora e na hora de nossa morte. Amém.
1: Ave Maria, cheia de graça, o Senhor é convosco. Bendita sois vós entre as mulheres, e bendito é o fruto do vosso ventre, Jesus.
0: Santa Maria, Mãe de Deus, rogai por nós, pecadores, agora e na hora de nossa morte. Amém.
1: Ave Maria, cheia de graça, o Senhor é convosco. Bendita sois vós entre as mulheres, e bendito é o fruto do vosso ventre, Jesus.
0: Santa Maria, Mãe de Deus, rogai por nós, pecadores, agora e na hora de nossa morte. Amém.
1: Ave Maria, cheia de graça, o Senhor é convosco. Bendita sois vós entre as mulheres, e bendito é o fruto do vosso ventre, Jesus.
0: Santa Maria, Mãe de Deus, rogai por nós, pecadores, agora e na hora de nossa morte. Amém.
1: Glória ao Pai, ao Filho e ao Espírito Santo.

0: mal. Amém.
1: Ave Maria, cheia de graça, o Senhor é convosco. Bendita sois vós entre as mulheres e bendito é o fruto do vosso ventre, Jesus.
0: Santa Maria, Mãe de Deus, rogai por nós, pecadores, agora e na hora de nossa morte. Amém.
1: Ave Maria, cheia de graça, o Senhor é convosco. Bendita sois vós entre as mulheres e bendito é o fruto do vosso ventre, Jesus.
0: Santa Maria, Mãe de Deus, rogai por nós, pecadores, agora e na hora de nossa morte. Amém.
1: Ave Maria, cheia de graça, o Senhor é convosco. Bendita sois vós entre as mulheres e bendito é o fruto do vosso ventre, Jesus.
0: Santa Maria, Mãe de Deus, rogai por nós, pecadores, agora e na hora de nossa morte. Amém.
1: Ave Maria, cheia de graça, o Senhor é convosco. Bendita sois vós entre as mulheres e bendito é o fruto do vosso ventre, Jesus.
0: Santa Maria, Mãe de Deus, rogai por nós, pecadores, agora e na hora de nossa morte. Amém.
1: Ave Maria, cheia de graça, o Senhor é convosco. Bendita sois vós entre as mulheres, e bendito é o fruto do vosso ventre, Jesus.
0: Santa Maria, Mãe de Deus, rogai por nós, pecadores, agora e na hora de nossa morte. Amém.
1: Ave Maria, cheia de graça, o Senhor é convosco. Bendita sois vós entre as mulheres, e bendito é o fruto do vosso ventre, Jesus.
0: Santa Maria, Mãe de Deus, rogai por nós, pecadores, agora e na hora de nossa morte. Amém.
1: Ave Maria, cheia de graça, o Senhor é convosco. Bendita sois vós entre as mulheres e bendito é o fruto do vosso ventre, Jesus.
0: Santa Maria, Mãe de Deus, rogai por nós, pecadores, agora e na hora de nossa morte. Amém.
1: Ave Maria, cheia de graça, o Senhor é convosco. Bendita sois vós entre as mulheres e bendito é o fruto do vosso ventre, Jesus.
0: Santa Maria, Mãe de Deus, rogai por nós, pecadores, agora e na hora de nossa morte. Amém.
1: Ave Maria, cheia de graça, o Senhor é convosco. Bendita sois vós entre as mulheres e bendito é o fruto do vosso ventre, Jesus.
0: Santa Maria, Mãe de Deus, rogai por nós, pecadores, agora e na hora de nossa morte. Amém.
1: Ave Maria, cheia de graça, o Senhor é convosco. Bendita sois vós entre as mulheres e bendito é o fruto do vosso ventre, Jesus.
0: Santa Maria,

Boa noite, meu amigo, minha amiga, ouvintes da Rádio Educadora Senhora Santana de Caetité. Está no ar mais uma edição do nosso programa Fé e Vida, aqui na apresentação do Padre Joãozinho Baiano, começando mais uma semana. Paz e bem para você e para toda a sua família. Vamos rezar a oração da liturgia de hoje. Oremos. Ó Deus, fonte de todo bem, atendei ao nosso apelo e fazei-nos, por vossa inspiração, pensar o que é certo e realizá-lo com vossa ajuda. Por nosso Senhor Jesus Cristo, vosso Filho, que é Deus e convosco vive e reina na unidade do Espírito Santo, por todos os séculos dos séculos. Amém. E vamos ouvir a música do Padre Joãozinho Baiano, Vamos Celebrar. E na sequência, escutaremos o Evangelho do Dia. Música.

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1: O Evangelho de hoje é segundo São Mateus, capítulo 5, versículos de 1 ao 12. Naquele tempo, vendo Jesus as multidões, subiu ao monte e sentou-se. Os discípulos aproximaram-se e Jesus começou a ensiná-los. Bem-aventurados pobres em espírito, porque deles é o reino dos céus. Bem-aventurados aflitos, porque serão consolados. Bem-aventurados mansos, porque possuirão a terra. Bem-aventurados que têm fome e sede de justiça, porque serão saciados. Bem-aventurados misericordiosos, porque alcançarão misericórdia. Bem-aventurados puros de coração, porque verão a Deus. Bem-aventurados que promovem a paz, porque serão chamados filhos de Deus. Bem-aventurados que são perseguidos por causa da justiça, porque deles é o reino dos céus. Bem-aventurados sois vós quando vos injuriarem, perseguirem e mentindo disserem todo tipo de mal contra vós, por causa de mim. Alegrai-vos e exultai, porque será grande a vossa recompensa nos céus. Do mesmo modo perseguiram os profetas que vieram antes de vós. É palavra da salvação. Glória a vós, Senhor.
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1: Meus amigos, escutamos aqui o Santo Evangelho, considerado o Sermão da Montanha de Jesus, ou seja, as bem-aventuranças do Evangelho segundo São Mateus, no capítulo 5. São palavras sábias de conforto aos discípulos, também de esperança, de motivação, para os mais pobres, os mais fracos. Não que Jesus esteja elogiando a pobreza, a fraqueza, a simplicidade. Pelo contrário, ele está querendo encorajar aqueles que passam sofrimentos neste momento presente, passam dificuldades, aqueles que sofrem por causa da justiça, porque serão consolados, porque a recompensa de Deus é grande para aqueles que lutam em prol da vida, em prol da dignidade humana, em prol da justiça. Todos aqueles que agem em busca e pelo reino recebem de Deus a máxima consolação e a recompensa. Buscar sempre o Senhor e suas obras é o caminho para a alegria verdadeira e a paz duradoura. O exercício desta busca deve ser cotidiano, a fim de que nosso coração repouse sempre em Deus, livrando-nos das preocupações passageiras. O exercício dessa busca deve ser cotidiano, a fim de que nosso coração repouse sempre em Deus, livrando-nos das preocupações passageiras e dos sofrimentos transitórios. Vamos agora escutar uma música com o padre Joãozinho Baiano, Xote da Inclusão, que eu vou oferecer para todos os aniversariantes do dia.

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1: A lição de vida que trago neste momento de um autor desconhecido tem como título Não Espere. Mentes grandes discutem ideias, mentes medianas discutem eventos e fatos, mentes pequenas discutem pessoas. Não podemos crer na total transparência das pessoas. É preciso aceitar que os outros têm segredos, regiões de solidão. A maior prova de amor é colocar-se à distância e não querer forçar a entrada. Deus dá alimento a todos os pássaros, mas não o joga no ninho. Deus ajuda, mas também espera que você faça no mínimo sua parte. Aquele que perde dinheiro, perde muito. Aquele que perde amigos, perde muito mais. Aquele que perde a fé, perde tudo. Pessoas jovens e belas são obras da natureza. Pessoas idosas e belas são obras de arte. E ambas são obras de Deus. Aprenda com os erros alheios. Você não conseguirá viver tempo suficiente para cometê-los todos sozinho. A língua pesa praticamente nada, mas poucas pessoas conseguem segurá-la. Amigos, eu e você. Você trouxe outro amigo. Já formamos um time. Esse time não tem começo nem fim. O diferencial da vida é viver com amor e buscar diariamente o verdadeiro sentido de viver. Ser feliz e estar com Deus. Não espere o sorriso para ser gentil. Não espere ser amado para amar. Não espere ficar sozinho para reconhecer o valor de um amigo. Não espere ficar de luto para reconhecer quem hoje é importante em sua vida. Não espere o melhor emprego para começar a trabalhar. Não espere a queda para lembrar-se do conselho. Não espere a enfermidade para reconhecer quão frágil é a vida. Não espere encontrar a pessoa perfeita para então se apaixonar. Não espere a mágoa.

para pedir perdão. Não espere a separação para buscar a reconciliação. Não espere a dor para acreditar na oração. Não espere elogios para acreditar em si mesmo. Não espere ter tempo para servir. Não espere que o outro tome a iniciativa se você foi o culpado. Não espere ouvir "eu te amo" para dizer "eu também". Não espere ter dinheiro aos montes para então contribuir. Não espere o dia de sua morte sem antes amar a vida. Então, o que você está esperando? Que esta lição de vida sirva para a nossa reflexão e que a gente possa não esperar, não perder tempo para amar e servir os nossos irmãos. E assim chegamos ao fim de mais uma edição do nosso programa. Eu agradeço muito o carinho de sua audiência, desejo uma semana abençoada e muito feliz e espero você no próximo programa, com a graça de Deus. Tchau, tchau.

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2: Senhores vereadores, boa noite, amigos da assistência que nos acompanham pelas redes sociais, pela transmissão dos canais da Câmara. 15ª sessão ordinária da Câmara de Vereadores de Caetité, Estado da Bahia, realizada dia 8 de junho, referente ao terceiro período legislativo da legislatura 25-28. Havendo o número legal, após conferido pelo painel eletrônico nosso livro de presença, declaro aberta a presente sessão. Nessa sessão, extraordinariamente, eu convido o vereador Almir Brito, segundo secretário, para compor a mesa, tendo em vista a falta do secretário Miguel Nogueira, e convido da bancada da oposição o vereador Jairo Fraga também para integrar conosco aqui a mesa diretora dessa noite de hoje. Foi dado conhecimento aos senhores vereadores da ata da última sessão através do e-mail, e eu gostaria de consultar, caso alguém tenha alguma observação a ser feita, alguma correção sobre fato ou omissão que queira fazer registro, tenha a palavra. Nenhum vereador se manifestou. A ata será assinada pelo secretário Almir e, em seguida, será colhida as assinaturas dos senhores vereadores e nós daremos a ata por aprovada conforme o número de assinaturas. Aprovada, então, estará aí, conforme o número de assinaturas, a ata da 14ª sessão. Senhores vereadores, antes do pequeno expediente, eu gostaria só de dar ciência do
3: presidente.
2: Pois não, vereador Dinaldo.
3: Gostaria que o senhor consultasse as lideranças para a gente fazer a inversão de pauta hoje.
2: Farei assim no momento oportuno, mas registro feito. Senhores vereadores, eu gostaria de dar ciência a um ofício que nós recebemos do Conselho Municipal de Saúde de Caetité, o CMSC, ofício número 015/2026, Caetité, 2 de junho de 2026. Senhor Nelly Francisco Xavier, que é o presidente do Conselho Municipal de Saúde, encaminhado aqui a Mário Rebouças de Almeida, presidente da Câmara Municipal. Ofício convite. O Conselho Municipal de Saúde, órgão colegiado de caráter permanente e deliberativo, responsável pela formulação de estratégias e pelo controle da execução de políticas de saúde do município, inclusive em seus aspectos econômicos, financeiros, bem como sua atuação fiscalizadora, orientadora e consultiva em defesa das boas práticas em saúde e da qualidade dos serviços prestado ao Sistema Único de Saúde, venho por meio do seu presidente ter a honra de convidar a Vossa Senhoria e demais vereadores para participar da a solenidade de abertura da 90ª Conferência Municipal de Saúde. A 90ª Conferência Municipal de Saúde de Caetité será realizada no dia 26 de junho de 2026, a partir das 7 horas, no Teatro João Gomes, localizado no Centro Administrativo do município de Caetité, tendo como tema central Saúde, Democracia, Soberania e SUS. Cuidar do povo é cuidar da Bahia. Com o objetivo de fortalecer a participação social na construção de políticas de saúde, solicitamos sua presença para compor a mesa oficial de abertura, dispondo até 5 minutos de pronunciamento. Os eixos temáticos serão democracia, saúde, direito e soberania nacional, eixo 2, financiamento adequado e suficiente para o SUS com base na justiça tributária e sustentabilidade fiscal e social. Eixo 3, os desafios para o SUS na agenda nacional de defesa da vida e da saúde, emergências climáticas e justiça socioambiental. E eixo 4, modelos de gestão, territórios integrados e cuidado integral. Solicitamos a gentileza de confirmar a presença através do contato Contamos com valiosa participação do senhor e dos demais vereadores para fortalecimento do controle social na construção coletiva de propostas que contribuam para aprimoramento do Sistema Único de Saúde em nosso município. Atenciosamente, Nelly Francisco Xavier, presidente do Conselho Municipal de Saúde de Caetité. Então, estão todos os senhores vereadores convidados. Eu vou fazer o encaminhamento conforme solicitação do vereador Naldinho aos referidos gabinetes, para que então estão todos convidados para a 90ª Conferência de Saúde, dia 26 de junho, no Teatro João Gomes, a partir das 7 horas da manhã. No pequeno expediente, está franqueada a palavra para os senhores vereadores que queiram fazer registro aí de renúncia nos termos regimentais ou de falecimento.
4: Senhor presidente.
2: Pois não, vereador Jairo, você tem a palavra.
4: Aproveito aqui, dou meu boa noite a todos os nobres colegas aqui dessa casa, quem se faz presentes. Senhor presidente, eu gostaria de comunicar aqui o falecimento de Dona Geralda, ali em nossa comunidade, ali próximo a Arueiras, no Mandinga. Até estive lá, o vereador Júlio também se fez presente. Mandar ali as minhas condolências ali para os filhos, para Juraci, para Vadinho, para Regina, para Del, Lucinha e todos os familiares ali. Não era minha tia, assim, de família, não, mas era uma tia emprestada que a gente tinha o maior carinho ali em nossa região, o maior respeito, muita amizade ali com os filhos. Então a gente fica muito sentido aí pela passagem aí de Dona Geralda. É só, senhor presidente.
2: Obrigado, vereador Jairo. Registro feito e só aproveitando também para manifestar em conjunto o pesar dessa casa pelo passamento de Dona Geralda. Continua franqueada a palavra. Então,
5: senhor presidente.
2: Pois não, vereador Álvaro, você não tem a palavra.
5: Senhor presidente, eu quero registrar aqui também, com profundo pesar, o passamento da mãe do nosso amigo Miro, né? Que aconteceu esse final de semana aí, foi enterrado no domingo agora na Campina, ali, senhor presidente, por providenciar aqui os dados do registro, para que seja encaminhada esta casa, senhor presidente, para apresentar uma moção de profundo pesar aí pelo passamento da nossa amiga.
2: O registro feito, vereador Álvaro, também gostaria de me somar a vossa excelência.
5: Em tempo, senhor presidente, na dona Hilda.
2: Perfeito.
5: Eu?
2: Inclusive, gostaria de, caso o senhor permita, de subscrever também juntamente essa moção de pesar. Não pude estar presente no sepultamento por questões de viagem, mas fica um registro de abraço ao nosso amigo Miro e a toda a família, nosso abraço de pesar. Dando seguimento, eu vou distribuir para conhecimento na referida comissão do projeto de lei 1238, de 3 de junho de 2026.
6: Senhor presidente, pela ordem.
2: Pois não, vereador Gustavo, vossa excelência tem a palavra.
6: Senhor presidente, eu gostaria de retirar esse projeto de pauta.
2: Deferido, senhor vereador, então o projeto foi retirado de pauta. Dando seguimento também para conhecimento o projeto de decreto legislativo número 1046, de 3 de junho de 2026, de autoria do vereador Júlio César Teixeira Ladeia, que confere a medalha vereador César Ladeia ao ex-vereador Zacarias Fernandes Nogueira e da outras providências. A matéria irá à comissão para a emissão dos pareceres. Caminho para a ordem do dia da presente sessão, para a deliberação ainda nessa noite, parecer da Comissão de Constituição, Justiça e Redação da Câmara de Vereadores de Caetité referente ao projeto de lei 1235, de 28 de maio de 2026, de autoria do vereador Mário Rebouças de Almeida, que considera de utilidade pública o Esporte Clube Bahia de Caetité e da outras providências. Também para a deliberação na ordem do dia, pareceres das comissões de Constituição, Justiça e Redação de Serviços Públicos da Câmara de Vereadores de Caetité, referente ao projeto de lei 1236, de 28 de maio de 2026, de autoria do vereador Dinaldo Soares Silva Santos, que dá denominação de rua Cleusa de Campos Soares França, na a rua B do bairro Santa Rita, neste município.
3: Senhor presidente, pela ordem.
2: Pois não, senhor vereador.
3: É que na emissão da pauta da sessão, está como rua C, e é rua B, eu vi que o senhor leu,
2: mas eu li
3: de maneira correta.
2: Perfeito.
3: Mas era bom a gente deixar claro aí para não confundir, sendo que essa rua já tem um nome já, a rua C, e a intenção desse vereador que é na rua B. Obrigado, senhor presidente.
2: Pois não, vereador Naldinho, eu estou só conferindo aqui no projeto que a gente dará, já deu conhecimento. E é, a gente faz essa alteração e faz esse registro após a tramitação do projeto para que a Comissão de Constituição, Justiça e Redação Final dê a devida redação à matéria. Pois não, vereador. É, dando seguimento também vai a deliberação, o parecer da Comissão de Constituição, Justiça e Redação da Câmara de Vereadores de Caetés referente ao projeto de decreto legislativo 1045, de 26 de maio de 2026, de autoria do vereador Jairo Fraga Teixeira, que confere medalha a vereador César Ladeia para Roberto Aguiar da Silva, Roberto Viagens e da outras providências. Solicito do secretário Almir Brito a leitura das indicações da noite de hoje.
4: Indicação de número 069/2026, de autoria do vereador Gustavo Luiz Soares França, que sugere ao excelentíssimo senhor prefeito municipal de Caetité a realização de serviço de pratolamento e recuperação de estrada vicinais que dão acesso às comunidades de Pedra Redonda e Santa Bárbara. Indicação de número 070/2026, de autoria do vereador Gustavo Luiz Soares França, que sugere ao excelentíssimo senhor prefeito municipal de Caetité a realização de serviço de patrulhamento e recuperação de estradas vicinais que dão acesso à comunidade de Escadinha 1, principalmente no setor próximo à casa do senhor Silvano, operador de água da comunidade. Indicação de número 071/2026, de autoria do vereador Álvaro Montenegro Cerqueira de Oliveira, indicando ao senhor prefeito municipal que seja realizado recuperação das estradas das comunidades de Espinheiro, Caraíbas, Curicaca, com serviço de pratolamento, encascalhamento e roçagem, visando melhor as condições de tráfego pela região.
2: Obrigado, vereador Almir. Então, as indicações solicito da Secretaria da Casa que sejam encaminhadas ao Executivo Municipal. Em tempo, senhores vereadores, o vereador Gustavo Luiz França, ele protocolou uma moção junto à mesa aqui de aplausos ao jovem caetitense Whitney Gonçalves Gomes, por sua eleição no cargo de mestre e conselheiro nacional da Ordem de Molay, destacando sua brilhante trajetória e orgulho que representa para o povo caetitense. Eu vou então incluir essa moção de pesar na pauta, na ordem do dia, moção de aplausos, porque a moção de pesar ela não vai à votação, a moção de aplausos vai à votação. Então eu irei incluir a moção de aplausos de proposta do vereador Gustavo França, em homenagem ao jovem Whitney Gonçalves Gomes, por sua eleição ao cargo de mestre e conselheiro da Ordem Nacional de Molay, para apreciação dos senhores vereadores. Caso alguém tenha alguma objeção, como não há nenhuma objeção, então entendo que há anuência do plenário para que a gente possa incluir essa solicitação na ordem do dia. Temos aqui a solicitação do vereador Naldinho quanto à inversão da pauta da ordem do dia na noite de hoje. Eu gostaria então de consultar as lideranças. Na ausência do líder do União Brasil, só consulto o Júlio, que é o da banca, para se manifestar quanto à bancada, manifesta-se positivamente. O vereador representante do PV, quanto à inversão da ordem do dia. Ok. O líder do PCdoB. Consulto a representação do PCdoB, Aroal Rachid, aí sobre a manifestação. Ele hoje está cumprindo aqui um papel na mesa, mas ambos acordaram. O representante do Podemos, sobre a inversão, também concorda. Do PDT, Gustavo França, também de acordo. E Ted Nezinho, representante do partido PSD. Então, ambos estão de acordo, nós invertemos a ordem do dia, passaremos então as votações da ordem do dia e solicito do senhor secretário a leitura do parecer ao projeto de lei 1235 de 28 de maio de 2026, que considera de utilidade pública o Esporte Clube Bahia de Caetité e da Outras Providências.

0: Assunto, parecer do projeto de lei de número 1235 de 2028, de 28 de maio de 2026. Emenda, considera-se de utilidade pública o Esporte Clube Bahia de Caetité e da outras providências. Relator, trata-se de projeto de lei de número 1235 de 2026, de autoria do vereador Mário Rebouça de Almeida, que dispõe sobre o reconhecimento de utilidade pública do Esporte Clube Bahia de Caetité, entidade civil sem fins lucrativos, com sede neste município. A proposição visa reconhecer oficialmente a relevância social, esportiva e comunitária da entidade, possibilitando maior fortalecimento institucional e acesso a parceiros e incentivos, destinado ao desenvolvimento de suas atividades. Segundo análise, compete à Comissão de Constituição, Justiça e Redação Final examinar os aspectos constitucionais, legais, regimentais e de técnica legislativa da matéria. Após análise do projeto, verifique-se que a proposição encontra amparo na legislação vigente e está inserida na competência legislativa municipal, não havendo vícios de iniciativa. Constitucionalidade no legislativo. Observe-se ainda que o apto projeto atende ao interesse público, considerado a importância das atividades desenvolvidas pelo Esporte Clube Bahia de Caetité em benefício da comunidade local, promovendo o esporte, a integração social e o fortalecimento da cidadania. Quanto à redação e técnica legislativa, a matéria encontra-se devidamente elaborada, não demandando correções. Voto da comissão. Diante do exposto, esta Comissão de Constituição, Justiça e Redação Final manifesta-se favoravelmente à tramitação e aprovação do projeto de lei de número 1235 de 2026 por entendê-los constitucional, legal, redigido de acordo com as normas técnicas aplicáveis. E o parecer, sala das comissões, em 3 de junho de 2026, Miguel Nogueira, presidente, Álvaro Montenegro, vice-presidente, Júlio César, secretário e relator.
1: Obrigado, vereador Almir. Então, o parecer da comissão é pela aprovação do plenário soberano, entende a matéria constitucional. Nós colocaremos em discussão e votação em conjunto com a matéria. A matéria, como já foi dito, é o projeto de lei 1235, de 28 de maio de 2026. Passo a ler, então, a justificativa do projeto. O projeto de lei tem por finalidade reconhecer de utilidade pública o Esporte Clube Bahia de Caetité, entidade civil sem fins lucrativos, que atua de forma relevante na promoção do bem-estar social, comunitário e no desenvolvimento local. A referida associação esportiva foi constituída em 2023 e vem desempenhando um papel fundamental na organização da comunidade desenvolvendo ações de reconhecida importância pública, contribuindo para o fortalecimento da cidadania, integração social e valorização do esporte como instrumento de transformação social. Além disso, a entidade contribui significativamente para o fortalecimento do espírito comunitário, incentivando a participação cidadã e a integração entre os moradores. O reconhecimento como entidade de utilidade pública possibilita à associação esportiva ampliar suas atividades, firmar parcerias com o poder público e outras instituições, bem como facilitar o acesso a recursos e incentivos necessários para a continuidade e expansão de seus projetos. Dessa forma, considerando a relevância dos serviços prestados ao Esporte Municipal de Caetité, torna-se justo e necessário o reconhecimento oficial da entidade, valorizando seu trabalho e fortalecendo suas ações em benefício da coletividade. Diante do exposto, contamos com o apoio dos nobres pares para aprovação do projeto de lei de sala das sessões 28 de maio de 2026, vereador Mário Rebouças de Almeida, vereador. Então, senhores vereadores, está acostada aqui ao projeto de lei a toda a documentação necessária para a constituição da entidade, o seu estatuto social, a composição da sua direção, não é? Que tem como presidente Roberto Paulo Vieira da Silva, não, aí foi no momento de sua fundação, hoje já, certamente já é outro. Hoje é Marcos. Não, continua Roberto. Roberto Paulo Vieira continua presidente do Esporte Clube Bahia, da Associação do Esporte Clube Bahia. Então, nós solicitamos dos nobres pares a aprovação dessa matéria. Eu vou abrir então a discussão do parecer e do projeto de lei 1235.
2: Senhor presidente, por favor.
1: Está aberta a discussão, com a palavra vereador Al-Rashid.
2: Senhor presidente, de antemão gostaria de parabenizar Vossa Excelência por essa atitude. Sabemos da importância do esporte do Clube Bahia para o nosso município, principalmente nas razões sociais que vem desenvolvendo os nossos jovens. Dizer aqui também, presidente, que eu fiz um compromisso pensando nisso, como o Esporte Clube Bahia ajuda o nosso município, de ajudar diante da legalidade na emenda parlamentar. Firmado compromisso ali no dia da... Foi colocada a placa ali para a sede do Esporte Clube, no valor de R$10 mil com o senhor Perneta. E depois quero ver se tem a legalidade para a gente poder firmar e cumprir esse compromisso, senhor presidente. De antemão, meu voto é favorável. Mais uma vez, Vossa Excelência tem, de forma acertada, feito um projeto grandioso no nosso município.
1: Deputado vereador Uau, continua a discussão matéria, com a palavra vereador Jairo Fraga.
3: Senhor presidente, a gente também tem o orgulho, né, de votar nesse projeto de lei 1235. Dá também os parabéns a Vossa Excelência pela iniciativa. Tinha o Prana, tinha o Estrela Vermelha, que era do novo vereador Nem. E o Bahia sobreviveu aí a todos esses contratempos aí. E até hoje é um time que... Tinha o Ponte Preta também, que é um dos que sobrevive também. Mas o Bahia tem dado aí lições aí para todos nós, da perseverança. Veja Ailton, agora vem Hélio, que tomou a frente aí. E a gente fica orgulhoso de poder, nesse momento, também estar dando a nossa contribuição aí. Também quero, desde já, falar que o meu voto é favorável e que esse projeto de lei possibilite aí o Bahia dar passos maiores aí nos seus projetos. A gente sabe que o quanto esse reconhecimento aí como utilidade pública, né, que vai abrir novos caminhos aí, novos horizontes aí para o Esporte Clube Bahia.
1: Obrigado, vereador Jair. Continua a discussão matéria. Nenhum vereador mais se manifestou. O vereador Naldinho, Vossa Excelência tem a palavra.
4: Senhor presidente, não poderia ficar sem manifestar. Se tratando de esporte, esse vereador que acredita tanto, não tenho a história que Jário falou e agora, mas dentro da minha história tenho acompanhado de perto o esporte e o Bahia tem dado exemplos e com certeza o vereador Jário atravessa gerações. Já fiz parte do projeto Bahia, já joguei no sub-15 do Bahia, já acompanho de perto, onde quero deixar um abraço aqui para Fernanda, que é uma das colaboradoras do Bahia, Nanda, e também nosso amigo João, são duas pessoas que estão aí ao lado de Perneta nesse momento, mas dizer que pode contar com o voto desse vereador, acredito demais no projeto esportivo, vejo ele funcionando, vejo ele ajudando pessoas e famílias, e o senhor está de parabéns com o projeto, e mais uma vez parabéns o Bahia por tudo que ele tem feito em nosso município. Obrigado, senhor presidente.
1: Obrigado, vereador Naldinho. Antes de encaminharmos para a votação, eu gostaria também de manifestar esse projeto de lei, tem essa iniciativa de considerar o Esporte Clube Bahia como de utilidade pública, naturalmente o capacita e o potencializa para ações em conjunto com o poder público e demais entidades que apoiem a iniciativa do esporte. A gente registra aqui, como os senhores já disseram, a figura saudosa de Jailton, que tinha uma grande atuação no Esporte Clube Bahia, e a gente destaca aí a luta aí do nosso amigo Hélio, mais conhecido como Perneta, de Nego Mais, de João e tantos outros que fazem desse espaço, dessa entidade aí, um local de participação da juventude, das crianças, aos adolescentes, aos jovens em geral, na prática esportiva, inclusive com a brilhante participação agora desse último final de semana aí, na Copa 2 de julho. Então, sempre tem tido destaque, tem conseguido medalhas, tem conseguido troféus e tem colocado as crianças aí, a juventude, num caminho saudável da prática do esporte. Temos aqui Juvenal, que acompanha também esse trabalho aí do Esporte Clube Bahia, ele ali da Associação do Bairro Santo Antônio também, que tem a sua escola de futebol, que tem um grande alcance. Então, são iniciativas como essas que certamente contribuem para que a gente consiga avançar, especialmente nessa modalidade de esporte aí, que é, no caso, mais especificamente, o futebol. Então, não há nenhum vereador mais inscrito. Eu submeto a votação aí, vai aparecer, o painel vai estar aberto à votação dos seus vereadores. A quem vota favorável vai se manifestar, o voto contra e abstenção. Certo.

0: lembrando que nós temos aqui algumas ausências devido em decorrência de algumas agendas dos vereadores dessa noite, mas está encerrada a presente votação e passo então a proclamar o resultado. Foram 11 votos favoráveis, nenhum voto contrário, nenhuma abstenção. Então a matéria foi aprovada e irá à sanção do senhor prefeito. Dando seguimento, nós passaremos então à deliberação do projeto de lei 1236, de 28 de maio de 2026, de autoria do vereador Naldinho da Ração, que dá denominação da rua Cleusa de Campos Soares, França, a rua B do bairro Santa Rita, neste município de Caetité. Solicito do senhor secretário Almir Brito a leitura do parecer da Comissão de Constituição, Justiça e Redação.
1: Assunto, relatório e parecer. Parecer ao projeto de lei de número 1236, de 28 de maio de 2026, que dá denominação de rua Cleusa de Campos Soares, França, a rua 2B do bairro Santa Rita, neste município, e da outras providências. Relatório sobre exame desta Comissão de Justiça e Redação, a matéria de autoria do vereador Dinaldo Soares Silva Santos está relator, chegou à conclusão que trata-se de matéria constitucional, opina por sua discussão e aprovação com a decisão do plenário soberano. Voto do relator e o parecer. Sala das Comissões, em 3 de junho de 2026. Presidente Miguel Gonçalves Nogueira. Vice-presidente Álvaro Montenegro Cerqueira de Oliveira, relator. Júlio César Teixeira Ladeia, secretário.
0: Obrigado, senhor secretário. Então, temos a manifestação da Comissão de Constituição, Justiça e Redação pela apreciação do plenário soberano e passo então a fazer a leitura da justificativa para logo mais abrir a discussão. Justificativa: o presente projeto de lei tem por finalidade prestar uma justa e merecida homenagem póstuma à senhora Cleusa de Campos Soares, França, carinhosamente conhecida como professora Cleusa, cuja trajetória de vida foi marcada pela dedicação extrema à educação e ao bem-estar da comunidade de Caetité. Nascida e criada em nossa região, a professora Cleusa exerceu o magistério com brilho e vocação, sendo responsável pela formação de diversas gerações de cidadãos caetitenses. Sua postura ética, seu espírito solidário e seu amor pela nossa terra fizeram dela uma figura de destaque e de respeito na sociedade. Além de uma brilhante carreira como educadora, Dona Cleusa constituiu uma família pilar em nossa sociedade, transmitindo aos seus filhos os valores do trabalho e do serviço público, exemplo que se reflete até hoje na atuação de seus descendentes em prol do nosso município. Denominar uma via pública com seu nome é mais que um justo ato administrativo. É um reconhecimento oficial da importância de sua história e uma formação e uma forma de eternizar o legado de uma mulher que dedicou sua vida a ensinar e a servir. Diante do exposto, pela relevância da homenagem, contamos com o apoio dos nobres pares para aprovação do projeto de lei. Sala das Sessões, 28 de maio de 2026, Dinaldo Soares Silva Santos, vereador. Está em discussão a matéria.
2: Senhor presidente, pela ordem.
0: Pois não, senhor vereador, Vossa Excelência tem a palavra.
3: Senhor presidente, é com muita emoção, com muita alegria que a gente traz para essa casa a votação e a indicação de uma pessoa que me marcou e marcou por todos aqueles que tiveram a oportunidade de ser aluno da professora Cleusa, em que nós tínhamos por ela muito carinho. Ela é a mãe do nosso colega vereador Gustavo França, que tem o seu sentimento de filho, mas eu vou falar de um sentimento de aluno, senhor presidente, e de muitos e muitas colegas que tiveram a oportunidade de ter Cleusa como professora, que a gente chamava Cleusona, chamava Cleusa do Fusquinha, mas ela sempre carinhosa com a gente, sempre dando abertura para nos ouvir. Foi muito marcante durante o seu período ali no IAT, no Instituto de Educação Anísio Teixeira. A professora Cleusa, que nos deixou também num período de caminhada política, ela esteve junto com a gente aí na construção desse grupo, os Canarinhos. Então é uma pessoa que marcou muito todos aqueles, Gustavo, que tiveram, né, a oportunidade de estar próximo da sua mãe. Eu sei que para um filho ficar sem uma mãe tão novo, né, igual você ficou, é muito difícil, mas todos nós aí sentimos muito essa passagem da professora Cleusa, que com certeza, seu presidente, deixou muita saudade e muita história em nosso município. Ela é merecedora que tenhamos uma rua com seu nome, onde aproveito e peço aos colegas o voto de maneira positiva para a gente homenagear uma pessoa que foi tão importante para a educação e principalmente para toda a nossa Caetité. Muito obrigado, seu presidente.
0: Obrigado, vereador Naldinho. Continua em discussão o projeto de lei que tem a finalidade de dar denominação e homenagear a professora Cleusa do Campo Soares França.
4: Senhor presidente.
0: O vereador Gustavo tem a palavra.
4: Primeiramente, eu gostaria de agradecer o vereador Naldinho pela homenagem. Falar de minha mãe ainda, para mim é muito difícil, eu acho que nunca vai ser fácil, porque realmente foi uma pessoa muito importante na minha vida, onde até os últimos momentos aí me tratava como ainda se fosse aí no, uma criança, de cuidado e de zelo, gostava de ensinar nas horas do almoço e na hora do jantar, eram muitos casos da escola, professor João Chaves, e muitos casos de que ela tinha com carinho aquelas crianças. Ela ainda brincava que 25 anos ensinando, e muitas pessoas chegavam: professora, você foi aluno da minha mãe? E ela falava assim: sua mãe entrou velha na escola, porque, né, para não falar que ela já tinha ali já uma idade mais de 20 anos na sala de aula. Mas era a forma como ela sempre brincava com quem, gerações aí que ela ensinou. Então, agradeço ao vereador Dinaldo e peço também os nossos pares à votação desse projeto.
0: Continua a discussão a matéria. Eu também não voto na matéria, mas gostaria também de manifestar o vereador Naldinho e o vereador Gustavo. É uma homenagem muito justa à professora Cleusa. E além, naturalmente, e penso que a posição do vereador Gustavo até muito é sofrida nesse momento, porque de fato está nessa condição de fazer essa homenagem póstuma, sempre traz muitas emoções e recordações, certamente, que também de alegria, mas também de saudade. Mas eu destaco aqui que é uma homenagem também a uma professora que dedicou aqui ao Magistério de Caetité, e ao fazermos esse registro aqui, é um reconhecimento dessa casa também a essa atividade do Magistério, que deixa, através de tantas pessoas que se dedicam, a exemplo da professora Cleusa aí, suas marcas e seu trabalho e seus frutos numa Caetité que a gente vê cada dia mais crescer e se desenvolver. Uma cidade, um município grande, e que sem dúvida nenhuma a contribuição dos professores é fundamental para que a cidade possa se tornar um lugar onde nós todos sonhamos assim de boa qualidade de vida. E esse registro, essa homenagem à professora Cleusa, certamente também é extensiva às pessoas que passaram e que se dedicam ao magistério aí, à formação dos cidadãos e cidadãs caetitaenses. Não tendo mais nenhum vereador inscrito, está aberto o painel de votação para manifestação do voto. Quem vota favorável vai se manifestar voto a favor, voto contra e abstenção.

0: Encerrada a votação, passamos a proclamar o resultado com 11 votos favoráveis, nenhum voto contra e nenhuma abstenção. A matéria foi aprovada e irá à sanção do prefeito.
1: Senhor presidente, pela ordem. Senhor presidente, ainda em tempo, eu quero registrar a ausência do vereador Rodrigo Gondim. Ele está em exercício do seu mandato fora da Câmara de Vereadores aqui nessa noite, senhor presidente, onde está representando o seu partido em um evento político fora do nosso município, senhor presidente. Quero registrar aí a ausência dele.
0: Registro feito, vereador Álvaro. O vereador Rodrigo entrou em contato com a presidência da Câmara, fazendo esse registro que Vossa Excelência acaba de manifestar. Está em atividade institucional e de modo então que fica justificada aí a sua ausência, como os demais vereadores também estão a serviço dos seus mandatos, que não puderam estar presentes essa noite, é porque tem agenda fora. Dando continuidade, nós passaremos então a analisar o projeto de lei número... decreto legislativo número 1045, que confere medalha vereador César Teixeira Ladeia, Roberto Aguiar da Silva, Roberto Viagens e da Outras Providências. Solicito do secretário Almi Brito a leitura do parecer da Comissão de Constituição, Justiça e Redação.
2: Assunto: relatório e parecer. Parecer ao projeto de decreto legislativo de número 1045, de 26 de maio de 2026, que confere medalha vereador César Ladeia para Roberto Aguiar da Silva, Roberto Viage e da Outras Providências. Relatório: sob exame desta Comissão de Justiça e Redação, a matéria de autoria do vereador Jairo Fraga Teixeira, este relator chegou à conclusão que trata-se de matéria constitucional, opina por sua discussão e aprovação com decisão do plenário soberano. O voto do relator e o parecer. Sala das Comissões, em 3 de junho de 2026. Miguel Gonçalves Nogueira, presidente. Álvaro Montenegro Cerqueira de Oliveira, vice-presidente. Relator: Júlio César Teixeira Ladeia, secretário.
0: Obrigado, vereador Almir. Então, o parecer da comissão é pela apreciação do plenário soberano. Passo então a fazer a leitura da justificativa do projeto de decreto legislativo 1045. Justificativa: a presente proposta homenageia o senhor Roberto Aguiar da Silva, popularmente conhecido como Roberto Viagens. Representa um justo e merecido reconhecimento de toda a comunidade caetitense à trajetória de um homem simples, trabalhador, visionário, que ao longo de mais de 3 décadas dedicou-se sua vida ao transporte de pessoas, contribuindo diretamente para o desenvolvimento econômico e social do município de Caetité e toda a região. Roberto nasceu em 10 de março de 1968, sendo filho caçula de seu Jardelino Lopes da Silva e de Dona Rosa Guiá da Silva. Integra uma família numerosa, composta de 11 irmãos, sendo 6 mulheres e 5 homens. É casado desde 14 de janeiro de 1995 com a senhora Rosani Cátia Vilas Boas Moreira Silva, com quem constituiu sua família e teve 2 filhos, Pablo Max e Cláudio Roberto. Formado em técnico de contabilidade, construiu sua história de vida pautada no esforço diário, na perseverança e na coragem de empreender. Sua trajetória profissional teve início de forma humilde, realizando o transporte de passageiros em caminhonetes, modalidade bastante utilizada à época para deslocamentos em eventos festivos da região. Foi justamente nesse período que surgiu sua paixão pelo transporte de pessoas e se revelou sua vocação empreendedora. Com dedicação, responsabilidade e espírito inovador, Roberto passou a ampliar gradativamente suas atividades, iniciando o transporte de passageiros entre os municípios de Caetité e Guanambi em veículos de pequeno porte. Posteriormente, também atuou no transporte escolar, sempre demonstrando compromisso, responsabilidade e respeito com a população. O crescimento de sua atuação ocorreu de forma sólida, responsável e progressiva. Em 2002, iniciou o transporte intermunicipal para Bom Jesus da Lapa e em 2004 expandiu suas atividades para Vitória da Conquista, passando logo em seguida a operar também com destino à capital baiana, Salvador. A partir desse trabalho sério, comprometido e pautado na confiança da população, a empresa Roberto Viagens consolidou-se como uma das mais tradicionais e respeitadas no setor de transporte intermunicipal. Atualmente, a empresa possui uma ampla frota, composta de aproximadamente 80 veículos, atendendo diariamente milhares de passageiros de Caetité e Guanambi em diversos municípios vizinhos, sempre prezando pela qualidade dos serviços prestados. Mais do que realizar o transporte de pessoas, Roberto passou a conectar famílias, aproximar oportunidades e facilitar o acesso da população à saúde e à educação, ao trabalho e ao desenvolvimento regional. Ao longo de toda a sua trajetória, Roberto Aguiar da Silva demonstrou que o verdadeiro empreendedorismo nasce da coragem de começar pequeno, na disposição para trabalhar com honestidade e da busca constante pelo aperfeiçoamento. Seu lema empresarial, conforto, segurança e pontualidade, traduz os valores que norteiam sua atuação durante todos esses anos e explica a credibilidade e o respeito conquistado perante a população. Além da relevância econômica de sua empresa, merece destaque significativo a significativa geração de empregos diretos e indiretos proporcionada por Roberto Viagens, contribuindo concretamente para o fortalecimento da economia local e para a dignidade de inúmeras famílias da região. Dessa forma, a concessão da presente homenagem constitui legítimo reconhecimento pelos relevantes serviços prestados à comunidade caetiteense, homenageando não apenas um empresário de sucesso, mas sobretudo um cidadão cuja história de trabalho, perseverança e compromisso social tornou-se motivo de orgulho para o povo de Caetité. Diante do exposto, apresentando o presente projeto de decreto legislativo, solicito aos nobres pares a aprovação da matéria como forma de eternizar o reconhecimento do município de Caetité à importante contribuição do senhor Roberto Aguiar da Silva, popularmente conhecido como Roberto Viagens, para o desenvolvimento social, econômico e humano de nossa região. Sala das sessões, 26 de maio de 2026, Jairo Fraga Teixeira, vereador. Então, senhoras e senhores vereadores, o parecer é pela aprovação do plenário soberano. E está aberta a discussão da matéria, o projeto de decreto legislativo 1045.
3: Senhor presidente.
0: Senhor vereador Gustavo pediu a palavra.
3: Eu gostaria de parabenizar o vereador Jairo. Uma justa homenagem a Roberto. Eu conheci Roberto em 2004, quando usava o transporte dele para ir Vitória da Conquista e foi ali alguém começando, e Roberto realmente é um cara trabalhador e merece essa homenagem aqui nessa casa hoje. E é um cara trabalhador que também ensinou o caminho para seus filhos, tanto Pablo como Carlos, meus amigos, e são os meninos sensacionais que realmente acorda cedo, corre atrás do pão de cada dia com muita humildade e merece está onde está.
0: Obrigado, vereador Gustavo. Continua franqueada a palavra com a palavra, vereador Naldinho.
4: Senhor presidente, parabenizar o vereador Jário, muito assertivo, vereador, tendo em vista que Roberto representa muito todos aqueles grandes empresários que começaram ali, né, praticamente sem nada e chegou onde chegou. E sempre um homem de bom caráter, um homem do bem. Frequenta muito o nosso Mulungu, sempre a gente se encontra ele ali, nem Carlinhos Autopeça, nem Cadu, sempre do mesmo jeito, a gente nunca sabe se Roberto está triste, se está feliz, sempre do mesmo jeito, mas um cara muito carismático, merecedor, tem o meu voto e o reconhecimento, e o senhor está de parabéns por trazer uma pessoa dessa que é uma das referências, das boas referências que Caetité tem. Muito obrigado, senhor presidente.
0: Presidente. Continua a discussão com a palavra do vereador Álvaro.
1: Senhor presidente, homenagear Roberto Aguiar, homenagear a Roberto Transporte, homenagear a Caetité. Sabemos que essa empresa leva o nome de Caetité e por onde ela passa o reconhecimento das pessoas com referência ao excelente serviço prestado e também a todo o conforto que é dado às pessoas, inclusive, senhor presidente, com doação àqueles que mais vulneráveis, que mais necessitam. Então, eu voto numa matéria dessa com extrema alegria, porque esta Casa Legislativa, nesse instante, está valorizando não só uma empresa, mas o nome da nossa cidade, que é divulgado e é levado pelo Brasil afora. Então, fica aí o nosso reconhecimento a Roberto, a toda a sua família, que traz na sua história o exemplo de como vencer, apesar de tantas perseguições e tantas lutas que passou, mas hoje uma pessoa que realmente contribui muito para o engrandecimento do nosso município. Parabéns, Roberto, parabéns à sua família e parabéns a Caetité por uma homenagem nesse sentido, senhor presidente.
5: Obrigado, vereador Álvaro. A matéria está em discussão. Com a palavra, vereador Julão.
6: Senhor presidente, nobre vereador Jairo, eu não podia deixar de usar a tribuna para homenagear você, Jairo. E quero aqui somar todas as palavras, todos os predicados que foram levantados aqui sobre Roberto. Ele é puro e cristalino. Roberto é vencedor. Roberto bateu de frente com a grande empresa, quer dizer, com a potência dos transportes da Bahia, que é a Novo Horizonte, de forma, com as armas que tinha, teve que aceitar, e até que chegou o momento dele estar aí à frente de uma empresa, como o vereador Alvo acaba de falar, que leva o nome de Caetité. Somada a todas essas virtudes do empresário Roberto, criei um vínculo com ele, com a esposa dele, que foi minha diretora, que é minha colega, e é como Jairo e todos falaram, ensinar aos filhos dele a importância que é o emprego, que o maior capital de qualquer empresa são seus clientes, e eles tratam bem os clientes. Parabéns, Roberto, para você e para sua família e para Caetité. E o meu voto não podia ser diferente que não ser aprovar esse projeto grandioso.
5: Continua a discussão, a matéria. Antes de passar a palavra ao autor, então, da proposta, também gostaria de fazer um registro que essa matéria era de votação de 2/3, né? E conforme o decreto que regulamenta a proposta de decreto legislativo com homenagem, né, do nome do vereador César Ladeia, mas também gostaria aqui de registrar e parabenizar o vereador Jairo pela iniciativa. É uma homenagem muito justa, que reconhece aí um empreendimento de sucesso, como o vereador Álvaro disse, que eleva o nome de Caetité. E a justificativa da matéria, ela está absolutamente fiel à história dessa empresa, e posso

0: comprou uma grande briga e conseguiu. E o doutor Elcio, inclusive, acompanhou ele muito nessa luta aí. Eles conseguiram aí com essa assistência do doutor Elcio, que foi um excelente advogado, que militou aí juntamente com o Roberto nessa luta, nessa briga, e conseguiram regularizar esse transporte aí que hoje atende a tantos municípios e que presta um serviço de reconhecida qualidade. Diga-se de passagem, então, está de parabéns, Roberto Viagens, essa homenagem é muito justa, está de parabéns a iniciativa do vereador Jairo. Passo a palavra ao vereador Jairo, então, que é o autor da matéria.
1: Senhor presidente, eu primeiro quero agradecer as palavras de cada um aqui. É uma iniciativa minha, mas é um projeto dessa casa. Eu acho que quem quiser assinar comigo está aí à disposição. É, falar de Roberto é falar de superação, é falar de perseverança, é falar de empreendedorismo. Um cidadão que deu lição aí para muitos empresários, que sofreu perseguição. A gente sabe do monopólio que era aqui no transporte rodoviário aqui em nossa região, mas ele nunca se abateu, nunca se abalou, sempre perseverante, sempre empreendedor. E hoje é uma das grandes empresas da Bahia. Roberto, que hoje opera aí em Barreiras, na região de Guanambi, aqui de Caetité, Vitória da Conquista, Salvador. E expandindo cada vez mais, abrindo campos, lutando aí com, disputando com grandes empresas, igual a essa Sol, né? Cidade Sol, que chegou aí em nossa região, uma empresa monstruosa na Bahia, e Roberto hoje compete com qualidade. É, falar de Roberto é falar de família, é falar de amigo, que Roberto sempre foi um grande amigo de todos aqui, de todos os caetitaenses, que sempre, como o Nen disse ali, se compadeceu nas horas mais difíceis, e aquele que sempre precisou dele, do apoio dele na hora de fazer um exame nele em Conquista, ali em Salvador, ele sempre pôs ali, sempre teve aquele lugar reservado para essas pessoas. Então, dizer a Roberto, dizer a família de Roberto, que é com o coração cheio de alegria, que essa casa hoje levanta essa questão aqui e faz essa nítida homenagem aqui a ele. Eu agradeço aí aos nobres pares, mais uma vez, pelas palavras, e dizer que não é um projeto de Jair, é um nosso projeto aqui dessa casa, e que cada um que quiser assinar está à disposição. Muito obrigado e boa noite.
0: Obrigado, vereador Jair. Então, nós iremos abrir a votação, lembrando que é uma votação secreta. É secreta a votação, vai estar disponível aí no painel. Nesse caso, eu também voto. O presidente vota, registrando que, conforme a resolução número 1, de 7 de dezembro de 2005, oi? Ah, perfeito. Há um acordo nessa casa aqui no que se refere à votação secreta, que seja feita no painel ou na urna, como era tradicionalmente feita. Nós já tivemos duas situações aqui. Oi? Perfeito, perfeito. Eu gostaria então de ouvir os líderes sobre a votação secreta ser feita no painel eletrônico, tendo em vista que a gente tem esse acordo aqui de fazermos a votação secreta nos termos tradicionais, mas é uma tecnologia nova que a gente está incorporando aí à Câmara, que é o painel eletrônico. Nós já tivemos dois momentos de votação secreta que correu tudo bem. Mas, naturalmente, se algum vereador, algum líder de partido aí quiser fazer alguma observação e solicitar a votação em cédula de papel, a gente pode fazer sem nenhum problema. Eu gostaria de ouvir, então, a representação do PV, se há algum problema ou não.
2: Não, não. Perfeito. Tem problema.
0: A votação do PT, a representação do PT?
3: Não tem problema também.
0: Perfeito. Do PCdoB, também não tem nenhuma objeção. Do Podemos?
4: De acordo, presidente.
0: Perfeito. Do PDT.
5: Sem problema, senhor presidente.
0: E do PSD também concordando. Então a votação se dará mesmo nos termos da votação secreta do painel eletrônico. Do União Brasil, o vereador Júlio está chegando ali na. Quanto à votação ser no painel eletrônico? De acordo. Lembrando aos senhores vereadores que, segundo a resolução de 1º do, número 1, de 7 de dezembro de 2005, né, que instituiu a medalha vereador César Ladeia.

0: essa proposição só poderemos ter duas anuais. Nós temos então essa do vereador Jair, que está em tramitação, e tivemos o protocolo na casa da proposta do vereador Júlio César Julão, né, que visa homenagear o ex-vereador Zacarias Nogueira. Então, nesses termos, nós já atingimos aí as propostas que poderiam figurar como homenagem aí da medalha César Ladeia. Só para registro do plenário, a votação já todos os vereadores já manifestaram seu voto. Então, a votação está encerrada no painel eletrônico. Passa a proclamar o resultado. Foram 12 votos favoráveis, nenhum voto contra, nenhuma abstenção. A matéria foi aprovada. Dando seguimento, senhoras e senhores, nós temos aqui ainda, conforme a deliberação do plenário, sobre a moção de aplausos do vereador Gustavo, que nós iremos passar então ao conhecimento, não tem parecer. Então, para a ciência dos senhores vereadores e em seguida a votação da moção de aplausos, o vereador Gustavo Luiz França Soares França, vereador desta Casa Legislativa, apresenta moção de aplausos ao jovem Widney Gonçalves Gomes, por sua eleição como cargo de mestre conselheiro nacional da Ordem de Mulei, destacando sua brilhante trajetória e orgulho que o representa para o povo caetetense. Justificativa, a presente proposição legislativa tem por escopo render a mais justa e efusiva homenagem ao jovem Wildney Gonçalves Gomes, nascido em 10 de março de 2006, nesta urbe de Caetité, Bahia, filho de Janaína de Brito Gonçalves e o Anderson Silva Santos. O homenageado é membro do capítulo caetitense número 559 e do priorado Nobres Cavaleiros do Sertão Baiano número 156. A trajetória de Wildney é marcada por notável vocação para a liderança e o serviço altruísta. Seu ingresso na Ordem dos Escudeiros deu-se em 16 de dezembro de 2016, seguido por sua iniciação na Ordem de Molay em 21 de abril de 2018. Desde então, constituiu um currículo ímpar, pautado pela honradez, pelo aperfeiçoamento contínuo, vindo a ser investido na cavalaria em 15 de maio de 2022. Ao longo de sua caminhada, exerceu inúmeros cargos de grande envergadura, destacando-se como mestre conselheiro estadual da Bahia na gestão 24-25, além de ter fundado e reativado diversos capítulos no interior do estado. Sua atuação laboriosa rendeu-lhe as mais altas honrarias da instituição, incluindo a distinção como Chevalier da Ordem de Molay. Ápice deste brilhante trajetória concretizou-se no dia 7 de junho, quando Wildney foi democraticamente eleito mestre do conselheiro nacional, logrando êxito com expressivos 889 votos, para o que corresponde a 85,72% dos votos válidos. Tal feito não se encerra apenas como uma glória pessoal, trata-se indiscutivelmente de uma conquista imensurável para a Ordem de Molay de Caetité e para todos aqueles que depositaram confiança em sua irretocável dedicação e responsabilidade. Diante do exposto, por elevar o nome de Caetité ao cenário nacional por meio da liderança juvenil, do aperfeiçoamento moral e do engajamento social, rogo aos nobres pares a aprovação unânime desta moção de aplausos. Gabinete do vereador, em 8 de junho de 2026, Gustavo Luiz Soares França, vereador. Então, não há discussão da matéria, mas a palavra está aí franqueada aos senhores vereadores, em especial aí ao autor da proposta, vereador Gustavo Luiz Soares França.
1: Senhor presidente, nobres pares, plenário aqui presente essa noite. O jovem Wildney iniciou na Ordem Molay em 2018 e de lá para cá ele veio batalhando dia a dia e fazendo a sua trajetória com dedicação, responsabilidade, compromisso. Assumiu vários cargos, várias funções durante esses anos, todos com responsabilidade, onde o seu ápice, a sua glória foi no dia de ontem, 7 de outubro. Ele foi um candidato ao mestre conselheiro nacional, a maior honraria que ele poderia ter, como demolei, e foi eleito com 889 votos, mais de 85% de aprovação, passando também por uma aprovação, que é o voto. Todos sabem o quanto é importante quando você passa por uma aprovação e é aceito, mostra que você está no caminho certo e te dá força no dia a dia continuar batalhando e trilhando nossos caminhos. Então, eu desejo aqui uma boa sorte para ele e que novas portas, com certeza, vão se abrir durante a sua trajetória.
0: Então, em votação, vamos abrir o painel aí para a manifestação dos votos dos senhores vereadores. Quem concorda vai votar favorável, quem for contra é contra, e abstenção também fazer o registro aí no painel. Já concluído? Falta, voto aí. Você votou? Ah, sim, sim. Então, está encerrada a votação. Passa a proclamar o resultado dos presentes. Aqui foram 10 votos favoráveis, nenhum voto contrário. De modo que está aprovada a moção de aplausos. E solicito da Secretaria Legislativa que dê ciência tanto à família do homenageado como o capítulo da Ordem de Molei no município de Caetité. Tivemos então a inversão da ordem do dia, que foi concluída com êxito e nas votações das matérias. Passamos então ao grande expediente, com a palavra o vereador Lele de Brejinho. Vossa Excelência tem um tempo regimental.

0: Senhor presidente, nobres colegas vereadores, amigos do plenário, a todos que nos assistem pelo Facebook e pelo YouTube da Câmara, a todos que nos ouvem pela Rádio Star FM, pela Rádio Educadora, o meu boa noite. Senhor presidente, neste domingo, ali na nossa região ali de Brejinho das Ametistas, graças a Deus foi um domingo assim, bastante festivo e relacionado ao esporte. Neste domingo, dia 7 de junho, ali na nossa comunidade de Vargem da Invernada, mais necessariamente ali no Clube Almeida, tivemos ali a final do campeonato de futebol ali do Clube Almeida, onde estava presente nosso colega vereador Naldinho, meu amigo vereador ali da cidade de Guanambi também, Homero Castro, esteve presente com a gente naquela festividade no dia de domingo ali relacionada ao esporte. E a quem eu quero aqui parabenizar primeiramente ao time de Brejinho, que chegou na final digno representante ali naquela final. Parabenizar a todos os jogadores, a todo o povo de Brejinho que foi ali assistir e torcer para o time do nosso distrito. Parabenizar primeiramente a Gabriel, mesmo estando longe, ele que teve a iniciativa de colocar o time de Brejinho ali naquele campeonato e fez todo o esforço. A Cristiano também foi um parceiro ali à frente daquele time. E em especial a Fernanda, uma menina, uma mulher, que mesmo com todos mesmo com todas as dificuldades, ela se esforçou ao máximo, como ela vem se esforçando, para ser uma das representantes do futebol, do futsal do nosso distrito. Ela que representa tanto o futsal feminino como o futebol masculino também. Com todas as dificuldades, ela, por ser uma pessoa assim guerreira, e não é à toa, né, que vem de genética, ela como bisneta de seu boneca, que foi um grande incentivador do esporte ali daquele distrito, ela vem aí tomando frente e não deixando que o esporte daquele distrito acabe. Em nome de Fernando, eu parabenizo a todos do time de Brejinho, a todos os meus amigos ali. E quero parabenizar também ao time das Vargens, que se consagrou ontem bicampeão daquele campeonato. E parabenizar a todos os jogadores, a toda a comunidade ali de Vargens, meus amigos ali. Eu ontem tive que ficar quietinho, Jairo, né? Já até parabenizei esses dois times até nas minhas redes sociais, que era meu time de coração, e por coincidência foram os dois times para a final. Aqui eu quero parabenizar aqui a todos os organizadores daquele campeonato, seu Paulo, Geraldo, as suas esposas, seus filhos Júnior, João Paulo, André, a toda a sua família, por mais um campeonato, por mais um campeonato muito bem feito, muito bem organizado, que só faz acrescentar e dar mais visibilidade ali para a nossa região. Na última quinta-feira, estive presente com o nobre colega vereador Jairo, ali na comunidade de Tanquinho, juntamente ali também com o pessoal, os representantes da Embasa, minha amiga doutora Kelly, Hugo do consórcio, a deputada estadual Fabíola Mansur também estava ali presente, onde Jairo, juntamente com todos esses outros representantes, estavam ali fazendo essa reunião com o povo daquela comunidade, e todos ali muito alegres com a chegada de 19 quilômetros de extensão de rede da Embasa para o povo daquela comunidade. Parabéns, Jairo. Parabéns pelo seu esforço. Como eu disse naquela reunião, eu sou até meio suspeito a falar, mas eu e Arual, melhor do que ninguém, sabe do seu esforço, sabe da sua luta para levar esse benefício ao povo daquela comunidade. É, será uma benfeitoria ali para o povo que necessita da água tratada e tenho certeza que eles estão muito alegres e terá a gratidão por essa obra chegando ali naquela comunidade. No evento ali, também foi dito ali pelo amigo Hugo do consórcio sobre a pavimentação que será feita de Aroeiras até Tanquinho, que também deixou o povo daquela comunidade muito feliz. Você via no eles falar, você via, eles deixavam transparecer nos semblantes deles a felicidade que era, que eles estavam na chegada de duas grandes obras ali, a pavimentação de Aroeira até Tanquinho e a rede de água ali de 19 quilômetros daquelas comunidades. Então, isso aí, só tenho a agradecer a todos os envolvidos aí, o governo do estado, Loyola, a deputada Fabíola, em relação ao asfalto e à pavimentação, a todos, ao prefeito, a deputada Ivana, a todos que levou esse benefício ali àquela comunidade. Vocês estão de parabéns. E nós estamos, né, Jairo, nesse mesmo caminho aí, você que é um companheiro de viagem, companheiro de lida no dia a dia, estamos também buscando melhorias e também trazer benefícios ali para a nossa comunidade de Brejinho. Estamos cobrando, graças a Deus, está bem encaminhado. E nesses próximos dias, né, Jairo, você que sabe, coisas boas virão ali também para o nosso distrito de Brejinho dos Ametistas. E aí nós usaremos tanto dessa tribuna como das redes sociais para poder estar falando melhor sobre o que está vindo aí para o nosso distrito também de Brejinho dos Ametistas. E mais uma vez, te parabenizar, Jair, pelo seu esforço e pela sua luta. No mais, o meu muito obrigado e meu boa noite a todos.
1: Com a palavra, o vereador Almir Brito.

0: Boa noite, seu presidente. Em seu nome, cumprimento os demais vereadores. Em nome do professor João, cumprimento a todos aqui presentes. Quero também cumprimentar todos os ouvintes que nos acompanham nesse momento. Quero aqui também, nobres colegas, vereador Lele teve a satisfação de comemorar no domingo, né? E aqui também quero parabenizar e comemorar sobre a comemoração de mais um título do Campeonato Municipal de Caetité, onde nossa Cachoeirinha foi campeã. Quero parabenizar ao presidente da Liga, Fabinho, parabenizar também ao prefeito que deu o apoio, as premiações, esteve lá presente o prefeito Valtécio, o vice Valmique, o vereador Naldinho, o deputado estadual Felipe Duarte também esteve lá presente no evento, sempre um incentivador, um apoiador do nosso esporte e ali da nossa Cachoeirinha. Quero parabenizar a todos envolvido, o pessoal da comissão ali do time da Cachoeirinha, a Ronaldo, conhecido como Tom, Giovana, a Éder Caetité, que faz um papel brilhante, Negão, aonde Éder e Negão sempre ali faz um trabalho também de base, aquelas crianças ali da comunidade de Cachoeirinha. E a gente vê o trabalho e a gente vê o resultado. O time da Cachoeirinha vem disputando em 5 anos a competição do campeonato municipal, a qual chega campeão 3 anos, 2023, 2025, 2026, tricampeão municipal. Também não poderia aqui deixar de agradecer e parabenizar pelo incentivo da torcida que esteve presente ali todo momento incentivando o time da Cachoeirinha. Agradecer também ao time do Olímpio também, que ficou ali na final com a Cachoeirinha, onde ficou em segundo lugar. E também não poderia aqui também deixar de registrar a presença que teve lá no último sábado, no estádio, a Seu Tião de Chico e Dona Maria, a qual é umas pessoas ali que incentiva muito o futebol ali naquela comunidade. Foi um momento ali muito importante ali, onde a gente comemorou mais um título do Campeonato Municipal de Caetité. Quero parabenizar todos os atletas que teve ali jogando, se dedicando, e mais uma vez parabenizar a comissão em nome de Éder, Tom, Giovana e Negão. Boa noite, meu muito obrigado.
1: Passa a palavra o vereador Álvaro Montenegro. Tem um tempo de líder.

0: Senhor presidente, senhores vereadores, amigos, amigas aqui presentes. Inicialmente, senhor presidente, eu quero novamente fazer a cobrança com relação como ficou a questão das ambulâncias que foram destinadas através de emendas impositivas e que foi destinado para as comunidades e aos distritos, porque parece que resolveram calar e adotar como silêncio a resposta. Não se fala, não se pronuncia, secretária de saúde não se posiciona, o prefeito não se posiciona, as equipes do município ligada à administração não se posiciona, e sabemos que tem ambulâncias que estão rodando aí, foram vistos aí rodando a ambulância de número 30, de número 40, e as demais ambulâncias estão lá no fundo da UPA, guardado. Então, é uma questão que precisa saber o que está acontecendo, o que levou à retenção desses carros e por que esses carros não foram entregues às devidas comunidades com a necessidade que se tem, senhor presidente. Então, nós gostaríamos muito de saber sobre esse fato.
1: Senhor vereador, eu ainda há pouco fiz consulta aqui junto à assessoria legislativa, nós já exaramos dois ofícios ao município que não foi respondido ainda. Um ofício ainda está no prazo, nós poderíamos reiterar, mas de fato existe um prazo e não obtivemos a resposta ainda, mas essa Câmara já fez duas provocações e continuará fazendo essa mesma cobrança de Vossa Excelência, entendendo que a emenda impositiva para aquisição das ambulâncias foi uma colaboração desse legislativo, dos senhores vereadores, que tem que ser cumprida, não tenha dúvida disso. Mas reiteramos e vamos continuar cobrando essas informações.
0: Esperamos, senhor presidente, que dentro em breve que pelo menos tenha assim a consideração por um ato institucional entre o Poder Legislativo e Poder Executivo, que se possa pelo menos dar uma satisfação para que a gente possa dar também uma satisfação às comunidades, porque foi feita a festa, foi feita a entrega e infelizmente parece que o bolo azedou, né? Então fica aí nesse sentido aí, nessa condição, senhor presidente. Também, senhor presidente, quero registrar que estive ali na comunidade da Campinas, onde o consórcio do Alto Sertão, através do empreiteiro Roberto, está ali executando o trabalho de pavimentação de emendas impositivas deste vereador. E estive ali, tive a grata satisfação de ver o meu colega Donizete ali, onde fiz algumas cobranças também junto com ele, para que possa ter assim uma complementação do trabalho ali na comunidade da Campina. Uma situação que a comunidade almeja por muito tempo e esperamos que dentro em breve que possa ser contemplado, não só por emenda impositiva dos vereadores, mas também que o município tenha os olhos voltados para as comunidades e que possa trabalhar de forma unificada para todos, não apenas por alguns lugares. Muita situação, muito atendimento, muito prazer, muitos padrinhos, e as outras regiões ficam aí a desejar, como é o caso ali da nossa Campina, que está ali a ver navios por parte do município de Caetité. Eu também quero mencionar sobre uma indicação que o vereador Gustavo fez aí, com referência à escadinha 1 e à escadinha 2, vereador Gustavo. Eu fui mencionado ali, nós já colocamos máquinas particulares, tanto o meu mandato como o mandato do vereador Rodrigo, e ali fizemos algumas observações, alguns paliativos, tapamos buracos, e agora, quem sabe, com a intervenção de Vossa Excelência, que eu acredito que tenha assim os olhos voltados também pela comunidade, mas que não só seja feito paliativos, mas que seja feito um patrulhamento completo ali naquela localidade, tendo em vista que ali nasceu de um loteamento, mas que se tornou já uma urbanização por parte de diversas pessoas que já inclusive habitam e moram ali naquela região. Eu quero colocar também à disposição ali, que já coloquei a Secretaria de Serviço Público, tanto água como colocamos também o cascalho, e fica ali à disposição para que possa ser ser feito. Mas ali tem estrada que já chegou a ser interditada, está fechada, porque o mato cresceu tanto e aí acabou por impedir a passagem de carros e pedestres ali em determinadas vias ali naquela localidade. Então, conto aí com Vossa Excelência e parabenizo por estar aí empenhado em atender a comunidade ali naquela região. Hoje mesmo recebi a ligação de um munícipe lá, o Mundinho, né, tendo em vista que está cobrando insistentemente, e agora, na época junina, que as pessoas participam muito e habitam muito por ali, é uma das preocupações para que seja feita antes do período junino aí, das festas juninas aí. E eu tenho certeza que Vossa Excelência à frente vai ser feito com muita brevidade toda essa condição aí de ser atendido. Mas, senhor presidente, eu vejo que nós estamos aqui também necessitando alavancar a questão política do nosso município. E nesse final de semana eu tive o prazer de receber em meu gabinete, embora no feriado, aqui a deputada Fabíola Mansur esteve aqui nesta casa legislativa, em meu gabinete, e onde fizemos diversas solicitações e demandas, principalmente voltados para a área da saúde, onde pude acompanhá-la até a Fundação Hospitalar Senhora Santana, e solicitamos diversas questões que foram pedidas pela administração do hospital, estão pendentes de liberação na CESAB, e ela abraçou essa causa, e eu tenho certeza que agora nós podemos trabalhar mais uma vez por essa liberação deste material. Também, senhor presidente, foi colocado e dado conhecimento de todo o funcionamento que está acontecendo na UNACOM, da infelicidade, vereador Naldinho, que não temos as 20 unidades de UTIs funcionando, tem 10, tem outras que estão em recuperação, tem outras que estão em trabalhos feitos lá para poder colocar os tubos de oxigênio e tudo mais. Nós sabemos da importância para tudo isso e esperamos que dentro em breve que volte a operar não só as unidades intensivas, mas também a questão dos leitos hospitalares, as cirurgias eletivas, as cirurgias ortopédicas e as demais cirurgias que foram prontamente planejadas para iniciar. Queremos nós que ainda inicie este mês. Esperamos que dentro em breve, vereador Jairo, embora Vossa Excelência, assim como eu, tenha ido insistentemente ali à unidade e pedido para que seja atendido as pessoas, mas não temos tido esse êxito que esperamos ter por essa unidade da UNACOM, que volte a funcionar amplamente como sempre foi. Esperamos que a secretária também, a senhora secretária de saúde, dê uma passeada, vá lá na farmácia básica e vê o que está acontecendo, porque material e ali remédios básicos estão faltando e a gente precisa de uma definição e saber o porquê. Eu já até mencionei que iria falar sobre esse fato e ali as pessoas me disseram que já tinha sido solicitado, que já tinha sido pedido o medicamento, que uma parte teria chegado e que a outra não teria sido entregue. Então, senhor presidente, também precisa ter um esclarecimento por que não está recebendo esse material nas farmácias básicas para aí ter acessibilidade aos munícipes, não só na farmácia básica aqui em Caetité, como também nas farmácias dos postos de saúde aí dos municípios, a exemplo das localidades que ficam mais longínquas aqui da sede do município. Portanto, senhor presidente, é o que temos a registrar. Vamos em busca de novos recursos, novas condições para o nosso município, buscar apoio dos nossos deputados e tentar viabilizar mais qualidade de vida para todos eles. Feliz é a nação cujo Deus é o Senhor. Agradeço a Deus por mais essa oportunidade.
2: Obrigado, vereador Álvaro. Com a palavra, vereador Naldinho. Aproveitando enquanto o vereador Naldinho se desloca para a tribuna, a gente faz aqui um comunicado com a solicitação da Associação da Feira Velha, que que acontecerá aqui no próximo fim de semana, dia 12 e 13, o 20º forró da Feira Velha. E esse convite, naturalmente, é extensivo a toda a comunidade e conta aí com a participação dos senhores vereadores para prestigiar o forró da Praça da Feira Velha, a praça que onde está localizada a Câmara Municipal de Caeté. Com a palavra, vereador Odinaldo.
3: Sou presidente Mário Rebouças, todos os colegas vereadores, meu boa noite à nossa plateia, boa noite a todos que nos seguem pelas redes sociais e também pelas rádios credenciadas aqui à nossa Câmara Municipal. Sou presidente, quero, antes de iniciar as minhas falas, mandar um abraço especial à dona Dalci, lá da Vereda dos Cais, aí todas as comunidades quilombolas, que esse vereador aqui tem um grande carinho, sempre está presente e aí aberto a gente discutir e dialogar sobre melhorias nessas comunidades. Senhor presidente, quero registrar uma semana importante deste vereador. Neste último sábado, tivemos ali na levantada do mastro, em homenagem a Santo Antônio, o padroeiro da comunidade quilombola de Malhada. Era um sonho daquela comunidade ter essa levantada do mastro, e a gente fez o primeiro ano de festa, onde o padre Danilo celebrou uma missa, estive lá presente. Quero registrar um abraço especial a seu Civaldo, que estava todo feliz por realizar esse sonho na comunidade quilombola de Malhada, pela qual tenho um grande carinho, e aproveito para mandar um abraço também ao seu Bezinho e também nosso amigo Zé Carlos, o presidente da associação, e todos ali da comunidade da Malhada, onde nós estivemos lá neste sábado, um momento muito especial pela manhã. No sábado à tarde, tivemos aí, seu presidente, no estádio municipal Paulo Souto, acompanhando a grande final do campeonato caetitaense de futebol entre a Cachoeirinha e Olímpico. Estive lá com o nosso vereador Almir Brito, também encontramos o deputado estadual Felipe Duarte, estava lá com a camisa lá da Cachoeirinha, torcendo junto com o Almir, mas foi uma tarde muito, muito bacana, senhor presidente, pelo fato da gente receber duas escolas que representam muito o município de Caeté. Cachoeirinha, que é o berço do esporte, em nome de seu Tião, que é meu amigo há muito tempo, quero deixar um abraço ali para todos os moradores da Cachoeirinha, torcida, jogadores, e também ao professor Zagallo, que conduz o time olímpico com o seu projeto, que traz meninos, que revela jogadores. Então, parabéns esses dois times. A Cachoeirinha se consagrou campeã desse grande campeonato, bicampeão. Quero deixar meu abraço aqui para Fabinho e toda a LICAF, todos os funcionários da LICAF, parabéns pelo grande evento. Senhor presidente, também tivemos essa semana o aniversário do meu pai, Noel Oliveira, um momento muito especial. Quero agradecer aqui a presença de Gustavo, esteve lá com a gente, um momento muito especial de família, de amigos, e a gente teve aí esse momento muito bacana ao lado do meu pai, pela qual é o meu orgulho, é a minha inspiração. E Noel Oliveira, fica aqui um abraço e mais uma vez parabéns por mais um ano de muita alegria. Senhor presidente, no domingo tivemos na final do campeonato Clube Almeida, entre Vargem da Invernada e Brejinho. Quero reiterar as falas aqui do meu colega Lelê, um momento muito especial ali nas Vargem da Invernada. Fui com o presidente e apto daquele momento, Fabinho Trindade, juntamente com Daiane, Carlão, Carlotinha, fizeram uma arbitragem de alto nível, e aí a gente teve uma final entre Brejinho e Invernada. Um abraço aos meninos da Vargem da Invernada, muito obrigado João Paulo, Calango, Paulo, Geraldo, todos vocês pelo carinho. Tudo que Lelê falou sobre Fernanda, que eu tenho a alegria de falar, Nanda de Brejinho, realmente uma menina que vem se destacando, apaixonada pelo seu distrito, dedicando aí ao esporte, e sabe que pode contar com esse vereador aqui, que a gente sempre está à disposição. Fiquei ao lado da torcida ali, seu presidente, de Brejinho das Ametistas, mas não foi dessa vez. Então a gente ficou feliz com o vice-campeonato e vamos melhorar para o ano que vem. Senhor presidente, quero destacar também que na sexta-feira nós vivemos um dos momentos mais incríveis do mandato desse vereador, onde aproveito aqui para agradecer a todas as pessoas que estiveram lá presente, agradecer aqui os colegas vereadores, professor Júlio, muito obrigado, professor. O senhor esteve lá com a gente do início ao final, chorou, sorriu, se emocionou, viveu aquele momento ali que com certeza ficou marcado na vida daquelas crianças, na educação e principalmente nas famílias de Caetité. Agradecer também ao vereador Donizete, muito obrigado, Doni. que você esteve lá com a gente, Deus te abençoe. Encaminhei um convite a todos os colegas vereadores e também aos secretários. Tivemos a presença do secretário Leonardo Américo e Gilson Fraga. Aproveito para agradecer. Tivemos a composição da mesa do prefeito Valtécio. Muito obrigado, prefeito Valtécio. Também do nosso vice Valmir Trindade. Mário Rebouças não esteve presente representando a Câmara. Convidei o professor Júlio para estar lá junto com a gente. Professor Jorge Antônio não pôde estar presente. Jaime Santana, o professor Jaime, esteve presente. Tivemos também a professora Keila Mendes representando a UNEB em Caetité.

Temos também Juliana Moreira, uma incentivadora da educação em nosso município, ela que é a coordenadora da Unicesumar. E a gente ficou muito feliz, senhor presidente. Tivemos a apresentação cultural do Maculelê, onde eu aproveito para mandar um abraço para o meu amigo Tião, conhecido no mundo da capoeira como Pica-Pau. Foi um momento realmente incrível. E aí, senhor presidente, falar do decorrer desse grande dia. Foram 20 redações escolhidas. Já falei aqui que o início do nosso projeto era incentivar as crianças do sexto ao nono ano fazer uma redação falando, Pedro, do que Caetité significa para elas, qual a visão que elas têm do nosso município, qual a importância do município no seu dia a dia. E nós estávamos numa expectativa de 30 redações, nós tivemos mais de 200 redações. É um projeto que movimentou todo o município de Caetité, toda a zona rural de Caetité. Tivemos em todas as escolas do sexto ao nono ano, tanto da sede como da zona rural, nos distritos. E enfim, foi um momento encantador. Quero agradecer às professoras que fizeram parte da banca examinadora para escolher as três melhores redações, onde nesse montante de redações, senhor presidente, foram escolhidas 20 redações por elas, e entre essas 20, as três melhores, para que a gente pudesse premiar. Mas com certeza a premiação, né, professor Júlio, foi ver o encantamento daquelas crianças, o brilho nos olhos. Quero agradecer a professora Fernanda Oliveira Matos, a professora Albaniza, a professora Taislane Caldas e a professora Ivanete. Foram as quatro professoras, senhor presidente, que fez parte aí dessa banca examinadora, que nos encantou com seus comentários. Quero destacar uma fala da professora Ivanete, que ela é professora concursada, oriunda de uma comunidade quilombola chamada Pau Ferro do Juazeiro, que teve uma fala que mexeu com todos nós, senhor presidente. Que ela fala que a história de Caetité sempre é contada através das elites e nunca teve espaço para outros olhares. E através desse projeto, a gente pode ver novos olhares para a nossa grande Caetité. Senhor presidente, quero agradecer e parabenizar os 20 alunos de destaque, onde vou ler o nome deles aqui: Alejandro Gabriel Santos Balbino, Amanda de Jesus Santos, Cássia Delvana, Davidson Domingos, Diana Pinheiro, Emanuele Lopes, Giovana Duarte, Giovana Silva, Jackson Silva, João Gabriel, João Talho, Lázaro Henrique, Letícia Teixeira, Lucas Gabriel, Maria Eduarda Santos, Michele Nascimento, Thaís Rayane, Tiago Araújo, Vanessa Nayara e Yasmin Santos Borges. Senhor presidente, foram as 20 escolhidas, crianças ali, elas todas fizeram parte, junto com suas famílias, na Casa Anísio Teixeira, onde aproveito para agradecer a professora Mara e também o colaborador Tid. As cadeiras não foram suficientes para a gente acolher todas as pessoas que fizeram presente, colocamos mais 40 cadeiras de plástico, colocamos outras cadeiras, fizemos outros assentos, pessoas não puderam entrar para ficar à vontade, senhor presidente, e a gente fica muito feliz de fazer um evento que chega nessa proporção. Quero destacar os três ganhadores: terceiro lugar ficou Amanda de Jesus Santos, segundo lugar João Talho Batista e o primeiro lugar João Gabriel Duarte, que nos emocionou muito, chorou muito. Ele que contou uma história muito bacana da sua convivência, que ele dizia que ele tem um pé na roça e outro na escola. Vou ler, senhor presidente, esse texto aqui na próxima sessão. E eu aproveito para parabenizar todos que de maneira direta e indireta me ajudaram muito nesse grande evento que marcou, com certeza, os novos olhares para a nossa grande Caetité. Agradecer a Marcelo, muito obrigado Marcelo, que esteve lá sendo o mestre de cerimônia, agradecer minha assessora, a professora Mara, todos os outros meus assessores também que estiveram colaborando, minha família que esteve presente e toda a nossa Caetité. Até hoje, senhor presidente, o evento foi na sexta-feira. Até agora eu não consegui responder todos os elogios, os comentários que as pessoas têm feito, então a gente fica muito feliz por isso e que Deus nos abençoe. Esse ano a gente fez uma premiação, o primeiro lugar ganhou um tablet, o segundo lugar um Alexa, o terceiro lugar um relógio digital. Todos os 20 ganharam troféus e também um certificado. E o projeto tem encantado tanto, senhor presidente, que para o ano que vem nós já ganhamos 2 notebooks e mais 2 tablets para premiar as crianças. Queremos crescer, queremos atingir todos os alunos do sexto ano. Respeitando
o tempo, senhor presidente, a essa casa. Encerro minhas palavras por aqui. Que Deus nos abençoe e muito obrigado a todos que torceram, rezaram e oraram para que nosso evento

0: Esse certo. Muito obrigado e que Deus abençoe hoje e sempre. Obrigado, senhor presidente.
1: Obrigado, vereador Naldinho. Eu gostaria só de fazer um registro, vereador, que eu não pude estar presente por conta de um compromisso já previamente agendado, mas tive notícia do sucesso do evento e quero aqui reforçar e parabenizá-lo pela brilhante iniciativa. A gente espera que esse movimento tome mais força e que se consolide como um calendário importante de Caeté, de incentivo à educação, especialmente. Está de parabéns, Vossa Excelência, o mandato de Vossa Excelência, pela brilhante iniciativa. Com a palavra, vereador Donizete. Com a palavra, o vereador Gustavo França. Vossa Excelência tem um tempo regimental de líder.
2: Senhor presidente, nobres colegas, a quem nos acompanha através das mídias sociais, o plenário que presente essa noite. Uma passagem rápida aqui, só para agradecer a dona Norma, Zé Maria, Natália, pela tarde do dia 3, em sua casa, uma tarde agradável, com muitos amigos, onde o vereador Julão também esteve presente, o vereador Miguel, o prefeito Valtécio. Parabenizar a dona Bia, pelos seus 80 anos comemorados, que Deus continue te abençoando, dando muita saúde. Mandar um abraço aqui para seu filho Tonico e toda a sua família, agradecer pelo convite. E na quinta-feira eu vi também o vídeo do vereador Jago, onde eu gostaria de parabenizar sobre a água da Embasa. Eu trabalhei na Secretaria de Recursos Hídricos, eu sei o quanto é importante uma água potável, água encanada. E também vi o anúncio do engenheiro Hugo sobre a pavimentação de Tanquinho. Realmente uma conquista da deputada Ivana Bastos, dessa gestão, onde água e logo após a instalação da água, chegar à pavimentação, com certeza, é uma conquista que orgulha e que deixa essa comunidade, que beneficia bastante essa comunidade. E sobre as indicações essa noite, realmente o vereador Alvo não está aqui presente, mas foi uma cobrança até de Mundinho, também Mundinho, ele me cobrou já algumas vezes sobre essa estrada, e ali também mora próximo ali Silvano. Ele também já vinha comentado comigo, Silvana é operador de água lá da Escadinha. E eu entendo perfeitamente, que eu sei que a máquina não pode sair do norte para ir para o sul, mas uma satisfação a gente tem que dar. A gente tem que fazer colocar em um cronograma. Eu sei que deve ter máquina lá na região de Pajeú, essa máquina assim que voltar para a cidade, ela já para ali na Escadinha, já faz aquela estrada. Da mesma forma aqui também, a Pedra Redonda, onde dá acesso ali também para a comunidade de Santa Bárbara, são cobranças que a gente recebe e a gente tem que ter algo para falar para as pessoas. Olha, porque eu sempre trabalhei desse jeito. Olha, não vai dar de março não, mas em junho a gente vai ver se a gente consegue. Então, pelo menos é uma resposta que a gente tem que dar para as cobranças que a gente recebe. Então, está aqui as indicações feitas essa noite. E no mais, que Deus continue nos abençoando, nos dê um bom retorno às nossas casas.
1: Obrigado, vereador Gustavo. Com a palavra, o vereador Jairo Fraga Teixeira.
3: Senhor presidente, em seu nome eu cumprimento toda a mesa, os demais vereadores, todos que se fazem presentes, aqueles que nos acompanham aí pelas redes sociais, através da Star FM, ao qual eu quero mandar aqui o meu abraço para Magal, e através da Rádio Educadora. Quero começar aqui agradecendo o secretário de Recursos Hídricos, o senhor Jefferson. Estivemos em reunião aqui essa semana. E diante dos problemas que ocorreu ali no abastecimento de água na comunidade de Hospício, passei todas as dificuldades que está tendo lá e os empecilhos, e ele prometeu resolver o problema lá o mais rápido possível. Então fica aqui, Jefferson, meu agradecimento. Principalmente pela forma que foi recebida aí pelo senhor. Dizer também que nós estivemos ali reunidos ali em Tanquinho. Quero mandar aqui o meu abraço.

abraço para a presidente da associação ali, para Noelma, que abriu as portas da associação para que nós fizéssemos ali uma grande reunião. Agradecer também a presença do presidente da Associação de Passagem do Limoeiro, Bete, da vice-presidente ali da comunidade Veredas, Lia, e o nosso amigo Buqueca ali da comunidade Salinas, que se fizeram presentes. Além deles ali, uma grande e maciça parte da população ali das comunidades de Tanquinho e regiões circunvizinhas. Quero citar aqui as pessoas que tiveram presentes, ali a deputada estadual Fabíola Mansur, agradecer o deputado Charles também pelo empenho, né, que ele teve junto aí aos órgãos, à Embasa, e também as pessoas ligadas ao governo, para que esse dia se tornasse realidade. Agradecer o vereador Lelê pela presença ali na comunidade, pelas palavras proferidas ali, Lelê. Agradecer a presença da doutora Kelly, minha irmã, que esteve ali presente também. A comitiva da Embasa, a Dimas e a Leomar. Dizer também ali que foi um prazer receber ali o engenheiro Hugo do consórcio, que anteriormente já tinha sido divulgada ali na inauguração da creche, né, o asfalto que chegaria ali de Arueiras até Tanquinho. E como é uma obra que vai ter uma interferência nas vias, principalmente nessa via que vai ser asfaltada, se fazia necessário ali a presença do engenheiro do consórcio, que vai ser o responsável pela obra. E ali, em conversa com o pessoal da Embasa, eles definiram como será feito ali aquela parte do trajeto. Dizer que é com muita alegria que a gente participou ali daquela reunião. A gente, quando consegue uma obra para a comunidade, professor João, a gente fica mais alegre do que a própria comunidade. Esse é o nosso papel. A gente tem trabalhado muito para isso. Foram diversas tentativas ali na Embasa, em Salvador, desde o presidente ali anterior, até agora que Gildeone nos presenteou ali com aquela obra. É uma obra que eu venho tentado ali desde 2022, professor João, através do deputado Daniel Almeida, que eu pedia ali a extensão de Pajeú dos Ventos até Tanquinho. Mais uma obra muito complexa. Em primeiro lugar, que existe mais residência lá em cima, Júlio, do que lá no Baixio. Por coincidência, o levantamento foi feito, existe mais residência nas comunidades lá em cima do que lá no Baixio, lá no entorno de Pajeú. Então, seria necessário a troca da adutora de Matina para Pajeú, e aquele trajeto ali da subida da serra teria que ser de tubulação de ferro. O projeto ficaria inviável, era mais de 6 milhões naquela época, mas agora com a mudança de trajeto a gente vai ter a condição ali de resolver o problema de água daquela região. Aí a gente agradece a Gildeone, a Loyola, ao engenheiro Matheus, ao governador Jerônimo, aí a deputada Fabíola Mansur, o deputado Charles Fernandes, que também teve um empenho ali para que liberasse aquela obra. E é com o coração cheio de alegria, Júlio, que a gente agora passa a acompanhar ali aquela implantação daquele projeto. A máquina está trabalhando a todo vapor, tubulação está sendo estendida para todo canto. Então a gente está muito esperançoso que a gente venha realmente atender todas aquelas comunidades. Também fica aqui a minha cobrança aqui da ambulância. A gente tem visto aí as ambulâncias rodando a 39, a 40, e são aquelas ambulâncias que nós vimos ali na entrega, vereador Mário, ali na inauguração da creche. A gente vai vendo as coisas e fica atento. A gente sabe que os distritos precisam das ambulâncias, foram compradas para lá, mas vem aquela alerta. Parece que a sede também não está tendo ambulância.

0: E é aí onde eu volto lá atrás, companheiro Lelê, que quando nós discutimos aqui aquela questão do leilão dos veículos velhos, a oposição teve a preocupação de atrelar aquele leilão à compra de novas ambulâncias. Inclusive foi preposição do novo vereador Arual, essa emenda foi feita por ele. Infelizmente, por ter minoria, essa emenda não passou. E hoje aí vem aquela dúvida. Será que essas ambulâncias do distrito não estão suprindo aqui a sede? Será que aquele recurso do leilão não teria sido bem aplicado na compra de mais ambulâncias para resolver o problema do nosso município? Fizemos a nossa parte de ter feito a emenda no leilão com essa preocupação e fizemos a nossa parte destinando as ambulâncias para os distritos. A gente espera que o prefeito tome aí as providências, que mande as ambulâncias aí para os distritos e que, de bom senso, use aí os recursos aí do leilão para a compra de ambulâncias aqui para a sede. Essa é a nossa dica. Como eu disse, na sessão passada aqui nessa casa, eu elogiei o governador, agradeci pela água, mas cobrei pela deficiência na UNACOM. Esse é o meu papel, da mesma forma, de forma saudável, tranquila, democrática. Estive lá na entrega das ambulâncias, né, para os distritos, e da mesma forma eu cobro aqui do prefeito a entrega nos distritos. Essa casa aqui esteve e sempre estará à disposição. Se precisar de empréstimo, vereador Júlio, para comprar novas ambulâncias, eu acho que essa casa aqui é muito madura para trabalhar essa questão, para resolver o problema aí do nosso município. Então fica aí a dica, fica a cobrança também, que faz parte do nosso trabalho aqui. E dizer também que, por coincidência, novo presidente dessa casa, após a cobrança aqui nessa tribuna a respeito do cidadão que estava já há 60 dias aguardando a cirurgia ali na UNACOM, na mesma semana a cirurgia saiu. Então a gente está aqui para isso, para cobrar, porque se não for as coisas não acontecem. Mas muito obrigado e boa noite a todos.
1: Obrigado, vereador Jairo. Com a palavra, vereador Julão. Vossa Excelência tem o tempo regimental.
2: Senhor presidente, pela ausência do senhor Rodrigo, que é o líder da bancada, como Vossa Excelência invocou meu nome nessa função, se eu ultrapassar os minutos regimentais, nos meus 5 minutos, estou dentro desse preço.
1: Deferido, senhor vereador.
2: Então, com esse pronunciamento, eu cumprimento o senhor presidente, cumprimento a todos os vereadores, cumprimento a assistência, boa noite, a todos os ouvintes. Um boa noite especial pelo senhor Magal, que está chegando de volta, graças a Deus, está no seio de sua família, para que a vida possa seguir nos ditames do grande Criador Deus. Senhor presidente, semana de feriado, semana de dia facultativo, mas é como Vossa Excelência e muitos que acompanham os vereadores sabem. Quando eu não estou na escola, e aqui eu quero agradecer a Deus e a comunicar a sociedade de Caetité, que depois de 65 anos eu me aposento como professor do município, fico só na função de professor do estado, porque todos dois eu sou concursado. Minha aposentadoria saiu no estado e agora o vício aumenta cada vez mais de lidar com a política, de estar no meu gabinete, quando eu não estou atendendo o povo, eu estou lendo, e agora os projetos serão lidos com mais apreço e com mais carinho. Senhor Jairo, vereador, quero aqui congratular e parabenizá-lo pela conquista. Quando o senhor fala de 2026,

de Lagoa da Vaca, Novato, Barro Duro e adjacência. Água é vida, água com asfalto, melhor ainda. Então eu quero aqui participar dessa alegria do povo do Tanquinho. Meu mandato de vereador em 82 surgiu dentro do Tanquinho de Arueira. E aqui eu quero dar o meu abraço ao companheiro velho que está lá. Se estiver ouvindo, com certeza está alegre. Meu amigo Tiabé, gente da mais alta qualidade, velho do coração, do tamanho do mundo, porém, de fibra forte, personalidade forte. E eu abraçando o Tiabé, eu participo e abraço todo o povo do Tanquinho Região. Benefício, é isso. Sempre ouvia dizer, porque sempre naquele tom de chuetação, que é peculiar de alguns. Quem não tem deputado não faz nada, que não tem o quê. E quem não tem mesmo tem que ficar calado e esperar. No velho ditado, o mundo é uma bola, ela roda. E o eixo dela não alisa todo mundo, não. Um dia quem está por cima pode estar por baixo e vice-versa. Mas quem trabalha, quem teve a cartilha que eu tive, tem que sempre respeitar, buscar cada vez mais a união, apesar do nome chamar partido, mas é uma incoerência, porque partido você tem que cada vez mais ser unido e ter o mesmo pensamento. E acreditar no Criador, que às vezes a gente amanhece assim meio descrente, meio sem vontade de fazer nada, mas aí você lembra da sua história, lembra do grande Criador e sai para a luta. Isso aqui é passageiro. Eu estou vereador, não sou vereador, mas vou ser sempre Júlio César Teixeira Ladeia Julão. Quando eu passo na rua, cada pessoa de uma determinada época me chama de um apelido diferente. E todos eu recebo com carinho, porque eu sei que é muito carinhoso. Muitas vezes você é taxado, não é porque personalidade das pessoas. É difícil ser todo mundo igual. Ah, Julão, você não me cumprimentou. Meu amigo, eu não te cumprimentei porque eu não vi. Eu não tenho raiva de ninguém. Eu não tenho raiva de ninguém. Eu não quero ser rico. Eu não quero pisar no pescoço de ninguém. Muito pelo contrário. Eu quero que Deus me dê sempre a benevolência de qualquer forma, ajudar quem lhe procura e que necessita. Mas é o que eu quero dizer aos vereadores, que eu concordo com vocês. Quero dizer às pessoas que muitas vezes ficam caçando chifre na cabeça de cavalo. O vereador de oposição de situação, ele tem que posicionar. E pelo posicionar, ele tem que procurar saber dos fatos. E em relação a essa ambulância, como eu sou entusiasta, muitos que estão aqui falando dessas emendas impositivas, é de ontem. E eu sou entusiasta de três anteontem. Sou bem mais velho na busca dessa importância, ferramenta no mandato do Legislativo. Estive com o senhor prefeito, indaguei a ele, procurei por ele. Ele falou, Julão, nós estamos acertando os pontos que nós vamos entregar. E precisa entender que Caetité, Pajeú, Caldeiras, tudo pertence ao município. Se ainda não chegou ao seu destino, porque precisa de seguro, precisa de motorista e precisa das pessoas entender como é que essas ambulâncias têm que funcionar. Por que a SAMU tem que ter uma pessoa para determinar se pode ou não sair? Porque é uma ferramenta importante. Agora ela não pode ficar subindo para cima e para baixo simplesmente pela vaidade de ser do Pajeú, ser de Brejinho, ser de Arueira, de onde que for. Ela tem que ter o seu papel social, mas ela tem que ser feita com responsabilidade. Estou muito satisfeito, rodei o município,
ainda não está do

0: jeito que eu quero, mas o mundo não foi feito em um dia só, não. Devagarzinho, nós vamos ajustando, o município é grande, tenho colocado os meus posicionamentos, as minhas angústias para o senhor prefeito, mas eu espero, e ele sabe o papel, a importância e como ele deve seguir. Agora, é um prefeito que não adianta botar a faca no pescoço, não. Aqui tinha um ditado, ali tem que ter convencimento, diálogo e mostrar a situação e apontar os caminhos de como resolver os problemas. Porque você tem um problema político, você tem um problema administrativo, você tem o problema que eu não estou nem aí, mas ele não é desse jeito, não. Ele não deixa nada sem resposta. E eu, como eu falo aqui, enquanto eu estiver acreditando que meu mandato junto com dele vai servir para o povo, e eu vou cobrar. Não pensa não que eu cobro. Agora, cada um cobra de uma forma diferente. Cada um tem a sua estratégia de como lidar com as suas dificuldades. Agradeço a todos, peço a Deus cada dia mais experiência, mais calma e que, enquanto eu puder servir o povo, que o mandato venha. O dia que eu não puder servir o povo, que venha outro e que sirva o povo de Caeté. Caeté acima de tudo e Deus que nos proteja sempre. Um grande abraço e até outra oportunidade.
1: Obrigado, vereador João. Com a palavra, vereador Tadnezinho. Com a palavra, vereador Pedro Couto. Eu vou então passar a palavra ao segundo secretário da mesa, Almir Brito. Vou fazer uso da palavra aqui na tribuna, rapidinho.
2: Com a palavra, o vereador Mário.
3: Senhor presidente em exercício, Almir Brito, senhores vereadores que nos acompanham aqui nessa sessão de hoje, os senhores que nos acompanham pelas redes sociais, amigos da assistência, nosso boa noite. Eu faço, senhor presidente, uso da palavra nessa noite de hoje para fazer um registro que foi noticiado nas mídias nacionais, foi nota agora de importantes destaques na comunicação no país, que foi a divulgação pela ONU do Índice de Desenvolvimento Humano, onde o Brasil pontua como um país, pela primeira vez em sua história, com alto índice de desenvolvimento humano. Pontua 0,805, quando começou a ser feito pelo Programa Nacional das Nações Unidas para o Desenvolvimento Humano, em 2012, era 0,744. E o destaque desse relatório da ONU é justamente os investimentos importantes na saúde, na educação e na distribuição de renda. E eu faço esse registro aqui porque é um registro muito caro a nós que militamos na política, a nós do movimento social, a nós que acreditamos de um governo que olha para as pessoas, que tem prioridade em especial com as pessoas mais pobres, e alcançar esse reconhecimento e o Brasil pela primeira vez figurar como um país de alto índice de desenvolvimento humano é algo muito significativo e muito representativo para o Brasil que nós vivemos hoje. Então, faço esse registro aqui porque isso reflete diretamente, vereador Jair, na vida e nas famílias das pessoas com quem a gente lida no nosso dia a dia no município de Caetité. Sem dúvida nenhuma, essas políticas públicas, elas puxam o desenvolvimento humano em nossas cidades e Caeté não está diferente disso. Eu destaco aqui, como por exemplo, na questão do SUS, do fortalecimento do SUS, nós temos aí hoje em execução já o nosso plano, a nossa unidade básica de saúde do bairro Nossa Senhora da Paz, que é uma unidade que vai ser um investimento de quase 2 milhões de reais. É uma obra do novo PAC, financiada pelo BNDES, no valor de R$ 1.963.400. A construção se iniciou agora dia 29 de maio de 2026, e a previsão de entrega é justamente 29 de maio do ano que vem, de 2027. Então, são ações aqui só para exemplificar uma política pública que chega ao nosso município através, naturalmente, do empenho do nosso prefeito Valtesto, de sua equipe, mas é o investimento direto do governo federal, do PAC, assim como as entregas de diversas escolas. Então, o Brasil tem melhorado do ponto de vista de desenvolvimento humano, e nós sabemos aqui, quem milita na política sabe, as pessoas que estão nos ouvindo, principalmente